0: 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As notícias do governo federal que movimentaram o país no dia de hoje.
1: Boa noite.
2: Boa noite para você que nos acompanha em todo o país.
1: Sexta-feira, 15 de maio de 2026.
2: E vamos ao destaque do dia: atendimento contra o câncer ganha reforço.
1: 2 bilhões e 200 milhões de reais serão investidos para aumentar o acesso a tratamentos de ponta e medicamentos pelo SUS.
2: Serão financiadas também cirurgias robóticas e ampliação de reconstrução mamária.
1: O presidente Lula destaca que o governo tem a função de fazer justiça e garantir igualdade a todas as pessoas.
3: É garantir que todo mundo, sem distinção, tem que ser tratado com dignidade, com respeito em qualquer lugar desse país.
2: E ainda desenrola a Fies.
1: Em um dia, estudantes já renegociaram mais de 1,3 bilhão de reais. Graziela Mendonça.
4: Mais de 22 mil beneficiários do Fundo de Financiamento Estudantil já negociaram as dívidas nesta nova etapa do Desenrola Fies.
2: Você vai ouvir também sobre o acolhimento às mães que estudam e não tem com quem deixar os filhos pequenos.
1: Crianças podem ficar nas cuidotecas instaladas em instituições de ensino.
2: O governo do Brasil investe para aumentar o número de espaços em todo o país. Érica Brás.
5: E até 2028, 295 cuidotecas vão ser implementadas em todo o território nacional.
1: Hoje, na apresentação da Voz do Brasil, eu, Mariana Jung, Mainaz
2: e
1: Brum.
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1: Investimentos para o tratamento contra o câncer pelo Sistema Único de Saúde.
2: São mais de 2 bilhões de reais que serão destinados a 23 novos medicamentos de alto custo, além de tratamentos de ponta.
1: O SUS vai contar com cirurgias robóticas e ampliar a cobertura de implantes mamários.
2: As novidades foram anunciadas em evento no Hospital de Amor, em Barreto, São Paulo, com a presença do presidente Lula.
6: O Hospital de Amor em Barretos, no interior de São Paulo, é o maior centro de tratamento oncológico gratuito da América Latina. O hospital atende mais de 2 milhões de pacientes do Sistema Único de Saúde por ano. Nesta sexta-feira, o presidente Lula e o ministro da Saúde, Alexandre Padilha, visitaram a unidade e anunciaram a construção do novo Centro de Pesquisa Clínica e Cirurgia Robótica do hospital e do Instituto de Treinamento em Cirurgias Minimamente Invasivas. O Ministério da Saúde vai repassar 129 milhões de reais em parcela suplementar para o Hospital de Amor. O vice-presidente Geraldo Alckmin falou sobre a importância da instituição.
7: A gente vê no Brasil inteiro o Hospital do Amor fazendo prevenção, diagnóstico, tratamento e pesquisa, treinamento de robótica, você poder atender à distância, telecirurgia.
6: Também foram anunciadas medidas para fortalecer o tratamento contra o câncer. O investimento total é de 2 bilhões e 200 milhões de reais. Recursos que serão empregados em novas tecnologias, equipamentos e medicamentos. De acordo com o ministro da Saúde, Alexandre Padilha, a medida beneficia 112 mil pacientes no tratamento de 18 tipos de câncer, como mama, pulmão, leucemia, ovário e estômago.
8: 23 novos medicamentos que o povo não tinha acesso pelo SUS. Tem medicamento que custa 25 mil por mês. Agora é de graça, pelo SUS, como direito às pessoas.
6: Também foi garantido o financiamento para a cirurgia de reconstrução mamária na rede pública, o que amplia o custeio do setor com um investimento estimado em mais de 27 milhões de reais por ano. Além disso, foi implantada uma tabela específica para o financiamento da cirurgia robótica oncológica na rede pública. O presidente Lula destacou que os investimentos elevam a qualidade dos serviços públicos de saúde.
3: O SUS está provando que aquilo que é público, quando é feito com respeito, quando é feito com dignidade e quando é feito com justiça, aquilo que é público é muito melhor. É garantir que todo mundo, sem distinção, tem que ser tratado com dignidade, com respeito e com

0: qualquer lugar desse país.
1: No evento também foi anunciada a compra de 80 novos aceleradores lineares para ampliar em 25% a oferta de radioterapia em um ano e a entrega de veículos para o transporte de pacientes por meio do programa Agora Tem Especialistas Caminhos da Saúde. São 15 veículos do programa, além de 22 ambulâncias do SAMU e uma unidade móvel odontológica. De Barretos, em São Paulo, Luciana Colares de Holanda.
2: E uma esperança para pacientes que enfrentam a batalha contra o câncer.
3: O governo do Brasil investe também em tecnologia para a produção de medicamentos para a rede pública de saúde.
2: A medida vai ampliar o acesso e proporcionar mais sobrevida aos pacientes.
4: A descoberta de um câncer avançado mudou completamente a vida da comerciante Tereza Ferreira. O diagnóstico de câncer de pulmão veio em 2018, acompanhado de medo e incertezas. Depois da quimioterapia, surgiu uma nova alternativa, a imunoterapia com um medicamento moderno, capaz de estimular o próprio organismo a combater a doença.
5: Eu fiz um ciclo de quimioterapia, deu muito resultado, e aí fiquei só com a imunoterapia. E aí foi dando certo, e com isso já ganhei 7 anos, né?
4: O tratamento teve uma resposta satisfatória. Hoje, Tereza está sem evidências do tumor e leva uma vida normal. A experiência mostra o impacto da imunoterapia, considerada uma das estratégias mais avançadas no combate ao câncer. Conhecido comercialmente como Keytruda, o medicamento age de forma diferente da quimioterapia tradicional. Em vez de atacar diretamente o tumor, ele estimula o sistema imunológico do paciente a reconhecer e combater as células cancerígenas. Isso pode aumentar a eficácia do tratamento e, em alguns casos, reduzir efeitos colaterais, como explica Clarice Baldotto, presidente da Sociedade Brasileira de Oncologia Clínica.
6: Ele mudou a história da oncologia, eu diria assim, essa classe de medicamentos, principalmente para alguns tumores, como o melanoma, que é um tumor de pele bem agressivo, que a gente tinha pouco tratamento, câncer de pulmão, e mais recentemente para vários outros tipos de tumores, como câncer de mama, câncer de esôfago, câncer de cabeça e pescoço. Então, hoje, muitos tipos de tumores, o paciente se beneficia em utilizar essa classe de medicamentos isolada ou, às vezes, até combinada com outros tratamentos, como a própria quimioterapia.
4: Agora, essa tecnologia de ponta pode chegar a mais pacientes da rede pública. O governo do Brasil firmou uma parceria para a produção 100% nacional do medicamento, indicado para até 18 tipos de câncer. O acordo prevê a transferência de tecnologia para o Instituto Butantan, que passará a produzir o medicamento no país para distribuição pelo Sistema Único de Saúde. Um avanço para o tratamento universal, disse Fernanda Denigri, secretária de Ciência, Tecnologia e Inovação do Ministério da Saúde.
7: A expectativa é que haja uma transferência de tecnologia da empresa detentora da tecnologia para o Instituto Butantan, e neste tempo o Instituto Butantan vai começar a aprender a fazer essa molécula e começando a produzir no Brasil.
4: Na rede privada, o custo do Keytruda pode chegar a cerca de R$ 27 mil por dose, o que limita o acesso. Com a produção nacional e a oferta pelo SUS, a expectativa é ampliar o tratamento e baratear o custo. Para pacientes como Tereza Ferreira, a chegada desse tratamento à rede pública representa mais do que inovação. É a possibilidade de ampliar o acesso a uma terapia que pode prolongar a vida e trazer esperança para quem enfrenta a batalha contra o câncer.
5: E acho maravilhoso todo mundo poder ter acesso a isso.
4: Hoje, a terapia já é usada no SUS para casos de melanoma, mas a expectativa é ampliar o acesso para outros tipos da doença. A ampliação depende da avaliação técnica da Comissão Nacional de Incorporação de Tecnologias no SUS, que já está em análise. Reportagem Pablo Mundim.
3: Está em débito com o FIES tem uma grande chance de sair do vermelho.
2: Até o fim do mês, o programa Desenrola FIES oferece descontos de até 99% nas dívidas.
3: E nos primeiros dias de adesão, muitos estudantes já aproveitaram as condições e foram negociados mais de R$ 1 bilhão em 24 horas.
8: Mais de 22 mil beneficiários do Fundo de Financiamento Estudantil já negociaram as dívidas nesta nova etapa do Desenrola FIES. Apenas nas primeiras 24 horas, foram mais de R$ 1 bilhão e 300 milhões negociados. A adesão começou na última quarta-feira. Mais de 1 milhão de alunos podem ser beneficiados com os descontos. O ministro da Educação, Leonardo Barchini, explica como participar.
9: E quem pode participar? Estudantes com contratos firmados até 2017.

0: e que estavam em fase de pagamento em 4 de maio deste ano. A negociação pode ser feita até 31 de dezembro deste ano. Para fazer essa renegociação, você tem que entrar no site ou no aplicativo do seu banco, quer na Caixa Econômica Federal ou no Banco do Brasil. É uma nova oportunidade para você renegociar o seu débito, alívio no seu bolso, alívio no bolso dos brasileiros.
1: O FIES é uma das principais políticas públicas de acesso ao ensino superior privado no Brasil. O programa oferece financiamento para cursar graduação em instituições avaliadas positivamente pelo MEC. O Desenrola FIES visa ajudar milhares de estudantes a reorganizarem a vida financeira e seguirem com os projetos acadêmicos e profissionais. As condições variam conforme o perfil do estudante e o tempo de atraso no pagamento. Para quem está em dia ou com atraso de até 90 dias, a opção é quitar integralmente o financiamento, com 12% de desconto. Quem tem débitos vencidos há mais de 90 dias pode quitar o financiamento com desconto total nos encargos e redução de 12% no valor principal. Também tem a opção de parcelar tudo em 150 vezes, sem juros nem multas. Mas os descontos são maiores para quem está inadimplente há mais de 360 dias. O abatimento pode chegar a 99% no caso de quem participa do Cadastro Único para programas sociais do governo federal. Para renegociar, basta acessar o aplicativo do banco em que o contrato foi firmado, clicar na aba Renegociação do FIES e seguir os passos. Reportagem Graziela Mendonça.
2: E a partir de segunda-feira, 25 de maio, os trabalhadores vão poder consultar o saldo do FGTS disponível para uso no novo Desenrola.
3: A iniciativa permite utilizar até 20% do saldo do fundo de garantia ou até R$1.000, o que for maior, para renegociar dívidas em atraso.
2: Depois da consulta, as instituições financeiras vão ter até 30 dias para formalizar os contratos e registrar as informações junto à Caixa Econômica Federal.
3: Após a validação, o valor será transferido diretamente para o banco responsável pela renegociação.
2: Interesse num assunto, habilidades, notas, tudo isso pode influenciar na hora de decidir qual curso fazer no ensino superior.
3: Mas é preciso ficar atento também na escolha da instituição de ensino. Antes de se matricular, confira se a faculdade está regularizada.
4: Medicina, direito, engenharias, a lista de cursos superiores é grande e a responsabilidade na hora de escolher também. É preciso ficar atento sobre onde vai estudar. A instituição de ensino superior escolhida tem que ser reconhecida pelo Ministério da Educação. Caso contrário, o diploma não terá validade no mercado de trabalho. Além disso, é importante saber a nota do curso, que é dada pelo MEC. A pasta realiza ciclos de avaliações contínuos e examina quesitos como o desempenho dos estudantes, infraestrutura da instituição e formação dos professores. Cursos com notas baixas podem sofrer punições, reduzir turmas ou até fechar. Caso continuem sendo mal avaliados. Saber a modalidade, se presencial ou não, também é necessário. Todas essas informações são públicas e devem estar nos sites das instituições de ensino. Os estudantes também podem realizar a consulta pelo EMEC. O sistema reúne informações sobre todas as graduações oficiais do país. Em caso de dúvidas ou problemas, procure a ouvidoria da faculdade ou a plataforma fala.br. Márcia Fernandes para a Voz do Brasil.
2: Garantir o cuidado das crianças para que as mães possam trabalhar e estudar.
3: Esse é o foco das cuidotecas, espaços públicos e gratuitos que oferecem lazer, alimentação e proteção para crianças de 3 a 12 anos, principalmente no período noturno.
2: O programa é uma alternativa segura para os horários em que as creches tradicionais já estão fechadas.
3: Até 2028 serão instaladas mais de 295 cuidotecas no país.
5: O Ministério do Desenvolvimento e Assistência Social, Família e Combate à Fome anunciou que até 2028, 295 cuidotecas vão ser implementadas em todo o território nacional, em 25 estados e o Distrito Federal, com presença em 204 municípios. As cuidotecas são espaços noturnos que recebem crianças com ou sem deficiência de 3 a 12 anos para que seus responsáveis, na maioria mulheres, possam trabalhar, estudar ou se qualificar profissionalmente. Ao todo, já foram implementadas 101 cuidotecas temporárias ou permanentes. Ministro Wellington Dias, do Desenvolvimento e Assistência Social, Família e Combate à Fome, destacou o papel deste novo instrumento social na vida dos cidadãos.
6: As cuidotecas nas

0: mil quilômetros e levam desenvolvimento para o coração do sertão nordestino. Hoje, mais de 30 milhões de pessoas são beneficiadas com as águas do Velho Chico. As obras de recuperação da estrada de acesso à nascente do Rio São Francisco, na cidade de São Roque, Minas Gerais, estão sendo realizadas para melhorar a trafegabilidade e fortalecer o turismo sustentável na região, como garante o ministro da Integração e do Desenvolvimento Regional, Valdez Góes.
1: Uma obra desafiadora, porque quem conheceu a estrada da Serra da Canastra antes de iniciar essa obra, sabe que a caixa dela era bem estreita. Nós temos ali de 6 a 7 metros de extensão, uma obra com toda a segurança, de proteção de encostas, com drenagem, com preparação do solo, para ter uma vida útil realmente longa.
0: Valdez Góes também ressaltou o papel estratégico do Rio São Francisco para a segurança hídrica do país e defendeu a continuidade das políticas públicas voltadas à revitalização das bacias hidrográficas e o acesso à água.
1: Nós temos em torno de 2,6 bilhões de reais da conta Furnas e da conta São Francisco Parnaíba destinada a projetos de revitalização de bacias em Minas Gerais. Um impacto positivo não só para Minas, mas para todo o Brasil.
0: O ministro Valdez Góes também assinou contratos para ações de recuperação hidroambientais em Pilão Arcado, na Bahia, e Petrolândia, em Pernambuco. As iniciativas somam 9,5 milhões de reais em investimentos voltados à recuperação de microbacias e ampliação da disponibilidade hídrica para comunidades locais. Reportagem Cleide Lopes.
2: A utilização do caça F-39 Gripen em um exercício conjunto da Força Aérea Brasileira com outras aeronaves marcou esta semana uma nova etapa na integração para a defesa aeroespacial do Brasil.
3: O caça Gripen é a aeronave mais moderna da frota brasileira e este ano teve a primeira unidade produzida totalmente em solo brasileiro, numa parceria com a empresa sueca criadora do modelo.
4: O principal destaque dessa edição é a participação inédita do caça F-39 Gripen, considerado atualmente a aeronave de combate mais moderna da FAB. Essa é a primeira vez que o modelo é empregado no exercício, marcando uma nova etapa no processo de integração do caça ao sistema de defesa aeroespacial brasileiro. O treinamento é conduzido de forma conjunta pela FAB, pela Marinha do Brasil e pelo Exército Brasileiro, com o objetivo de aprimorar a integração entre as Forças Armadas em cenários de alta complexidade. O diretor do exercício conjunto, Brigadeiro do Ar Paulo César Fischer da Silva, traz mais detalhes.
5: A gente tem a oportunidade de um cenário mais complexo, conseguimos inserir a parte de antiaérea, além da parte de salto operacional, que é muito interessante porque cria um cenário tático totalmente diferenciado para os nossos pilotos poderem realizar essa capacitação das novas táticas, técnicas e procedimentos que são utilizados no âmbito da aviação.
4: Segundo os organizadores, o exercício busca fortalecer a capacidade de resposta em situações de crise, além de aperfeiçoar operações aéreas e terrestres coordenadas. As atividades incluem missões de defesa aérea, escolta, reconhecimento, evacuação aeromédica, defesa cibernética e transporte de tropas e cargas. A operação também serve para testar procedimentos, treinar militares e elevar o nível de prontidão operacional das unidades participantes. A base aérea de Anápolis é considerada uma das estruturas estratégicas mais importantes da Força Aérea Brasileira para operações de defesa aérea e emprego do poder de combate no país. Reportagem Gabriel Pinheiro.
2: Serviços no Brasil avançou 3% em março desse ano em comparação com março de 2025, segundo pesquisa do IBGE.
3: O destaque foi o setor de informação e comunicação, com alta de 7,9%, impulsionado por telecomunicações, tecnologia da informação e serviços digitais.
2: Já em comparação com o mês anterior, fevereiro, o setor recuou 1,2%.
3: Ainda assim, opera 18,2% acima do nível pré-pandemia.
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3: Fique agora com as notícias do Poder Judiciário e do Congresso Nacional. Uma boa noite e bom fim de semana.
2: A gente volta na segunda-feira. Boa noite pra você e até lá.
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1: STF autoriza a operação contra esquema de fraude e sonegação fiscal no ramo de combustíveis no Rio de Janeiro.
2: STJ admite remissão pelo Enem para preso que já tinha diploma superior.
1: Neste fim de semana, quatro cidades realizam novas eleições.
2: Boa noite, eu sou Marcela Luiza.
1: E eu sou Walter Lima.
2: Supremo Tribunal Federal autoriza a operação da Polícia Federal contra esquema de fraude e sonegação fiscal no ramo de combustíveis no Rio de Janeiro.
1: A decisão é do ministro Alexandre de Moraes. Repórter Fernanda Porto.

0: investigar os negócios da Refit, a antiga refinaria de Manguinhos, diante de suspeita de fraudes fiscais. O grupo é considerado um dos maiores devedores de impostos do país. Entre os alvos está o ex-governador Cláudio Castro, acusado de proteger e favorecer os interesses do grupo Refit. Também é alvo da operação o empresário Ricardo Magro, dono da empresa. Diante da gravidade do caso, também foi solicitada a inclusão do nome dele na difusão vermelha da Interpol, a lista dos mais procurados do mundo. A operação dessa sexta-feira também estipulou o bloqueio de cerca de 52 bilhões em ativos financeiros e a suspensão das atividades econômicas das empresas investigadas.
1: O ministro do STF, Flávio Dino, determinou a abertura de uma nova frente de análise para apurar suspeitas de irregularidades na destinação de emendas parlamentares para projetos culturais.
2: As informações foram apresentadas pelos deputados Henrique Vieira e Tabata Amaral. Repórter Judite Aragão.
3: No despacho assinado nesta sexta-feira, o ministro Flávio Dino afirma que os fatos narrados pelos parlamentares podem indicar, em tese, o descumprimento de decisões anteriores do Supremo relacionadas à transparência e rastreabilidade das emendas parlamentares. O despacho cita que, se comprovadas, as irregularidades poderiam comprometer a efetiva entrega de bens e serviços à sociedade em afronta ao artigo 165 da Constituição Federal.
1: STJ admite redução do tempo de pena a preso aprovado no Enem, mesmo que já tenha diploma de curso superior.
2: Essa decisão uniformiza o posicionamento da corte sobre o tema. Fátima Uchoa.
4: A sexta turma negou o benefício a um preso, mas como a quinta turma tinha entendimento oposto, reconhecendo que a escolaridade anterior não impede o benefício, a defesa interpôs embargos de divergência. Ao resolver a divergência, a terceira sessão do STJ fixou a tese de que a escolaridade prévia do preso não impede a remissão, pois tal limitação não está prevista na lei de execução penal. O ministro relator Ribeiro Dantas sustentou que é possível a interpretação extensiva do artigo 126 dessa lei para favorecer o apenado quando se trata de remissão por estudo, especialmente porque o objetivo da execução penal inclui a ressocialização.
1: Neste fim de semana, quatro cidades realizam novas eleições.
2: Elas ocorrem devido à perda dos mandatos dos eleitos em 2024. Fábio Ruas.
5: Eleitoras e eleitores de Brejo Alegre, em São Paulo, e das cidades de Itaú e Ouro Branco, no Rio Grande do Norte, voltam às urnas neste domingo para eleger novos prefeitos e vices. Em Melgaço, município no arquipélago do Marajó, no Pará, a renovação será em todas as 11 cadeiras da Câmara de Vereadores. Em todas as votações deste domingo, quem vencer vai cumprir mandato até o dia 31 de dezembro de 2028.
1: Justiça do Trabalho e CNJ levam serviços gratuitos ao arquipélago do Marajó.
2: Os atendimentos acontecem de 18 a 22 de maio. Larissa Batista.
6: Anota aí, você trabalhador, trabalhadora, pode fazer a carteira de trabalho, entrar com o pedido de abono salarial e de seguro-desemprego. E pode até entrar com ações para a garantia de direitos. Entre 18 e 22 de maio, o mutirão vai levar tudo isso de graça a moradores dos municípios de Breves e Portel, na ilha do Marajó, no Pará. E a população vizinha, em Melgaço, também será atendida.
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0: Uma boa noite.
1: Bom fim de semana e até segunda-feira.
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4: Eu sou Paula Groba.
5: E eu sou Ricardo Nakaoka.
4: E estes são os destaques de hoje do Jornal do Senado, que começa agora.
5: Senado vai analisar projeto que autoriza restituição do imposto de renda como garantia de empréstimo.
4: Avança projeto que destina parte da arrecadação das loterias a lares de idosos.
5: Comissão debate uso de imagens de flagrantes para combater crimes no comércio.
4: Boa noite.
5: Boa noite.
4: Quem tem dinheiro a receber da restituição do imposto de renda poderá usar esse valor para conseguir crédito antecipado nos bancos.
5: Um projeto que começa a ser analisado pelo Senado autoriza a restituição como garantia para empréstimos. A ideia é permitir que o contribuinte receba o dinheiro antes do calendário da Receita Federal e use os recursos da forma que considerar mais vantajosa. A reportagem é de Alexandre Campos.
6: A ideia do projeto é simples. A instituição financeira antecipa o dinheiro ao contribuinte deduzido os valores com encargos e juros que deverão constar claramente em contrato e passa a ter direito de receber a restituição no lugar dele na data do calendário divulgado pela Receita. Autor do projeto, o senador Plínio Valério, do PSDB do Amazonas, afirmou que em 2025 foram pagas quase 22 milhões de restituições que, somadas, correspondiam a cerca de 40 bilhões de reais. Ele explicou que ao anteciparem o recebimento desse dinheiro a que tem direito, por meio de contratos de empréstimo com os bancos, os contribuintes poderão usá-lo para quitar uma dívida mais cara ou comprar um bem em condição mais vantajosa.
7: A gente quer assim surgir uma nova possibilidade, uma nova opção para que as pessoas possam utilizar o seu imposto de renda de forma como queira, que ele beneficie e não apenas o Estado.
6: Pelo texto, o valor do empréstimo com a instituição financeira não poderá ser superior ao indicado na restituição pela Receita. Se eventualmente ultrapassar, o contribuinte continuará responsável pelo pagamento do saldo remanescente. Se for menor, o total que exceder será devolvido a ele na data da restituição.
4: E o dinheiro arrecadado com multas ambientais poderá ajudar no resgate e cuidado de animais abandonados em todo o país.
5: A Comissão de Assuntos Econômicos aprovou um projeto que destina parte desses recursos a organizações sem fins lucrativos, responsáveis pela proteção animal. Repórter Lana Dias.
8: Quem comete infrações ambientais pode ser multado entre R$50 e R$50 milhões, com base no dano causado. A proposta aprovada na Comissão de Assuntos Econômicos quer direcionar parte desse valor a programas de acolhimento e proteção de animais domésticos abandonados. Na leitura do relatório, a senadora Tereza Cristina, do PP de Mato Grosso do Sul, lembrou que as multas ambientais já subsidiam outras ações.
9: Esses recursos já são fonte para outras ações governamentais, de forma que caberá ao processo orçamentário decidir em que medida cada um dos objetivos concorrentes será contemplado com as receitas arrecadadas.
8: A proposta vai ser analisada pela Comissão de Meio Ambiente.
4: E parte do dinheiro arrecadado com loterias poderá ser usada para ajudar na manutenção de lares de idosos em todo o país.
5: A medida foi aprovada pela Comissão de Assuntos Econômicos. Repórter Marcela Cunha.
10: O projeto permite destinar parte da arrecadação das loterias esportivas a instituições sem fins lucrativos que cuidam de idosos em tempo integral. Segundo o autor, senador Jaime Campos, do União de Mato Grosso, muitas acolhem pessoas sem apoio familiar e sem recursos. Pela proposta, a receita líquida de 3 concursos por ano ajudará essas entidades na compra de medicamentos, higiene, segurança, prevenção de infecções e adaptação de espaços. A relatora, senadora Damares Alves, do Republicanos do Distrito Federal, lembrou que os abrigos para idosos atendem uma população especialmente vulnerável.
11: Os casos de idosos com pouco ou nenhum amparo familiar e com carência de recursos para viver um final de vida de forma digna tende a aumentar nas próximas décadas. Precisamos garantir recursos para essa finalidade tão nobre e meritória.
10: Damares também reforçou que o projeto cria uma fonte permanente de recursos sem aumentar despesas da União, já que apenas

0: reorganiza a destinação de parte do dinheiro das loterias.
1: E com o aumento da população idosa no Brasil, um outro projeto em análise no Senado pode ampliar a presença de médicos geriatras no atendimento básico do SUS.
2: A proposta prevê apoio da União para a contratação e qualificação desses profissionais. Repórter Henrique Nascimento.
3: Com o aumento da expectativa de vida, cresce também a preocupação com a saúde e a autonomia da população idosa. O projeto apresentado no Senado pelos senadores Alci Lucas, do PL do Distrito Federal, prevê incentivo à atuação de médicos especialistas em geriatria nas unidades básicas de saúde e equipes de saúde da família. Para o parlamentar, o país precisa criar políticas públicas voltadas ao envelhecimento da população.
4: Será que o governo acha que de 60 até os 100 o cara vai ficar assistindo televisão o dia todo em casa? Não vai. Você tem que criar política pública para o idoso. Nós temos sérios problemas com os idosos hoje. Se a gente não criar política pública, a gente vai ter sérios problemas.
3: A preocupação com a qualidade de vida faz parte da rotina do aposentado Nelson Takayanagi, que pratica atividades físicas na Universidade de Brasília.
5: Com o passar da idade, né? A gente vai tendo uma série de dificuldades locomotoras, psicológicas, físicas, e aí esse tipo de atividade tenta manter a gente ativa e tenta manter a gente sem necessidade de um apoio.
3: O projeto será analisado pelas comissões do Senado.
1: Já está em vigor a lei que garante que assassinos de agentes de segurança cumpram pena preferencialmente em estabelecimentos federais de segurança máxima.
2: A iniciativa tem o objetivo de oferecer uma resposta rigorosa a crimes cometidos contra policiais, membros da Força Nacional e militares das Forças Armadas. Repórter Douglas Castilho.
6: Além do encarceramento em unidades federais, a nova legislação promove mudanças nas regras do regime disciplinar diferenciado, o RDD. O intuito é agilizar o processo legal, permitindo a solicitação da inclusão do preso nesse sistema mais rigoroso logo no início de sua detenção, dando ao juiz um prazo máximo de 15 dias para a decisão final. O texto determinava que o cumprimento da pena nesse regime fosse obrigatório, mas com vetos do presidente da República, essa ida para o RDD continuará dependendo de avaliação judicial caso a caso. O relator da proposta no Senado, senador Sérgio Moro, do PL do Paraná, falou sobre o objetivo da medida.
7: Manda um recado ao mundo do crime, ao crime organizado especialmente, que assassino de policiais vai cumprir a pena em penitenciária federal de segurança máxima. Regime de cárcere duro, sim, mas um regime de cárcere necessário.
6: Também foi vetado o trecho que proibia expressamente o preso submetido ao RDD de progredir de regime ou conseguir livramento condicional. A presidência justificou que o endurecimento das penas precisa caminhar junto com as garantias constitucionais.
1: E a Comissão de Constituição e Justiça pode aprovar na próxima reunião a divulgação de imagens e áudios de crimes em flagrante dentro de estabelecimentos comerciais.
2: A ideia é que o compartilhamento dessas informações ajude na identificação e denúncia de criminosos. As informações com o repórter Bruno Lourenço.
8: O relator senador Esperidião Amin, do Progressistas de Santa Catarina, afirmou que o objetivo é auxiliar no combate à impunidade por meio da identificação e denúncia dos infratores. Ele ressaltou que a proposta traz mecanismos para impedir a simples divulgação de vídeos de furtos.
9: Ademais, a exigência do registro de boletim de ocorrência e a previsão de responsabilização por divulgação indevida funcionam como mecanismos de controle e desestímulo a abuso.
8: Depois da CCJ, o projeto de lei vai ao plenário do Senado.
2: Com trabalhos técnicos de João Lira, o Jornal do Senado fica por aqui. Acompanhe agora as notícias do Tribunal de Contas da União e da Câmara dos Deputados. Boa noite.
1: Boa noite e um bom fim de semana.
10: Minuto do TCU.
11: O Tribunal de Contas da União fez auditoria para avaliar o uso dos recursos federais destinados à saúde. Em 2025, o setor representou mais de 240 bilhões de reais no orçamento da União. A fiscalização analisou se o dinheiro foi aplicado de forma eficiente e se os resultados planejados foram alcançados. O trabalho verificou o alinhamento entre planejamento e execução orçamentária, além do uso de dados para apoiar decisões. O TCU identificou avanços na gestão da política de saúde, mas também apontou problemas. Entre eles, redução de recursos em programas estratégicos e baixa execução de ações importantes.

0: antes, como a compra e distribuição de vacinas e insumos. Quase um terço das iniciativas analisadas tiveram execução física abaixo do esperado, o que pode comprometer a entrega de resultados à população. Saiba mais em tcu.gov.br.
1: TCU, fiscalização a serviço da sociedade. Jornal Câmara dos Deputados. Deputados aprovam remarcação de concursos para gestantes e lactantes.
2: Plenário cria uma rota turística religiosa na região do Cariri, no Ceará.
1: Câmara regulamenta aposentadoria compulsória de empregados públicos.
2: Boa noite. O plenário da Câmara aprovou proposta que permite que pesquisadores e cientistas de empresas públicas sejam recontratados, mesmo após a aposentadoria compulsória aos 75 anos. O repórter Antônio Vital acompanhou a votação.
3: A Câmara dos Deputados aprovou o projeto que autoriza pesquisadores e empregados de empresas públicas a permanecerem trabalhando mesmo depois da aposentadoria compulsória aos 75 anos. Isso será permitido para os funcionários em geral, caso não tenham completado o tempo mínimo de contribuição exigido para a aposentadoria. Esses funcionários poderão permanecer em serviço até que esse requisito seja atingido. Isso vai valer também para consórcios públicos e sociedades de economia mista. A proposta também permite que pesquisadores aposentados sejam recontratados para atuar em projetos de desenvolvimento científico, tecnológico ou de inovação. Eles poderão ser contratados inclusive pela instituição onde trabalharam até a aposentadoria. A condição para isso é que tenham um requisito de notória especialização, necessário para que sejam contratados diretamente sem licitação. Autor da proposta, o deputado Luiz Carlos Raule, do Podemos do Paraná, disse que apresentou o projeto a pedido de pesquisadores da Embrapa. Ele disse que qualquer país do mundo tem interesse em manter seus cientistas na ativa.
4: O ser humano do século 21 está vivendo até 100 anos. Alguns até 105, até 110. Um pesquisador se leva no mínimo 30 anos para que ele tenha densidade total do conhecimento científico, tecnológico. Qualquer país do mundo iria olhar com carinho e atenção para não deixar os seus cientistas serem expulsos do trabalho de pesquisa.
3: O projeto recebeu parecer favorável da relatora, deputada Bia Kicis, do PL do Distrito Federal.
5: Realmente, nós não podemos abrir mão de cabeças brilhantes, de profissionais que, por décadas, desenvolvem projetos, cientistas renomados que trabalham pelo nosso país.
3: O projeto que autoriza pesquisadores e empregados de empresas públicas a permanecerem trabalhando mesmo depois da aposentadoria compulsória aos 75 anos, seguiu para análise do Senado. Da Rádio Câmara de Brasília, Antônio Vital.
1: Ciência e tecnologia. Patrus Ananias, do PT Mineiro, propõe que a sociedade discuta o projeto que institui a Política Nacional de Minerais Críticos, aprovado na Câmara e em análise no Senado. O congressista defende a industrialização nacional com o objetivo de processar minerais como lítio, nióbio e terras raras em solo brasileiro.
2: Patrus Ananias entende que é preciso garantir o uso de recursos estratégicos para fortalecer a soberania e evitar a entrega do patrimônio nacional à interesses estrangeiros. Ele vê a exploração dessas riquezas vinculada à criação de postos de trabalho e ao fortalecimento da economia interna.
1: Célia Chacriabá, do PSOL de Minas Gerais, critica o texto da Política Nacional de Minerais Críticos e Estratégicos aprovado na Câmara. Ela afirma que a proposta não define com precisão o que são esses minerais, nem separa interesses econômicos da proteção à soberania nacional.
2: Célia Chacriabá defende uma política nacional para explorar mineral com consulta pública prévia e informada à população indígena. A deputada alerta que a extração sem critérios ambientais ameaça territórios, adoece comunidades e amplia os riscos para os povos originários.
1: Na opinião de Inácio Arruda, do PCdoB do Ceará, o Congresso deve priorizar o debate sobre minerais estratégicos e tecnologia em vez de discutir pautas secundárias. Ele acredita que o desenvolvimento do país passa pela capacidade própria de extração, processamento e industrialização dos recursos naturais.
2: Inácio Arruda também teme a entrega de minerais estratégicos a interesses estrangeiros sem geração de valor agregado no país. Para o deputado, investimentos em ciência, tecnologia e inovação fortalecem a soberania nacional e ampliam a participação da indústria brasileira no setor.
1: José Nelto

0: O União de Goiás destaca que o Brasil vive uma disputa internacional em torno das chamadas terras raras. Por isso, o parlamentar reitera que os recursos minerais estratégicos devem permanecer sob o controle nacional.
1: Além disso, José Nelto critica a exploração mineral sem tributação adequada de outros metais associados ao níquel. Para o deputado, o Congresso deve impedir qualquer forma de entrega dos recursos naturais brasileiros a interesses estrangeiros.
2: Turismo.
0: A Câmara aprovou a criação de uma rota turística religiosa na região do Cariri, no Ceará. A repórter Daniele Lessa tem mais informações sobre o lugar.
3: A Câmara dos Deputados aprovou o projeto que cria a Rota Turística Religiosa do Cariri, reunindo municípios do Ceará conhecidos pelas tradições religiosas e pelo turismo de peregrinação. O projeto foi apresentado pelo deputado Yuri do Paredão, do MDB do Ceará, para fortalecer o turismo religioso, valorizar o patrimônio cultural da região e estimular a economia local. Entre os principais pontos da rota estão monumentos e espaços religiosos já conhecidos pelos visitantes, como a estátua de Padre Cícero, em Juazeiro do Norte, a estátua de Nossa Senhora de Fátima, no Crato, a estátua de Santo Antônio, em Barbalha, e a estátua da Menina Benigna, em Santana do Cariri. Relatora da proposta, a deputada Renilce Nicodemos, do MDB do Pará, argumentou que a criação da rota ajuda a divulgar os atrativos religiosos e culturais do Cariri e pode ampliar o número de turistas e a geração de empregos na região. Pontos que também foram defendidos pelo deputado Helder Salomão, do PT do Espírito Santo.
4: E conciliar o turismo religioso com o desenvolvimento econômico sustentável, isso é também muito fundamental, com a geração de emprego, renda e oportunidades, é, de fato, de se louvar uma iniciativa como essa.
3: O texto prevê que o governo federal poderá apoiar ações de melhoria da infraestrutura turística, da sinalização e da acessibilidade, além de iniciativas de qualificação profissional e atendimento aos visitantes. Ao defender a aprovação do texto, o deputado Chico Alencar, do PSOL do Rio de Janeiro, comentou a beleza da expressão religiosa do Cariri.
5: Nós somos sequiosos de explicação das nossas origens e desejosos de infinitude. E eu, como filho de piauiense, tive a honra já e o privilégio de conhecer Juazeiro do Norte, Crato, Barbalha, Santana do Cariri, com as suas santidades e devoções muito bonitas, muito piedosas e dignas de uma rota turística religiosa.
3: O projeto que cria a Rota Turística Religiosa do Cariri, no Ceará, seguiu para análise no Senado. Da Rádio Câmara de Brasília, Daniele Lessa.
2: Desenvolvimento Regional.
1: Átila Lins, do PSD, destaca a visita a municípios do interior do Amazonas, onde participou de inaugurações e anunciou obras nas áreas de saúde, assistência social, esporte e infraestrutura. Segundo o deputado, as ações contemplam cidades como Lábrea, Tefé e Jutaí.
0: Ele também participou da posse do novo governador do Amazonas, Roberto Cidade, e do vice-governador Serafim Correia, após a renúncia dos antigos ocupantes dos cargos. Átila Lins destaca que a eleição realizada pela Assembleia Legislativa representa um momento inédito na política estadual.
2: Educação.
1: Sônia Guajajara, do PSOL de São Paulo, celebra a aprovação no Senado de proposta que cria a primeira universidade federal indígena, com sede em Brasília, mas com polos distribuídos em diversas regiões.
0: Sônia Guajajara registra que a Universidade Federal Indígena nasce de debates realizados nos territórios com a participação de professores, estudantes, educadores e do Congresso Nacional. Ela ressalta ainda a importância da instituição para valorizar os saberes dos povos originários.
1: Hildo Rocha, do MDB do Maranhão, lamenta ataque ocorrido no início do mês em uma instituição de ensino de Rio Branco, no Acre, onde um adolescente matou duas servidoras que tentavam desarmá-lo. Ele defende a aplicação efetiva da lei anti-bullying como forma de prevenção a episódios de violência.
0: Hildo Rocha também cobra do Ministério Público, das prefeituras e das comunidades escolares medidas contra o bullying no ambiente escolar. Ele afirma que diretores Professores e profissionais da educação devem receber treinamento para identificar conflitos antes que a

0: violência se agrave.
1: A Câmara analisa propostas que incluem os jogos eletrônicos como recursos pedagógicos no ensino básico. Confira os detalhes com a repórter Sofia Peçanha.
2: O uso de jogos eletrônicos como ferramenta de aprendizado pode ganhar mais espaço nas escolas brasileiras. Dois projetos que propõem desde atividades extracurriculares com games educativos até a utilização de técnicas de gamificação em sala de aula avançaram na Câmara dos Deputados. O primeiro projeto, apresentado pelo deputado Marcos Tavares, do PDT do Rio de Janeiro, institui os jogos eletrônicos como atividade extracurricular em escolas públicas e privadas de ensino básico. Na prática, as escolas poderão oferecer atividades com jogos educativos fora da grade obrigatória de disciplinas. O objetivo é estimular habilidades como raciocínio lógico, criatividade, a resolução de problemas, trabalho em equipe e a inclusão digital. O texto também determina limites para o tempo de exposição às telas, critérios pedagógicos e adequação por faixa etária e a capacitação de professores e monitores. A proposta foi aprovada pela Comissão de Educação. No parecer, o relator, o deputado Dagoberto Nogueira, do PP do Mato Grosso do Sul, destacou os benefícios do uso pedagógico dos jogos eletrônicos no ambiente escolar.
3: A utilização de jogos eletrônicos como ferramenta pedagógica contribui significativamente para o desenvolvimento de competências essenciais como raciocínio lógico, pensamento crítico, criatividade e resolução de problemas.
2: Também foi aprovado pelas Comissões de Finanças e Tributação e de Educação projeto do deputado Coronel Crisóstomo, do PL de Rondônia, que cria uma política nacional de estímulo ao uso de jogos eletrônicos na educação básica. A ideia é incorporar elementos de gamificação ao processo de aprendizagem. Isso inclui o uso de dinâmicas inspiradas em jogos, como desafios, fases e sistemas de pontuação, para aumentar o engajamento dos alunos nas atividades escolares. O texto prevê que o governo federal deverá definir os recursos para custear a nova política de educação e o momento de adotá-la, de acordo com a disponibilidade financeira e sem aumento de despesas. Durante entrevista ao programa Painel Eletrônico da Rádio Câmara, o deputado Coronel Crisóstomo afirmou que o uso orientado de tecnologias digitais pode ter impacto direto na permanência dos alunos na escola.
4: Toda criança gosta de usar um aparelho eletrônico. Guiado, orientado, é muito melhor e com certeza nós vamos diminuir drasticamente a evasão escolar. Agora, se ela sabe que vai para a escola, mesmo tendo a orientação do professor, e ele vai usar uma máquina que possa aprender, a criança não vai faltar à sala de aula.
2: Agora, os dois projetos que incluem jogos eletrônicos como recursos pedagógicos no ensino básico no Brasil aguardam a análise da Comissão de Constituição e Justiça. Da Rádio Câmara de Brasília, Sofia Peçanha.
0: Segurança Pública. Rosângela Reis, do PL de Minas Gerais, celebra a aprovação do projeto que aumenta as penas para homicídio e lesão corporal contra trabalhadores da segurança privada. Ela explica que a medida busca proteger vigilantes que atuam na defesa de vidas e patrimônios em locais de grande circulação.
1: Rosângela Reis defende a valorização salarial e institucional da categoria com melhores condições de trabalho. A parlamentar afirma que os vigilantes não pedem privilégio, mas reconhecimento pelo serviço prestado à população.
0: Coronel Ulisses, do União do Acre, reforça a importância do projeto que aumenta as penas para crimes contra vigilantes e profissionais de segurança. Ele observa que a categoria precisa ser valorizada, pois atua na linha de frente de bancos e escolas, estando exposta a riscos iminentes.
1: Para Coronel Ulisses, aumentar as punições contra homicídios e lesões corporais significa dar uma resposta firme aos criminosos. Ele ressalta que o texto também prevê o amparo a familiares dos agentes caso o crime seja cometido em razão da atividade profissional da vítima.
0: Silvio Antônio, do PL do Maranhão, afirma que casos recentes de estupro coletivo contra crianças evidenciam a necessidade de o Congresso Nacional retomar o debate sobre a redução da maioridade penal.
1: O deputado também defende punições mais severas para adolescentes envolvidos em crimes graves. De acordo com Silvio Antônio, a legislação atual é insuficiente para responder a casos de extrema violência contra crianças e adolescentes.
0: Jorge Sola, do PT da Bahia, acusa parte da oposição de alterar a legislação penal para beneficiar aliados políticos. O deputado alerta que a mudança na dosimetria das penas aplicadas aos envolvidos nos atos de 8 de janeiro pode abrir precedentes para reduzir punições para outros crimes graves.
1: Jorge Sola também relaciona a derrubada de vetos presidenciais

0: articulações políticas ligadas às investigações sobre o Banco Master. Ainda assim, o deputado afirma que a Polícia Federal deve conduzir as apurações de forma imparcial.
1: Paulo Marinho Júnior, do PL do Maranhão, acredita que mudanças na legislação penal podem reduzir a sensação de impunidade no país. Segundo o parlamentar, autores de delitos graves precisam ser responsabilizados com mais rapidez e rigor pela justiça.
0: Na visão de Paulo Marinho Júnior, a morosidade do judiciário e a falta de punição favorecem a reincidência criminal e estimulam fraudes eleitorais. O deputado defende a união de diferentes correntes políticas em torno de propostas voltadas ao fortalecimento da segurança pública.
2: Direitos humanos.
1: A Câmara aprovou a remarcação de etapas de concursos para gestantes e lactantes. O repórter Antônio Vital acompanhou a votação.
3: A Câmara dos Deputados aprovou o projeto que garante a remarcação de etapas de concursos públicos para candidatas por motivo de saúde relacionado à gestação, ao parto ou ao período pós-parto. A proposta, já aprovada pelo Senado, estabelece que candidatas nessas condições poderão fazer qualquer etapa do concurso em segunda chamada, incluindo provas escritas, avaliações práticas e testes físicos. A candidata terá que cumprir os mesmos critérios e exigências dos demais concorrentes, preservando o caráter competitivo do processo. O projeto também define regras para remarcação da prova. Ao ter o atestado médico aceito, a nova data deverá ocorrer entre 30 e 90 dias após o parto ou após a comprovação da condição de saúde. Em alguns casos, esse prazo poderá ser prorrogado. Outra medida prevista é a garantia de atendimento para candidatas lactantes, com direito à amamentação durante as avaliações, sem prejuízo do tempo de realização da prova. Relatora da proposta, a deputada Júlia Zanatta, do PL de Santa Catarina, argumentou que o projeto garante tratamento igualitário entre os candidatos, sem criar privilégios, pois apenas autoriza a realização das etapas em momento adequado. A relatora também destacou que a proposta, que inicialmente tratava apenas dos testes físicos para gestantes, protege não apenas a candidata, mas também a saúde do bebê.
4: Consegui, inclusive, ampliar, porque o projeto, ele previa a questão das regras para concurso público, especialmente no TAF, no teste de aptidão física. O nosso texto, enquanto relatora, conseguimos ampliar para todas as etapas do concurso e incluir também a questão da amamentação.
3: O projeto foi aprovado de maneira simbólica pelo plenário, sem votos contrários. Para a deputada Érica Cocai, do PT do Distrito Federal, é uma maneira de garantir o direito das mulheres.
5: Asseguram que as mulheres possam ter condições de disputar qualquer tipo de certame e a partir do seu próprio conhecimento. A mulher que não tiver condições de disputar da mesma forma em função da gravidez ou em função de estar em um período pós-parto, vai ter o direito de, em outro momento, ter ali provada a sua capacidade.
3: O texto prevê ainda punições em caso de uso indevido do benefício, como eliminação do concurso e ressarcimento de despesas. Como o projeto que estabelece regras nacionais para permitir a remarcação de etapas de concursos públicos para gestantes e lactantes foi alterado pela Câmara, o texto retornará ao Senado para nova análise. Da Rádio Câmara de Brasília, com informações de Daniele Lessa, Antônio Vital.
2: Política.
0: Bongás, do Rio Grande do Sul, afirma que os correligionários do PT apoiam a criação da CPI do Banco Master e rebate acusações de que o partido seria contrário à investigação. Ele alega que deputados da legenda assinaram um requerimento para a criação da comissão no ano passado.
1: Bongás também cobra a instalação da CPI e defende o aprofundamento das investigações sobre irregularidades envolvendo o Banco Master. De acordo com o deputado, é necessário esclarecer possíveis conexões políticas e financeiras relacionadas ao caso.
0: Rodrigo Dazaeli, do PL de Mato Grosso, rebate críticas de parlamentares do PT sobre o uso de armas legalizadas pelo crime organizado. O deputado sustenta que a maior parte das armas apreendidas em ações criminosas não tem origem em registros legais.
1: Rodrigo Dazaeli também critica a atuação de parlamentares da esquerda nos debates sobre o Banco Master e a CPMI do INSS. De acordo com o deputado, integrantes do PT recorrem ao STF para tentar reverter derrotas políticas e usa informações distorcidas no debate público.
0: Termina aqui o Jornal Câmara dos Deputados, com trabalhos técnicos de Everson Urani e apresentação de José Carlos Andrade e Luciana Vieira. Uma boa noite para você.

0: Sim. A Voz do Brasil está de volta na segunda-feira. Uma ótima noite e um bom fim de semana.
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1: Resistência a antibióticos já mata 1,27 milhão por ano. O OMS alerta para 39 milhões de mortes até 2050. Projeções do projeto Global Research Antimicrobial Resistance, divulgadas na revista The Lancet, apontam que, sem a adoção de medidas eficazes, o número de mortes pode ultrapassar 39 milhões até 2050. Entre os quadros mais críticos nesse cenário estão pneumonia, meningite e sepse, condições potencialmente fatais que exigem decisões clínicas rápidas. Segundo Alessandra Zacarias, especialista em soluções de diagnóstico em saúde da Qiagen, a escolha tardia ou inadequada do antibiótico pode comprometer a resposta clínica, prolongar a internação e contribuir diretamente para o avanço das chamadas superbactérias. A resistência antimicrobiana ocorre quando bactérias, vírus, fungos e parasitas evoluem e deixam de responder aos medicamentos utilizados para combatê-los. O fenômeno é impulsionado principalmente pelo uso inadequado ou excessivo de antimicrobianos, tanto na medicina humana quanto na veterinária e na produção de alimentos. A Organização Mundial da Saúde alerta que, embora o tratamento empírico, quando antibióticos são administrados sem confirmação do agente causador, seja muitas vezes necessário em infecções graves, o uso prolongado ou desnecessário de antibiótico de amplo espectro favorece o surgimento de micro-organismos resistentes. A OMS defende estratégias que incluem vigilância epidemiológica, uso racional de antibióticos, investimento em pesquisa e ampliação do acesso a diagnósticos rápidos. 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

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E a década de 2010, que já se vão 15 anos, passou rápido, né, minha gente? Pra quem tinha 15 naquela época, já tá com 30. Pra quem tinha 20, já tá com 35 e por aí vai. O tempo vai passando, o tempo vai voando. E aqui na Cultura Sua FM, pra você, música boa, a gente vai tocando nessa segunda parte do Décadas que está no ar. O programa que sempre tem primeiro e segundo tempo. 8 horas da noite, a primeira parte, às 10 horas da noite, a segunda parte do Décadas, porque merece. Porque é música boa. É pra você viajar, é pra você recordar. E com certeza também se emocionar na programação da 97.5, no embalo da sua.

Com certeza, muitas emoções faz você sentir, não é mesmo? Boa noite, São Mateus do Sul, boa noite a toda a região, boa noite pra você que tá em casa, boa noite pra você que tá dando um rolê pela cidade e levando a cultura sua FM de carona. Os caminhoneiros que já pararam, estão descansando pra logo mais sair pra levar o Brasil mais uma vez nas costas, não é mesmo? Os amigos caminhoneiros que estão ligados, sintonizados, conectados aqui na nossa programação. E pra você que tá curtindo, tá em casa, tá na sua cama, com o rádio ligado e viajando, recordando no

ouvindo músicas que você nem lembrava mais, e principalmente aqui no seu programa Décadas, porque cada noite é uma década diferente na Cultura Sul FM, e hoje você está curtindo, está ouvindo e muitas emoções sentindo na década de 2010.

0: que são as histórias de terror no seu rádio. Uma boa noite, um bom início de final de semana e que você continue tendo uma noite incrível. E fique ligado sempre aqui na Cultura Sul FM. Décadas volta na segunda-feira com o melhor dos anos 60 e 70. Até mais, até já.
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1: Após detectar bactérias em mais de 100 lotes e apontar dezenas de irregularidades sanitárias, a Agência Nacional de Vigilância Sanitária, Anvisa, manteve a proibição de venda, fabricação, distribuição e uso de 24 produtos da IP nesta sexta-feira, dia 15. A decisão foi tomada por unanimidade pela diretoria colegiada da agência em reunião extraordinária. Entre os produtos afetados estão detergentes lava-louça, sabões líquidos para roupas e desinfetantes. Segundo a Anvisa, as medidas adotadas pela empresa até agora não foram suficientes para eliminar os riscos identificados durante inspeções sanitárias realizadas na fábrica. Durante a reunião, o diretor-presidente da Anvisa, Leandro Safatli, afirmou que a área técnica encontrou falhas no controle de qualidade da água utilizada na produção e classificou como elevado o risco de contaminação, além da presença de bactérias em lotes dos produtos suspensos. A vistoria realizada no fim de abril identificou 76 irregularidades no processo fabril. A agência também destacou que a própria empresa já havia comunicado, em novembro do ano passado, a identificação de bactérias em etapas da produção. Apesar da manutenção da suspensão, a Anvisa informou que a medida tem caráter preventivo e poderá ser revista futuramente, conforme a empresa implemente as adequações exigidas pelos órgãos sanitários. 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

0: sexta-feira, início de final de semana, e você sabe que na sexta-feira o sofrência é diferente, Bianca Anki.
1: Ai, meu Deus, é assombrado.
0: Sexta-feira é diferente.
1: Diferenciado
0: o negócio.
1: Quem tem medo tem que sair da sala.
0: Você que está ligado na Cultura Sua FM, você que está acompanhando essa sexta-feira, daqui a pouco vai ter vídeo do início do programa, é isso?
1: Não, nós estamos cheios dos vídeos agora.
0: Não, agora tem, né?
1: Não, foi hoje, saiu um vídeo lá que eu fiquei impressionada, viu? 35 anos o Elias sem tomar banho.
0: Você veja só aquele vídeo, né?
1: Pai amado.
0: São os vídeos que chegam na nossa programação, agora tem um ser humano aí também junto, trabalhando mais.
1: Um ser humano novo,
0: um ser humaninho aí nos bastidores.
1: Vim trabalhar, né? Na cultura.
0: A cultura sua FM sempre aí, né? Trazendo pessoas novas.
1: Uhum.
0: É sempre.
1: Jovens,
0: trazendo,
1: né?
0: Trazendo seres humanos para o nosso convívio.
1: Jovens como nós, né?
0: É.
1: Não é fácil.
0: Não é nada fácil.
1: Não é,
0: né?
1: Nada fácil. A gente estamos na floridade, né? 25 anos
0: abraço
1: aí.
0: Abraço para todos os nossos colegas de trabalho aqui da Cultura Sul.
1: Abraço.
0: Falou, meu amigo Felipe aí embaixo, um abraço. Tá aí junto com a gente ouvindo. Roberto das Neves também. Abraço pro Sérgio Soriani. Abraço pra Nilci. Abraço pro Elias. Abraço pro Lucas. Abraço pro Pegada Seca.
1: Abraço pra Andréia também.
0: Abraço pra Andréia Lisboa.
1: É, bastante gente, né?
0: Muita gente, hein? Abraço pra Tamara.
1: Ah, não, é Tamara.
0: Tamara, abraço.
1: Até a gente
0: Tamara.
1: Se acostumar, né? É difícil o nome dela.
0: O nome dela é difícil. Difícil. Sexta-feira tem história de terror. Então manda a sua mensagem aqui pra Cultura Sua FM. Participa com a gente. 8804-2851. Quem é você? O que você está fazendo? Ó, o caminhão passando, ouvindo a gente. Levando de carona.
1: Nossa, mãe.
0: O Pix não é só. Olha.
1: Amei, viu?
0: Pro dia 15 de maio, esse valor na conta.
1: Eu que queria abrir o meu Pix e tá assim.
0: Nossa senhora, esse valor aí.
1: Vou mandar o meu pra você.
0: É, você faz um Pix pra nós aí.
1: Nós aqui, uns meros mortais, precisando, só milãozinho de tabão.
0: Nossa senhora, milão faria uma diferença grande nessa sexta-feira. Sexta-feira você sabe que é diferente, minha gente. Sexta-feira é diferente. Se você tem história, manda pra cá no 8804-2851.

0: sexta-feira na Cultura Sul FM. E as histórias que vão chegando no programa, Bianca.
1: Ah, ainda mais hoje, sexta-feira, cinzenta, com chuva.
0: Sexta-feira, você sabe. Qualquer dia, sexta-feira. E qualquer hora. É meia-noite. Repete a frase com a gente. Qualquer dia, sexta-feira.
1: E qualquer hora.
0: Olha, você acertou.
1: Nossa, nem nada, né?
0: Uma repetida, vamos lá. Qualquer dia é sexta-feira. Qualquer hora é meia-noite.
1: Fala mais grosso que você, amigo.
0: Você é boa, hein? Você é boa, menina. Você é boa, hein? 2:10 agora, 2:10. Boa tarde na reprise, é 11 e pouco. Vou contar para vocês uma história que acontece na chácara do meu pai. Meu pai tem uma chácara numa localidade muito conhecida aqui na cidade de São Mateus do Sul. Essa chácara pertenceu já a muitas famílias e agora, por último, o meu pai, há alguns anos, acabou comprando essa chácara e nós vamos passar final de semana, de vez em quando, nesta chácara. Consegue imaginar o que acontece nessa chácara, Bianca?
1: Ai, meu Deus. Não sei, deve ter assombração lá. Porque já viveu bastante gente.
0: Muitas coisas
1: morreu,
0: acontecem.
1: Morreu, né? Pessoas lá.
0: O que você acha que aparece? Ele contou que tem uma coisa que aparece nessa chácara.
1: O antigo dono?
0: Gente, tem uma coisa que aparece aqui. E algumas outras pessoas da família também já viram. Simplesmente era uma noite de sexta-feira. Nós fomos passar o final de semana nessa chácara.

repente, eu acordei de madrugada para ir ao banheiro. E simplesmente quando eu abri a porta do banheiro, vocês não vão acreditar no que aconteceu. Simplesmente quando eu abri a porta do banheiro,

0: Clique.
1: Era mais ou menos 3:30 da manhã. Não foi somente eu que viu essa menina nessa chácara. Outras pessoas da família também já avistaram no banheiro, em outros cômodos da casa, esta menina toda vestida de branco e ela simplesmente segurando uma boneca.
0: Meu Deus, que medo que apareça uma alma pelada.
1: Imagina você.
0: Hoje nem banho eu tomo. Não vou ter coragem de ficar sozinho nem no banheiro.
1: Imagina você, hein?
0: Sofrência de sexta-feira pra arrepiar tudo.
1: Pois é. Outro dia encontrei uma pessoa que pertencia à família que morou nessa casa. E ela comentou que também teve um parente que deu de cara com essa menina no banheiro, com essa menina toda vestida de branco e segurando uma boneca. Ela contou que ninguém mais conseguiu continuar naquela casa e por isso eles resolveram vender para a próxima pessoa. E não foi a nossa família, foi outra pessoa. A família que nós compramos nunca comentou que aparecia alguma coisa. Mas eu acredito que provavelmente eles venderam, porque apareceu pra eles essa menina de branco segurando uma boneca no banheiro.
2: Eu já ia perguntar isso, eu ia perguntar, viu, mas vê a assombração e continua na casa?
1: Agora imagina você, o que você faria se fosse você?
2: Eu dizia, fica à vontade, pode ficar aí, tô vazando.
1: Você levanta, vai para o banheiro e dá de cara simplesmente com uma menina segurando uma boneca. E a menina toda vestida de branco. Ela ficou me encarando, gente, ela não falava nada. E quando deu mais ou menos uns 20 segundos, simplesmente essa menina desapareceu. Mais uma história que chegou no Sofrência.
0: Pode ser mentira, pode ser verdade, pode ser apenas fruto da sua imaginação. São as histórias que o Sofrência conta.
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2: Alô, você, boa tarde, 2:19, as histórias aqui do programa. Muita gente mandando mensagem pra nós, hein, Bianca? Alô, Nelson, tá lá em Curitiba ouvindo a Cultura Sua FM.
3: Oi, Nelson.
2: Abraço, meu amigo Nelsinho. Bosquinho também tá ouvindo. Alô, Bosquinho, abraço pra você, obrigado pela audiência.
3: Abraço.
2: Abraço pro José, o José é lá da CCN e tá acompanhando a gente. Alô, José, gerente, um abraço pra você. Hoje conversei com ele, ele falou que ele adora o Sofrência, hein?
3: Ah, que legal.
2: Muito joia,
3: então,
2: hein?
3: Continue aqui com a gente.
2: Continue sempre, meu amigo, abraço pra você. Abraço também lá pro meu amigo Eduardo França, pega na minha e balança. Um abraço, Eduardo França. Ó, vocês parecem que estavam num velório rezando aí.
3: Você viu? Na sexta-feira é assim, viu?
2: Ah, é sexta-feira, porque qualquer dia

0: você, tudo de bom, obrigado pela audiência. Mandaram pra gente aqui uma história que, segundo a pessoa, seria uma história, mais uma história sobrenatural, minha gente. Mais uma história. Quero contar para vocês a minha experiência com o sobrenatural, porque realmente isso aconteceu. O morto veio avisar da própria morte.
1: Credo.
0: Entendi nada agora. Segundo ela, o morto veio avisar da própria morte. A regional de verdade.
1: O que que tem a ver?
0: Tem nada a ver
1: com
0: vontade de falar.
1: Viu, mas na verdade, provavelmente o espírito dele veio avisar ele, pois que é. Ele ia dessa pra rasta.
0: Ah, aconteceu, gente. Dessa pra onde?
1: Pra rasta.
0: Ah, queria contar pra vocês a minha experiência com o sobrenatural. Eu me separei do pai do meu filho. Ele era alcoólatra. Ele foi morar nas ruas, mas ninguém mais soube notícias dele por muitos e muitos anos. Certo dia, eu sonhei com ele. E ele dizia no meu sonho que ele estava morto numa praça, no centro de uma certa cidade.

0: descobri o nome dele na internet. E tava lá, Mortinho da Silva.
1: Meu Deus.
0: Em uma via pública. Fui na delegacia da cidade no outro dia. E realmente tinha sido ele que estava morto.

0: mas ele veio avisar ela.
1: Veio avisar ela?
0: Eu tinha entendido que o espírito dele tinha ido avisar ele que ele ia morrer.
1: Não, ele morreu, aí o espírito veio em sonho avisar ela.

0: uma experiência assim também, viu?
1: Você conta pra nós, então.
0: Eu tive no meu avô. É. Eu tava morando em Ponta Grossa e eles moravam aqui em São Mateus. E daí ele já não andava muito bonzinho. Daí a gente tava assistindo um filme, eu adormeci lá no sofá mesmo, então a gente tinha passado a noite no sofá. E eu acordei e ele vindo se despedir. Acordei, acho que era umas 6 da manhã, já com ligação da mãe falando que ele tinha falecido. Então ele realmente veio no sonho, na mesma noite, né, se despedir de mim. E eu tinha acordado.

0: A gente já gela, né? E realmente ele tinha vindo se despedir.
1: Que coisa, hein?
0: Mas isso não assusta muito, né?
1: É.
0: Pior é você ver gente que você nem conhece.
1: Essa história dessa pessoa ali, né?
0: Tipo, do nada se abre a porta, uma pessoa de branco, uma boneca lá.
1: Uma pessoa que você nunca
0: de madrugada
1: viu, né?
0: Ainda,
1: meu
0: né?
1: Meu Deus do céu.
2: É azar essas histórias.
1: Meu amigo Luiz Tatu, um abraço pra você. Preparando o palco. Amanhã nós estamos aí, viu, Luiz? Amanhã
0: abraço.
1: Né, o Pegada Seca foi convidado também, vamos levar o Pegada Seca.
0: Arrasou.
1: Vai ser lá. Abraço pro Conascão que vai fazer o leitão, vai ter aquele leitãozão lá desossado. Lá. Pururuca, né? Desossado, pururuca, enfim. Tem diferença entre desossado e a pururuca ou não?
0: Tem, né?
1: Tem, né? Então é a pururuca mesmo. Não é, vai ser desossado.
0: Nossa, mas pururuca é muito bom,
1: mas
0: né?
1: O Luiz é um assador.
0: Que ele joga um óleo assim, sim, que vai. Nossa
1: mas
0: senhora.
1: Mas o Luiz Tatu é assador também.
0: Debão.
1: Nossa senhora do
0: sabadão,
1: céu.
0: Sabadão, com chuva, churrasquinho.
1: Amanhã, meio-dia, tamo aí, viu, Luiz? Um abraço.
0: Amigos.
1: Parabéns aí mais uma vez, tá? Luiz é gente finíssima. Abraço pra esposa dele, a Mari. Luiz Felipe, alô, Luiz Felipe. A Cida mandou mensagem falando que adora o Sofrência. Muito obrigado, viu, Cida?
0: Abraço, Cida.
1: O Vinaldo tá ouvindo a gente. Abraço pra você, meu
0: abraço.
1: Amigo. Tudo de bom. As histórias do Sofrência aqui na Cultura Sul FM.
0: Ai, gente do céu, não sei o que eu faço com o Cleberson. Ai, Jesus.
1: Muitas histórias que vão no programa, gente. Vocês não têm noção, meu povo, minha povo. Quero mandar um beijo pra Sheila, tá ouvindo a gente? Oi, Sheila.
0: Abraço, Sheila.
1: A você, Sheilinha. A Sheila está ouvindo Sofrência. Um beijo, Sheila. Tem mais histórias que vão chegando, viu, gente? Mais histórias que vão chegando, porque a sexta-feira é diferente, você sabe que qualquer dia é sexta-feira e qualquer hora é meia-noite. Gente, eu moro num lugar aqui em São Mateus do Sul e na kitnet que eu moro, acontecem muitas coisas estranhas. Barulhos de madrugada, na cozinha, coisas acontecem. Muitos barulhos, caem os pratos, os objetos caem do nada, simplesmente. Na kitnet que eu moro, só que eu pago muito barato. Então, os fantasmas que me incomodam, que eu não tenho condições de pagar outro lugar pra morar.
0: Ai, Deus, agora ficou bom. Ah, não acredito.
1: Eu não tenho a mínima condição de pagar aluguel em outro lugar. Então, que se dane os fantasmas aqui em casa.
0: Que coragem, amigo.
1: É eles que me aturam, a pessoa disse.
0: Ah, coragem, porque eu não ia ter.
1: É mais uma história que chega no programa Sofrência da Cultura Sul FM. E se você tem a sua história, mande pra cá, participe com a gente. 8804-2851. Alô, motora da Reunidas. Cargas na escuta de Sofrência em Porto União. Esperando pra carregar o Jocinei. Alô, Jocinei, abraço pra você, meu amigo.
0: Abraço, beijo.
1: Valeu pela audiência.

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2: É, a previsão é de chuva pro final de semana em seu Mateus, viu, Bianquinha?
3: Capaz.
2: Exatamente.
3: Não acredito, se você não me falasse, você não ia saber.
2: Uma novidade agora pra você.
3: Será que chove hoje?
2: Será?
3: Será que vai chover?
2: Será que vai chover hoje? Chove hoje, chove amanhã, chove domingo. Vamos fazer a dança da chuva. Alô, Daniel, abraço pra você, tudo de bom, tá trocando de idade, tá ouvindo a gente, abraço pra você, meu amigo, parabéns, felicidades, tudo de bom, vamos aplaudir aqui o nosso amigo Daniel, muita saúde pra você, Daniel, tudo de bom. Olha que coisa, hein? Que coisa, que coisa, que coisa.
3: Babado.
2: Que coisa, que coisa, que coisa, hein? As histórias do Sofrência, as histórias de sexta-feira na Cultura Sul FM. Estamos aqui na lida, tirando uma bomba de combustível de uma van e a pesada da Águia Autoelétrica, mandando um abraço pra todo mundo lá, né? Gente finíssima, rapaziada, lá o Ricardo, o Reginaldo, o João, o Rian e o Vitor. Um abraço.
3: Abraço.
2: O Ricardo, o Reginaldo, o João, o Rian e o Vitor, galera.
3: Uma turma, né?
2: Uma turma com o rádio ligado lá, hein? Obrigado aí pela sintonia de vocês.
4: Oi, Kleber. Oi, Bianca.
2: Oi.
4: Boa tarde, tudo bem?
3: Oi, amor.
4: É um todos os dias.
2: Depende
4: aqui, a Gislaine Vila Verde. Bianca, como que vocês conseguem trabalhar com essa figura, né? Mas é muito inteligente, né? É muito 10, é só.
3: Nossa, você tá tipo um pomba aqui.
4: Pra fazer gente rir. Amo todos vocês e da rádio.
3: Gente, se vocês pudessem ver, queria até se arrumou na cadeira.
2: Coloca de volta o áudio da Ju pra gente. Coloca de volta o áudio. Coloca de volta. Coloca de áudio.
4: Oi, Kleber. Oi, Bianca. Boa tarde. Tudo bem? É ouvinte de todos os dias aqui, a Juscelina Vila Verde. Bianca, como que vocês conseguem trabalhar com essa figura, né? Mas é muito inteligente, né? É muito 10. É só você, Kleber, pra fazer gente rir. Amo todos vocês e da rádio. Sou fã número 1. Tchau, tchau. O Kleber é lindo! Tem que passar o creme no biquinho dele aí.
3: Esse, olha, o Cleverson, ele já não é humilde, já se acha. Você mandando um áudio assim, acabou.
2: Sim, pelo amor de Deus, hein?
3: Você não é humilde, você sabe disso, né?
2: Eu sou uma pessoa de boa, hein?
3: Um abraço, gatona. Obrigada, viu? Ela sempre tá mandando mensagem aqui pra gente,
2: sempre,
3: né?
2: Sempre tá mandando, né?
3: Super carinhosa.
2: Muito obrigado, obrigado aí pela audiência, viu? Tudo de bom.
5: Oi, Cleverson, eu vim aqui pra contar mais uma história na sexta-feira. Uma noite eu tava andando no carro com meu pai, uma reta assim no asfalto, mas uma reta. A gente tava andando do nada, pega e aparece um caboclo velho com um chapéu preto e um terno, andando assim da beira da estrada. Aí a gente pegou e andou uns 2 km, o mesmo caboclo andando. Eu e o pai se assustemos. O que vocês acham dessa história? Sai, azar! Abração pra eles e um beijão pra elas!

0: envergonha de Viazinha, abração pra elas, vai ver.
1: Um abração pra eles, um beijão pra elas.
0: Ah, um beijão.
1: Um beijão pra elas.
0: Beija.
1: Exatamente, ele falou isso. Coloca o áudio de volta ali no finalzinho pra repetir ali o que ele falou. Como que é o...
2: Abração pra eles e um beijão pra elas.
0: Ah, abração pra eles.
1: Obrigado. Ah, falou.
2: Abração pra eles e um beijão pra elas. Tchau, obrigado.
1: Veja, né? Como que é as coisas, né?
0: É.
1: Como são as coisas, hein, meu povo e minha povo?

0: sua história para a Cultura Sul FM.
1: Oba, bom, boa
0: Opa,
1: tarde.
0: Beleza?
2: Tarde.
1: Eu só não coloquem no ar aí que o... Essa filiazinha do dele aí.
0: Ah, agora.
2: E hoje...
0: Coloquei direto no ar.
2: Viu? Só não coloque no ar, já no ar, entendeu?
0: Coloque embaixo, ó, não coloque no ar.
2: Né? Escreva.
0: Ah, é. Abraço pra Camila, tá ouvindo, mora em Ponta Grossa, no bairro Contorno, estamos escutando Sofrência e tomando chimarrão, abraço.
2: Bebão, nossa, gente, pensa uma pessoa viciada de chimarrão.
0: Obrigado pela audiência.
2: Abraço, viu? Nossa, mãe toma chimarrão sozinha.
0: Ah, dá pra colocar sim, dá.
2: Ah, tá.
0: Dá pra colocar no ar? Dá ou não dá? Ô, Paraguai, não. Um abraço.
2: Mas era o outro áudio, não era esse? Esse daí pode colocar. O de baixo que você tava colocando já no ar.
0: Vamos ver aí, vamos ver. Antes vou para uma história aqui, vamos para uma história. Ah, entendi. Ah, beleza. Beleza. Gente, eu morei numa casa que tinha morrido uma senhora uma vez nessa casa. E segundo relatos, muitas pessoas que moraram nessa casa também passaram maus bocados.
2: Já lembro da música. É que eu também passei.
0: Já coloco, viu? Vou colocar daqui a pouco.
2: Ai, Deus.
0: Passei por maus bocados nessa casa. Ah. As coisas quebravam o tempo todo. Nesta casa eu comecei a beber, gente. Comecei a beber muito. Não gostava de ficar dentro dessa casa. Certa vez eu estava dormindo. E simplesmente, de madrugada, um espelho que tínhamos no quarto caiu sozinho da nossa cômoda, fazendo barulho espantoso, e ficou imbuído de cacos de vidro. Acordamos espantados com aquilo. O espelho caiu simplesmente sozinho, sendo que ele era parafusado, gente.
2: É um espírito bem forte, né?
0: Saímos daquela casa, e sim, eu acredito no sobrenatural, pois está escrito na Bíblia Sagrada: há mais mistérios entre o céu e a terra do que se possa imaginar.
1: Oba, boa tarde. Viu? Só não coloquem no ar aí que essa foliazinha dele aí ficar falando de história de terror, as coisas aí. Hoje eu tive aí na rádio e convidei ele para ele vir até aqui em casa. Pra nós sair uma noite aí pra ele participar de uma história de terror. Daí ele virou as costas meio com pressa e entrou aí pra dentro do estúdio da rádio aí. Diz que acho que não vai dar certo. Por que será? Falar é fácil, viu? Ele tem que participar de uma história de terror também, pra dar mais ibope nas histórias aí. É, se ele quiser um pouco de coragem, que ele apareça pra cá, nós vamos levar, pô. Pôs matão aí pra ele participar do encontro com as visagens.
0: Alô, Roberto, abraço pra você. Comecei com o Roberto hoje pela manhã aqui na rádio. Gente fina demais, abraço pra você, né? Manda o nome das pessoas que estavam com você hoje aqui também.
2: Tá, mas daí não desvia, ele tá te convidando pra você ir atrás dos espíritos.
0: Vai, vamos chamar a Tamara, vamos lá fazer um...
2: Não, aí eu não vou ver espírito nenhum.
0: A Tamara vai pra filmar. Nós vamos lá pra
2: Tamara tá convidada pra ir com o Cleverson apenas.
0: Sim, vamos
2: lá. Gente, eu não vou, amigo. Eu sou parceira pra tudo, menos pra ir ver espírito.
0: A esposa Joelma e a filha Mirella. Abraço, Roberto do Lajadinho. Obrigado pela visita hoje aqui.

0: rádio, viu, Roberto? A esposa Joelma, a filha Mirella, abraço pra vocês esse final de semana. Vamos combinar assim, viu? Já tá marcado o teu número aqui, vou falar com a Tamara. Nós vamos aí pra contar uma história aí, viu?
1: Que loucura.
0: Vamos aí pra contar uma história. Vamos lá.
1: Quem procurar, acha, viu?
0: Mas nós vamos achar
1: só, só pra te avisar.
0: Ademir, um abraço pra você, meu amigão. Obrigado pela carona, também pela sintonia. O Aloísio tá na sintonia em São João do Triunfo. O Paraguai tá ouvindo a Cultura Sua FM em São Miguel da Serra. Um abraço, Paraguai. Obrigado.
2: Não conheço o pai desse pé aí, mas pela voz dele é jaguar igual o pai dele, sabe? Eu acho que o pai dele deve ser jaguara também.
1: Eu não sei.
2: Pela voz desse pé aí.
1: Fiote, homem.
0: Louco.
1: Óbviazinho.
0: 44. Na reprise é 11 e pouco.

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1: 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A sua sexta-feira na Cultura Sul FM é diferente porque nós contamos as histórias de assombração. Abraço pro Jonathan Motora, pro Vandeco também de Curitiba, sempre acompanhando. Nós já passamos por Samas, almoçamos e tocamos pra Canoinhas e estamos levando a cultura de carona. Segunda-feira participo no Sofrência lá de casa, que vou estar de férias.
2: Ai,
1: olha que beleza.
2: Debão. Abraço, Vandeco. Abraço, Jonathan.
1: Férias é bom, hein, gente?
2: Todo mundo precisa, né?
1: Férias.
2: Pra dar uma renovada.
1: Dá aquela renovadinha, né?
2: Sim.
1: Perguntar pro Rafael Rodrigues. Alô, Rafael Rodrigues, já viu uma visagem? Quem que é o Rafael? Ah, tá ouvindo, embaixo da coberta. Ô, Rafael, você já viu uma visagem, Rafael? Pergunta pro Rafael aí.
2: Rafael, conta aí pra nós. Já viu uma visagem?
1: Já viu? Conta pra nós aí, Rafael.
2: Ai, gente, eu vou contar um segredo pra vocês, viu? Se aparecesse visagem pra mim, eu virava uma visagem junto com ele. Sério, eu sou muito medrosa. Viu? Eu sou daquele que não acredita e nem desacredita. Eu não gosto de mexer nessas coisas. Tem esse pessoal que fica fazendo aquelas brincadeiras, puxando coisa ruim, credo. Às vezes vem uma visagem legal, bacana, mas em vez de vem uma visagem ruim.
1: Do nada aparece uma assombração?
0: Agora azedou a boca da aguinha.
2: Sei lá, às vezes isso daí mexe até com a vida da gente, né?
1: Mexe. Isso que o Rafael se criou no Porto Ribeiro lá, hein? Alô, pessoal do Porto Ribeiro, um abraço pra todos aí do Porto Ribeiro.
2: Abraço.
1: Mais uma história que chega no Sofrência. Gente, eu acordei uma vez, também de madrugada, já relatando. Moro aqui em São Mateus do Sul, moro de casa alugada. Eu tenho que cuidar que for alugar a casa, né?
2: Mas como é que você vai saber? Só morando na casa, você sabe?
1: Perguntar pra quem morou antes, né?
2: Não vai ficar perguntando.
1: Será que vai contar?
2: Não conta, você acha que a pessoa vai contar?
1: Vou contar para vocês, o meu sobrinho tinha 8 anos. Aliás, essa é outra história, essa é que eu vou contar.
2: Pronto. Meu quarto, a visagem baixou aqui.
1: Acordei de madrugada. É que eu lembrei da história da menina aí que vocês estavam falando, eu lembrei daí da minha história. Eu vi uma menina também de mais ou menos uns 8 anos me olhando do nada. Ela estava parada, sentada na minha cama, levei um susto.
2: Credo.
1: Porque nós não temos criança em casa. Eu acordei de madrugada, quando você acorda, simplesmente olhei na ponta da cama. Aquela pessoa estava me observando. Gente do céu, vocês não têm noção. E do nada nós tínhamos uns gatos lá em casa, os gatos enlocaram.
2: Gato é sensitivo, né?
1: Eu sou muito sensitivo.
2: Gato, animal. Ai, Deus.
1: Tem pessoa que eu chego perto, eu já quase caio com a energia. As histórias que o povo conta aqui na Cultura Sul FM. Gente, vocês não têm noção. O gato enlocou. O gato fez um fervo. E aquela menina olhando pra mim, o gato. Imita um gato aí. Não, gato brabo. Nossa, que gato brabo. Não, esse é um gato brabo, hein? Vai, então, vamos lá. Do nada o gato enlocou, gente. Nossa senhora, eu nunca vi uma pessoa imitar um gato tão bem.
3: Eu tô sensitivo.

0: menino olhando pra mim, o gato.
1: Vão ter passar a vela, sensitivo.
2: Nossa, olha, olha o áudio do cidadão aí, mano.
1: Nossa, com sensitivo.
0: Aquela menina olhando pra mim, o gato.
1: Vão ter passar a vela, sensitivo.
3: Tá bem saidinho, né, ultimamente.
2: Abraço pro pessoal no Taquara do Bug e pro Jorge Risque. Alô, Jorge, abraço pra você, tudo de bom.
3: Abraço.
2: Obrigado pela audiência. Gente, meu sobrinho tinha 8 anos de idade. Uma noite também, levantei pra ir no banheiro, ele disse que viu um homem de capa preta dentro do... Ah, tudo no banheiro também, assombração. A assombração é que a assombração também quer ir no banheiro.
3: Ai, Deus.
2: O segredo é não ir no banheiro das casas.
3: Viu? Come um pepino.
2: Tá, vai. Atenção, você. Você compra um pepino aí e você vai fazer
3: pinico.
2: O que com o pepino?
3: Eu ia falar pinico, falei pepino. Leve pro quarto, é melhor. Negócio, não saia.
2: Não vá no banheiro, viu?
3: Não, de madrugada não pode.
2: Meu sobrinho tinha 8 anos de idade e simplesmente levantou e deu de cara com um homem de capa preta. E esse homem de capa preta, segundo meu sobrinho, me seguiu até o quarto. Gente do céu. O meu sobrinho... Diz que criança vê, hein? Diz que criança, muitas vezes o povo vê a criança falando sozinha ali. O amigo imaginário, né?
3: É. Tem que ficar atento,
2: o,
3: né?
2: O gato, o cachorro, né? Passarinho também, diz que papagaio vê.
3: Meu Deus. Coitado das crianças.
2: Simplesmente, minha gente, o meu sobrinho estava observando esse homem de capa preta no corredor da nossa casa. Ele saiu do banheiro e estava me seguindo.
3: Mas aí por que que não fala, viu? Quem que é você aí? Por que você tá aqui dentro da casa?
2: Estão pedindo pra você imitar um papagaio, Bianca.
3: Nem sei como que...
2: Faz a voz de um papagaio aí, fala.
3: Oi.
2: Qualquer um passarinho.
3: Eu não tenho papagaio, eu nem sei como que é papagaio.
2: Lembra do Louro José?
3: Não lembra. Não assisto TV.
2: Da Ana Maria Braga?
3: Não assisto
2: TV. Nunca viu o Louro?
3: Não.
2: Ah, não é? Ai, que viu. Para de fazer. Aí eu vou fazer uma pergunta sem voz papagaio.
3: Eu não lembro. Mas eu não lembro.
2: Invente uma voz.
3: Ai, Jesus.
2: Tá, ô papagaio, fale a Rádio Regional de Verdade.
3: É a Rádio Regional de Verdade.
2: Tá vendo? Esse é um papagaio.
3: Viu, por favor.
2: E aí, o papagaio.
3: Pior que eu não sei imitar. Mandem aí um áudio pra nós imitando papagaio.
2: O papagaio, tá aí, gente. E não tá tempo de mais nada, porque o programa tá acabando.
3: Capaz, dá
2: aí
3: tempo.
2: É chuva, né? Deixe que chova, deixe que chova.
3: Amigo, você já viu uma visagem?
2: Eu? Algumas aí, ó. Cleberson. Ó, o Cleberson não é visagem, mas amanhã aparece por aqui. Sim. Com certeza vai aparecer no Estatuto.
3: Eu falei visagem, visagem mesmo.
2: Visagem, visagem. Olha, eu acredito que eu vi uma mulher uma vez.
3: Uhum.
2: E essa mulher, ela não era uma mulher, né? Não era um
3: desse
2: ser
3: humano. Plano.
2: Não era um ser humano, não era deste plano, entendeu? Porque eu vi ela e eu achei que era uma pessoa e de repente do nada eu encontrei a pessoa na cozinha. A pessoa que eu achei que era. O que você está fazendo aqui? Você não tava lá? Não, mas eu não tô lá. Lá eu já fechei e já entrei aqui faz tempo.
3: Mas não era coisa pra cabeça?
2: É, pronto.
3: Ah, mas às vezes você...
2: Então por que que você perguntou?
3: Ah, não sei.
2: Então não se meta.
3: Nossa!
2: Três
3: cavalo.
2: Minutos faltando pras três agora, gente.
1: Ô, Clairson, quanto é que você cobra pra assombrar um sobrado de 3/4?
3: Vai de graça, amigo. Pra você ele vai de graça.
2: Bianquinha, bom show pra você hoje, aonde?
3: Obrigada, em Canoinhas, lá no Empório, viu? Tô esperando vocês, pessoal de Canoinhas, região aí, tá todo mundo convidado,
2: se
3: viu?
2: Se quiser te contratar, vai onde?
3: 42, né? 999-850210 ou também pode me seguir nas redes sociais. Bianca _ Anki F.
2: Muito bem, tchau, Bianca.
3: Beijo, até segunda.
2: Valeu.
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2: Amanhã não tem nada, Pia. Comeu banana, Pia. Tá bêbado, Piazinho. Comeu banana, não é amanhã, segunda. Fale certo.
4: Com sofrência, volta.
2: Ah, agora
4: segunda-feira.
2: Isso.
4: Bom final de semana.
2: Valeu.
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0: só amanhã de sabadão é muito mais especial, é muito mais alegria, é muito mais comunicação. Bom dia. É, agora 5 horas da manhã, 2 minutinhos. Bom dia pra você que já tá sintonizado, que já tá ligado, que já tá antenado comigo aí. Muito bom dia, bom sabadão, bom final de semana. É, tem muita moda até 8 horas da manhã aqui no programa do Serjão, líder na audiência. Cheguei chegando, minha gentarada boa. Vamos acordando, vamos sintonizando, vamos se ligando comigo aí, vamos participando. Vamos confirmando a audiência, 5:02, sabadão 16 de maio de 2026, tá na cultura, tá bom demais, é só moda boa. 16 de maio, dia do faxineiro hoje, eita, dia do gari, parabéns para todos esses profissionais que cuidam da limpeza, que cuidam da nossa cidade, né? Dia também do primeiro núcleo da colonização, é dirigida em Nova Friburgo, né? É, por alemães, convidados aí por Dom Pedro, por Dom João, né? Sexto, em 1818. Então tá aí as datas comemorativas. Vamos acordando, vamos ligando o rádio, vamos preparando o bom chimarrão, vamos confirmando a audiência. É, tá certo aí, já tem gente sintonizada, já tem gente ligado aí, opa! É, tá certo. Um abraço então aí pros pedreiros, padeiros, né? De plantão. Tá. Podia tocar o fundo da grota. Vamos tocar aqui um pouquinho, né? Um abraço pra todos os padeiros que já estão de plantão, que já estão trabalhando nas panificadoras aí, né? Você que já tá na rodagem, já tem gente na rodagem aí. Ney Macuco, mais conhecido como. Como quem? O veinho? Veinho das madrugadas? Direto dos Campos Gerais, descarregando em São Mateus, partindo aí até União da Vitória. Então tá aí, né? Um abraço pra vocês já aí, obrigado pela audiência aqui comigo, né? 5:03, bom dia pra você da cidade de São Mateus do Sul, bom dia pra você lá do interiorzão, que acordam cedo pra lidar com as criações, né? Eita, não é fácil, né, gente? Tempo amanheceu com bastante neblina aí na nossa cidade, acho que em toda a região, né? Barbaridades. Manda aí sua mensagem, tem muito prêmio para sortear para vocês aí. É, tem prêmio da Toda Utilidade hoje para sortear. Tem prêmio do Mercado Móveis, tem prêmio da Clínica Odontológica Oral Unique. Olha, tem prêmio do restaurante Recanto do Sabor também. Tá certo, gente? Participa aí. Confirma a audiência que você já vai estar concorrendo a esses prêmios aí, tá certo? Vamos de música, Pedro Soberano, quem ama, perdoa, tem os mirins, o pegadão, os mirins que vão estar amanhã na festa lá no Espigãozinho, é, os mirins vão estar por lá amanhã animando a grande festa lá no Espigãozinho. 5:04 agora, bom dia.
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0: É bom demais, é líder na audiência, bom dia. Aí ó, quem ama, perdoa. Ei, São Mateus do Sul, velho de guerra. Só modão aqui, gente. Aqui o pau tora até 8 horas da manhã.

0: Luciana Perdoa, bom dia, agora 5:08, tá na cultura, tá bom demais, madrugadão de Sabadão, já tá todo mundo na sintonia aí, bom demais, né? Aí mandando pra cá sua mensagem no 988042851, pode mandar áudio se preferir também.
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0: Cultura. Tá chegando o pegadão com os mirins aí, ó. Bom dia. É o pegadão. 5:09 é a hora certa.

Aí, moda bobo demais aqui no programa do Serjão, os Mirinjo Pegadão. Bom dia, boa sintonia pra todo mundo aí, super manhã de sábado. É, deixa eu falar pra vocês aí das empresas que vão comigo até 8 horas da manhã, colaborando aí com o programa do Serjão a toda utilidade. 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Tem prêmio hoje da Todo Utilidade para você, né? Para você que participar e confirmar a audiência. 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

0: 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Então tá aí, pessoal, que vai comigo até às 8 da manhã aqui no programa do Serjão, né? 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Esse pessoal que vai comigo então até às 8 da manhã. Quem já tá na sintonia? O Antônio Carlos Moro, lá no Rio Azul. E aí, Antônio Carlos Moro, bom dia. Como é que tá aí? Tudo certo? Chovendo por aí ou não? Opa! Bom dia, Serjão. Alô, Fábio. Bom dia. Alô, Cristiane. Também a Neném, né? A Heloísa, estamos aí na escuta já aqui, Antônio Lento. Santos Andrade, se possível tocar a música do Chiru Missioneiro. Tchau, obrigado. Valeu, Fábio. Alô, Cristiane. A Neném também, né? A pequena Heloísa, estão ligados aí comigo. Bom dia. Bom dia, manda um alô pros padeiros. Um abraço uma vez mais para todos os padeiros aí de plantão que já estão trabalhando, estão pedindo a música Fundo da Grota. Essa é baguala, né? Tá certo, então. Quem já tá na rodagem, meu amigão, Popenda. Eita, Popenda, velho. Bom dia.
1: Bom dia, Sérgio. Bom dia. Deus abençoe o teu dia, proteção da
0: Amém,
1: nossa
0: todos
1: antiga,
0: nós, né, Popenda?
1: Tudo de bom e belo. Nós aqui, curtindo no tapetão preto e ligadinho, né? 97.5.
0: Aí é bonito por demais.
1: Exato, né? Momento aí, são 5:02, passando a Lapa aí.
0: Barbaridade.
1: Passando a Lapa, cortando o tapetão preto aí. Aquele abraço, João! Tudo de bom e belo, e não esquecendo. Proteção da nossa antiga, que lhe abençoe. Aquele abraço!
0: Aquele abraço, Popenda, já tá na rodada, já tá lá pela Lapa aí, vai carregar o combustível, sintonizado aqui na melhor. Valeu, Popenda, bom dia, abençoado sabadão pra você, meu amigo. Ney Macuco, um abraço uma vez mais, conhecido como Veinho das Madrugadas, eita, direto dos Campos Gerais, né? Descarregando aqui em São Mateus do Sul, partindo até União da Vitória. Deus abençoe, meu amigo, vai com Deus aí, tá certo? Vai mandando pra cá sua mensagem, confirmando a audiência aqui na melhor e no melhor programa, é claro, né? Damásio, bom dia.
2: Bom dia pra você, pra nós todos, né?
0: Com certeza, né, seu Damásio?
2: Que Deus nos ilumine.
0: Ei, seu Damásio Lewandowski, já tá sintonizado, Danilo também, né? Abraço aí pra toda a família, meus amigos aí, né? A família Lewandowski, né? Seu Damásio já tá sintonizado, já tá com certeza tomando aquele bom chimarrão, sintonizado aqui na melhor e mais ouvida. Opa, aí é bom demais, né? Já acordou, já tá na sintonia, já tão ligado, confirme a audiência aí, manda pra cá sua mensagem, pode mandar seu áudio e faz como o seu Damásio, né? E confirma a audiência e fala que tá me ouvindo por aí afora.

por aqui, é claro, né? Rádio Cultura Sua FM, 24 horas no ar aí, sempre levando o que há de melhor para você, para sua família. 5:16, gente, para. Tá aí Dante Ramon Ledesma, Sonhos na Calçada, já já tem Enzo Rabelo e Zé Felipe, tijolinho por tijolinho, tem Baitaque afundando em grota. Em Chiru Missioneiro, claro que tem. 5:17. Essa aqui é boa demais, ó.

0: explodiu.
1: É nóis, gente. Enzo Rabelo e Zé Felipe, tijolinho por tijolinho. Bom dia. Bom sabadão pra todo mundo aí.

Aí o grande sucesso do Enzo Ravel e Zé Felipe, tijolinho por tijolinho. Daí Baitaca pulou da grota. 5:24, minha gente.

Aí, shot bueno por demais, do Adelar Bertuzzi, dançador de shot pra animar o sabadão, final de semana, pra já ir afiando as canelas pro bailão de final de semana, né, gente? Agora 5h32, bom dia pra você sintonizado aqui na melhor. Aí, de barbaridade, página virada.

Bom dia, agora 5h35. Gente, o tempo passa, o tempo voa, não é? Tá na cultura, tá bom demais. Vai sintonizando e confirmando a audiência junto comigo aqui até 8 horas da manhã. Eu tô fazendo a sua alegria, a sua companhia aí, tá certo? Bom dia, manda um alô pra nós aqui no Pontilhão. Alô, Pontilhão, alô, Passo do Meio. Queremos participar do sorteio. Alô, Silmar, bom dia. Silmar Ferreira lá no Pontilhão. Um abração pra vocês aí no Pontilhão. Também pro pessoal do Passo do Meio, ligados aqui na melhor, né? Bom dia, sabadão, é nós ligadão no programão do Serjão, oferecendo todas as músicas do programa pro pessoal do Passo do Meio. Joel Golombiesca, alô Joel, bom dia meu amigo, boa sintonia para vocês aí, grande Joel Golombiesca, né? Sintonizadão aí, Célia Camargo também já tá me ouvindo, já tá na sintonia, seu João Novak, o Daí, João Vitor, um abraço para todos vocês aí, obrigado pela audiência sempre comigo aqui, todo sabadão é rádio ligado aí pra tudo quanto é lado, né? Vamos lá de música, o Chiru Missioneiro canta Maçã no Bombril, desse jeito assim, ó.

Bom dia, super bom sabadão pra todo mundo aí, agora 5h39, acordou agora, tá tomando seu chimarrão, bom dia, tá na rodagem, obrigado aí pela carona. Tá na cultura, tá bom demais. 5h39, já tem mais participação dos amigos aí, fiquem ligados, já vou mandar mais recado aí. Aí os serranos nos Vargedos da Fronteira.

Aí o Serrano no seu rádio, nos Varzedos da Fronteira. Moda buena por demais, né? Aí, Lourenço Lourival, Sonho de Caboclo. Essa é linda demais. Bom dia. Essa é pra matar a saudade. 17 para as 6.

0: música linda, Lourenço Lourival, Sonho de Caboclo. Bom dia, bom sábado pra você na sintonia comigo aí. Tá na cultura, tá bom demais, né, minha gente? Vai participando aí, sintonizando e confirmando audiência. Faz aí como meu amigo José, o Zé lá dos Paió da Barra Feia.
1: Ô, Sérgio, bom dia, bom.
0: Bom dia, bom também.
1: Toca pra nós, é o Daniel e Só Seu Amor Não Vai Embora. Tá na corda, guri. Hoje ou amanhã o Verdão entra em campo.
0: Ah, com certeza, né, Zé? Um abraço pra você, um bom dia, bom sabadão, bom final de semana. Palmeirense roxo, Zé, né? Eita. É, parabéns para todos os palmeirenses, né, Zé? Obrigado aí pela audiência. E a música não para, não. Vamos animando seu sabadão, nosso sabadão aí, né? Eric Manzotti, um dia sem você, tem Caldilha, tem Vô Marcos e Marcel, tá fora, tem Daniel. Bom dia, 13 faltando agora para 6 horas amanhã, dia clareando já lá fora, né? Dia com muita neblina, a sua melhor companhia. Tá aí o Eric Manzotti, um dia sem você.

Bom dia para todos aí, obrigado pela audiência. Tá aí, Grupo Caudilho, fã. 9 faltando para 6 horas da manhã, tá na cultura, tá bom demais. Só modão para vocês aí, ó.

João Marcos e Marcel cai fora. Bom dia, boa sintonia, super sabadão pra todos ligados aqui na Cultura Sua FM. Sabadão animado e a música não para não. Bom dia, 6:03 da manhã. Daniel, embora.

0: 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Bom dia, 6 horas da manhã, na capital polonesa, aqui do Estadão, no Paraná.
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0: 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É, a sua melhor sintonia, tá na Cultura, tá bom demais, final de semana. É, será que o tempo para de chover por aqui ou será que não? Aí manda sua mensagem pra cá. Bom dia. Opa, meu amigo Sérgio Tiluz, né? Companheiro velho. Alô, Serginho, bom dia. Abençoado sabadão pra vocês aí. É, Serginho, dona Lisete. Aí hoje tem uma feijoada pra sortear pra vocês. Olha que notícia boa, hein, gente? Aquela deliciosa e maravilhosa feijoada lá do restaurante Recanto do Sabor. Vamos sortear hoje, então. 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

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Esse pessoal que vai comigo até 8 horas da manhã. Quem mais tá na sintonia? Quem mais tá ligado aí? Vamos ver quem tá na sintonia, quem tá me ouvindo. É, bom dia, Sérgio. Estamos ouvindo aqui no Manduri a Simone e o Amarildo. Bom dia para vocês aí. Obrigado pela audiência no Manduri. Pessoal de Fluviópolis também sintonizados. O Evinilson Buchinski, lá do Pinhãozinho, São João Triunfo, né? Tá mandando um super beijo pra esposa Cláudia Antunes. Alô, Cláudia. Ó, daí um super beijo aí pra esposa, né? Cláudia Antunes, quem tá mandando é Evenilson Muxinos, que tamo tomando chimarrão e escutando o Serjão. Aí é bom demais, show de bola, né? Obrigado pelo carinho da sintonia. Manda aí sua mensagem, 98804-2851. Vamos que vamos, até as 8, animando seu sabadão aí. Bom dia para você que acordou agora, tá se ligando comigo. Bom sabadão, bom final de semana. Vamos esquentando o clima por aqui, claro que vamos, né? Vamos trazendo ele, João Luiz Corrêa. 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

com Luiz Correia. É o Faust da Cavalinha. É, segura aí, meu amigo Anderson, lá no Faxinal dos Rodrigues. Anderson Cotetti, que boa manhã. Obrigado pela audiência aí, Anderson.

0: Essa é nosso gostoso demais. Vamos escorrer o pau que dá cavaco.
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0: Bom demais, agora 6:11. Bom dia para você na sintonia comigo aí. Tomando aquele bom chimarrão ou aquele cafezinho da manhã. Vai trabalhar daqui um pouco. Bom trabalho. Para quem tá descansando, bom descanso, né? Bom dia, Sérgio. Olha a música Ônibus Azul. Alô, Dionísio Kozlovski, lá do Coxilhão do Meio, São João Triunfo. Bom dia. Obrigado pela audiência aí, tá bom, Dionísio? Obrigado pela audiência toda aí do Coxilhão do Meio, tá certo? Coxilhão do Meio. Coxilhão Santa Rosa, também um abração pra vocês aí. Faxinaldo Rodrigues também. Pessoal da Vila Palmeira, Colônia Brumado, toda essa região de São João Triunfo, nosso abraço, nosso carinho a todos e obrigado pela audiência, pessoal aqui de São Mateus do Sul também, vocês que estão na rodagem, obrigado aí pela carona. Opa, quem mais aqui, aí que eu me refiro, seu Leopoldo, bom dia, obrigado aí pela audiência, seu Leopoldo Jankowski, lá no Coxilhão de Santa Rosa, tá sintonizado, tá me ouvindo por lá, né? Abraço grande pra todo mundo aí. Aí participando aí, manda sua mensagem 988042851. 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Tá certo? Vamos lá então. 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Olha só, coisa boa por demais, né? Tem um prêmio surpresa também lá da Clínica Odontológica Oral Unique. Bastante prêmio, né, gente? Participe aí, boa sorte. Agora 6:13. Corpo e Alma, Perigosa e Linda, tem César Oliveira e Rogério Melo. Tango do Buchincheiro tem Roberto Meirinho, Maçã do Amor.

0: Aí, Corpo e Alma, perigosa e linda, agora 6:16. A hora certa pra você, Superman de Chamadão pra todo mundo aí, sintonizados aqui na melhor.
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0: Bom dia, boa manhã pra todo mundo aí, tá na cultura, tá bom demais. E Chamadão animado, uma coisinha, Chamadão, 16 de maio de 2026. Vamos em frente.

0: Aí, Roberto e Meirinho do seu rádio, Maçã do Amor. Bom dia, super manhã de sabadão pra todos aí. Obrigado pela audiência, sempre comigo aí. É, pessoal da cidade, lá do interior, de todas as cidadezinhas, bom dia. Obrigado pela sintonia. Vocês estão ouvindo o programa do Serjão, que vai até 8 horas da manhã, pela Cultura Sua FM 97.5.
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0: Bom demais, agora 6h24, a pedido, eu trago pra vocês aí, José Maria, pra matar a saudade, José Maria França com Vilso Leonel, Ônibus Azul.

Agora sim, né? Agora tem José Maria com Vilso e Leonel cantando. Ônibus Azul, segura aí, minha gente. Agora 6h25, tá na cultura, tá bom demais. Matando saudade por aqui.

moda, bom demais. José Maria, com a situação deles, Wilson e Leonel, ônibus azul. Tá na cultura, tá bom demais. Uma boa manhã de sabadão pra todos aí sintonizados aqui na melhor. É, sabadão, dia 16 de maio de 2026. Bom dia, meu amigo Sérgio, aqui é o Leandro. Ô, Leandro, como é que tá aí? Tudo certo, companheiro velho? É, aí no centrão, né? Manda um alô pra esposa Cecília. Alô, Cecília, bom dia. E pro amigo aí, né? Que Deus te abençoe. Amém, Leandro, companheiro velho. Abençoado sabadão pra você, pra Cecília, sua esposa e pra toda a família aí também, lá. Tá certo, Leandro. Milton, lá na Vila Bom Jesus, também tá ligadaço comigo. Valeu, Milton. Obrigado aí pela sintonia, você, a sua esposa, todo mundo por aí. É, vamos lá, gente tarada, participando e confirmando a audiência comigo aqui na melhor. Eita! É, tem prêmios aí pra sortear no final do programa aí, tem feijoada deliciosa lá do restaurante Recanto do Sabor. É, tem prêmio surpresa da toda utilidade também. Tem prêmio do Mercado Móveis, opa, tem prêmio da Clínica Odontológica Oral Unique, aí em São Mateus. É bom demais, um bom dia para você na sintonia, agora 6h31, gente, João Carlos Lelac, lá da Colônia Dulce, lá em Malé, bom dia, João Carlos. Alô, povo de Malé, bom dia, Rádio Cultura, sua FM. É, ligados lá em Malé, na sintonia, valeu João Carlos Lelac, toda a família, aí na Colônia Dulce, lá em Malé, Paulo Frontin também sintonizados, alô Rio Azul, Rio Claro do Sul também, pessoal lá da Serra do Tigre, bom dia pra todo mundo aí, pessoal de Canoinhas, Bela e Santa Catarina, boa manhã. Tá aí, Serrinha, Zé do Rancho, Jorginho do Sertão, mais arco Jorginho, né?

0: É, espetáculo esse caboclo, né? Jorginho do Sertão. Bom dia, agora 6h34. Ótimo amanhã de sabadão pra todo mundo aí. Bom dia, meu amigo. Quero participar do sorteio. Josnei Borcati da Barra Bonita. Valeu, Josnei. Tá participando dos sorteios aí, tá certo? Obrigado pela sintonia, toda a família Borcati. É, bom dia, Sérgio. Estamos aqui no Cantagalo em Palmeira, escutando você. Opa, alô, Maricléia, Luiz Paulo Varchac, alô, Luiz Gustavo, bom dia. Abençoado sabadão para vocês aí, obrigado pelo carinho da sintonia. É, bom dia, Sérgio, Cristiane, Kruchelski, Janoski, lá do Turro Barracas também. Ela quer um brinde da Todo, olha só, que maravilha. Tá participando do sorteio então, tá bom, Cristiane? Obrigado pela audiência de vocês aí no Turvo Barracas, né? É, Turvo Barracas, tá certo, né? Valeu, Cristiane, obrigado pela sintonia, bom final de semana pra vocês aí. É, lembrando que amanhã acontece uma grande festa lá no Espigãozinho, não percam, é domingão, né? Festa no Espigãozinho amanhã, compareçam todo mundo pra... É, participar lá aí, dançar umas modas, né? Com os meninos que vão estar por lá animando a grande festa, né? Felipe na Vila Amaral, bom dia. Alô, Felipe. Obrigado aí pela audiência. Felipe na Vila Amaral, na sintonia com a gente também, né? Tá pedindo o fundo da grota, já tocamos essa moda aí, tá bom, Felipe? Obrigado aí pela audiência.
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0: É bom demais, né? Programa do Serjão até 8 horas da manhã. Só alegria, só moda boa. Agora canta pra nós Teixeirinha. Velho Casarão, tem Banda Munique, Alta Velocidade, tem Grupo Som do Sul, Surungo do Fim do Mundo.

Bom dia, boa manhã, alta velocidade, canta pra nós a banda Monique. Assim ó, e é bom demais.

0: música boa, minha gente, pra animar o seu nosso sabadão. Banda Monique, Alta Velocidade. Bom dia, boa sintonia pra você que acordou agora. Tá comendo pinhãozinho, tá tomando chimarrão, o que que tá fazendo por aí? Tá indo ao trabalho, levando a gente carona. Bom dia. É, tempo aí com muita neblina aqui em São Mateus do Sul.
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0: Bora lá participar comigo aí, minha gente. Tem muitos prêmios pra sortear no final do programa. E agora tem grupo Som do Sul, Surungo do Fim do Mundo. Tem também os Monarcas de Divestança. Tem Gilney Bertucci. E os Bertucci, a deusa de barro. Daqui um quem, não é? Vai, ó. É o grupo Som do Sul. Canta pra nós agora, Surungo do Fim do Mundo. Vamos agitando o sabadão e vamos se animando, porque aqui a tristeza pula de alegria.

cavalo bem ensinado vai direitinho pro rancho, né? Pra você, bom dia, boa manhã. É, bom dia, Sérgio, manda um abraço pras meninas do restaurante que estão na escuta aí, alô Mari, alô Val, bom sabadão pra vocês aí, lá no restaurante, né? Restaurante Cantu, é isso? Ah, tá certo então. Bom trabalho para todas as meninas aí do restaurante Cantu na sintonia, né? Tá bom então, né? Abração para vocês e bom trabalho. A Mari, a Val e a Ângela. Obrigado pelo carinho da sintonia. Bom dia, meu amigo Serjão. Tamo aí na escuta. A Mari e a Ângela e também a Val lá na Água Amarela de Baixo. Um abraço grande para vocês aí. Obrigado pela audiência. Tá certo, minha gente? É, bom dia, Serjão. Bora batear. É o Irineu Rosnovski lá da Colônia Cachoeira. Olha o chimarrão bom demais, né, Irineu? Bom chimarrão pra você, meu amigo Irineu, todos aí na colônia, né? Geralda Líbio, também lá na Vila Palmeirinha, na escuta aí, valeu Geralda, bom sabadão pra você, pro Donaldo, pra toda a família, né? Bom sábado, obrigado pela audiência também. Tá aí Gilnei dos Virtus, adeus Aribarro.

Tá aí, que maravilha, Geulei Bertucci, dos Bertucci, a deusa de Barros, tá na cultura, tá bom demais, hoje é sabadão e a gente, é, só alegria, final de semana chegando por aí, que bom, né? Amanhã tem programa do Bacio, é, das 7 horas até as 9 horas da manhã, aqui na Cultura Sua FM, é, e daqui a pouco, às 8 horas, tem resumo semanal, para você ficarem bem informados em tudo que aconteceu durante a semana, aqui no resumo semanal. É, bom dia, Sérgio, meu amigo, opa, estamos aí tomando chimarrão, escutando o programão, é o Márcio Curtira, um abraço, Márcio, olha só o chimarrãozão aí, né? Bom demais, né, Márcio, o chimarrãozinho com esse tempinho vai bem, né? Um abraço pra você, pra sua esposa Elza, pra todos os filhos, é, pra toda a família também, né? Tá certo, quem mais aqui? Bom dia, Sérgio, bora ir pra Feira do Produtor, aí no centro, comer aquele pastelzinho, opa, é bom demais, né? E claro, comprar verduras, o Maicon da Vila Buasque, ô Maicon, bom dia. É, hoje é dia da Feira do Produtor ali, né? É, todo sabadão tem a Feira do Produtor com tudo fresquinho por lá, verduras e muito mais, né? Tá certo então, tem aquele pastelzinho também, né? Bom demais, né? É, bom dia, Sérgio, da escuta aqui na Água Branca, Luzinete, que não perde

Programa, né, Luzinete? Bom dia, dela e chuva, né? Dale chuva por aí, barbaridade, não vai parar mais chover, né, Luzinete? Alô, Antônio, bom dia pra você também, companheiro velho, é o esposo da Luzinete aí, obrigado aí pelo carinho da sintonia. Quem mais aqui? Quem mais? Alô, Gabriel, Wellington Staviski, bom dia, obrigado pela audiência de vocês aí, bom sabadão. É, bom dia, quero participar do sorteio, Edson de Paula da Vargem Grande. Alô, Edson, olha o rádio, vai ligado aí no último volume. É La Taura do Rio Grande, bom dia. É, bora lá, participa aí, 6, faltando para 7 horas da manhã. Tem prêmios para sortear no final do programa. É, da Lojas MM, aqui de São Mateus do Sul, também do lado do João Triunfo, né? Quem for do Triunfo, pega lá com o gerentaço Luiz, meu amigo, né? É, se for aqui de São Mateus do Sul, pega o prêmio com o Wagner. Fala que escutou no programa do Sérgio, que você vai levar um super prêmio aí, tá bom? É, tem também prêmio da Toda Utilidade. 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Daqui a pouquinho eu falo com a Júlia, que traz as promoções aí para esse finalzão de semana, né, Júlia? É, também tem prêmio da Clínica Odontológica Oral Única, tem feijoada do Recanto Restaurante Recanto Sabor, né? Então tá aí muitos prêmios para você aproveitar, né? 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É, quem mais aqui que vai comigo até 8 horas da manhã? É, meu amigo Bem TV, também sempre com a gente aí, né, Bem TV? É o Almir Macedo, né? O popular Bem TV também, né? 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Bora lá, participa aí, manda sua mensagem no 988042851, meu amigo Márcio Arachesky Carpins, que tá hora do Rio Grande. Bom dia, Márcio, velho, como é que tá aí, tudo certo? É, obrigado pela audiência aí, meu amigo Sebastião e a Vera também na sintonia, bom dia, obrigado pela audiência, Sebastião e a Vera, lá em Fluviópolis, e aqui no telão, quem tá na sintonia?
É, vamos ver, né? Bom dia.

0: Bom dia, quero participar do sorteio, Josiane Popuasque, lá da Estiva. Alô, Josiane, bom dia para vocês aí da Estiva, obrigado pela audiência. A Simone, o Marildo, lá no Manduri também, na sintonia com a gente. Bom dia, Thaís Bill, tá, quer participar do sorteio, Thaís, tá participando aí, tá bom? Fala de quem você quer ganhar o brinde, se é da Toda Utilidade, se é da Lojas MM, se é da Clínica Oral Unique ou quer ganhar a feijoada do restaurante Recanto do Sabor. Manda aí, né? Manda aí, faz a escolha. Bom dia, quero participar do sorteio, Matheus Macucuiava, lá da Vargem Grande. Alô, Matheus, bom dia, obrigado pela audiência. Bom dia, Sérgio, estamos na escuta do seu programa, com chuva e tudo. Opa, é a Cida Mello, lá da Barra Bonita. Deixa que chova, né, Cida? Dinheiro no banco não molha, né? Quem tem, né? Quem tem, né? Mas quem não tem, então não tem problema nenhum, né? Manda aí sua mensagem, vai participando, vai confirmando audiência. Fica comigo. Que o pau tora até 8 horas da manhã, é só modão. 7 horas da manhã na capital polonesa, aqui do Estadão do Paraná. Manda aí, vai participando, vai confirmando audiência comigo aqui, porque aqui é bom demais, né? 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
0: 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Ana Maria Quirino, bom dia, quer participar do sorteio? Tá participando aí, tá bom, dona Ana Maria Quirino? Quem mais aqui? Eu quero ganhar um prêmio da MM ou da Todo Utilidade, a Simone, né? Simone, tá participando então, né? Bom dia, Thaís Bill, ela quer ganhar um prêmio da Toda Utilidade também, olha só, que bom, né? Vamos fazer o sorteio daqui a pouco, né? Quem mais na sintonia aí? Bom dia!
2: Bom dia, Sérgio, tudo bom? Quer participar do sorteio? Estamos escutando aqui com chuva e tudo.
0: A Yolanda Silva, lá no Rio Baio, valeu, dona Yolanda, bom dia, obrigado pela sintonia, dona Yolanda, vamos que vamos, né? Participa aí, manda pra cá sua mensagem no 988042851. Tá na cultura, tá bom demais. Vai participando e confirmando audiência que dá muito tempo ainda, né? Bom dia, quero participar do sorteio, Alessandra dos Santos da Block, lá dos dois irmãos, né, Alessandra? Obrigado pela audiência.

0: É, meu parceiro, eu tô achando que eu tô é doente, viu, filho?
1: Rapaz, você tá aí com febre de amor, só pode, velho.
0: Deve ser.
2: Senhora, senhora!
3: Aí o Bruninho Barreto, 40 graus de amor. 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

aí a Shalana com o João Neto e o Frederico. Sete horas da manhã, 13 minutinhos. 7:13 é a hora certa, minha gente. Tá na cultura, tá bom demais. Tem muito mais pra você ligado aqui na melhor, meu coração pra você. Em banda Cavalinho Branco, banda Cavalinho Branco, Chup Moto Rádio. 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

meu coração pra você, Grupo Campeirismo, 7:17, tá na cultura, tá bom demais. É um super sabadão pra você que tá aí sintonizado, tá levando nós de carona, os nossos amigos caminhoneiros na rodagem no Tapetão Preto, bom dia. É, vamos que vamos, né? Tá na cultura, tá bom demais. Alô, dona Cristina Christfield, bom dia, abençoado sabadão aí, que tá escutando o programa aí lá no Palmital, né? Dona Cristina, bom dia pra vocês aí. É, com chuva e tudo, né, gentarada? Boa, né? É, então tá aí, né? Bom dia, certo? Tudo bem? Estamos na escuta do programa, quero participar do sorteio, abençoado sábado para vocês. Muito obrigado, então, e tá bom, dona Cristina Christfield, lá no Palmital, pra Janto Pontilhão, né? Josimara Colasso, lá de São Lourenço, também sintonizada aí. É, bom dia, certo? Toca pra mim, Chiru Missioneiro, é o mega rap do Guasca aí, essa é boa, né? Essa é animada, né? Antônia, lá do Puerto Ribeiro, né? Tá ligadinho aí. É, bom dia, certo? Tudo bem? Organizando para a festa aqui no Espigãozinho, tá todo mundo convidado então, né? Nem que chova, temos aí grandes coberturas para acolher bem os nossos visitantes. Toque a música dos mirins, é, que vão estar aí animando a grande festa amanhã lá no Espigãozinho, né? Meu amigo Sérgio Cachorroas, que estão lá organizando, né? Tudo para que aconteça, né? Uma grande festa, então, amanhã, lá no Espigãozinho, ficará por conta, então, da animação dos mirins, né? Forte os mirins, né? Vão estar lá no Espigãozinho, amanhã, domingão, animando a grande festa aí, tá certo, Sérgio? Então tá aí o convite para todo mundo ir festar por lá amanhã, né? Se der um tempo, a gente vai dar um pulinho lá também, com certeza, né? É, bom dia, Sérgio, tudo tranquilo? Manda a música do programa para mim, para toda a minha família, doutor Barracas, estamos aí tomando chimarrão e ouvindo o programa com chuva.

0: Uva, e que Deus manda, né? É o Márcio Skodowski, tamo junto. Ô Márcio, com certeza, tamo junto, hein? Bom chimarrão aí, garotinho. É, bom dia, trabalhando e curtindo vocês, quero participar do sorteio, a Jaqueline. Jaqueline não colocou sobrenome, gente, tem que colocar o nome e o sobrenome completo aí, tá bom? Pra poder participar dos sorteios, senão a gente não vai saber quem é, né? É, bom dia, Sérgio, estamos aí na escuta aqui na Colônia Taquaral. Alô, César, bom dia, obrigado pela sintonia, César Novak, né? Alô, dona Zeli, um abraço pra vocês aí. É, o Eduardo também, né? É, obrigado pela audiência de vocês da Colônia Taquaral, terra de gente bonita, terra de gente boa, né, César? A Ivete Silva também lá em Poços aí tá na sintonia também. Daniel da Vila Americana também tá sintonizado. Alô, Daniel, bom dia. Alfredina Soares da Guarda de Baixo também, estamos aí ouvindo o programa aí, que é bom demais. Opa! É, Marilice Matheus Barbosa também tá ligadinha. Oi, Marilice, bom dia.
1: Bom dia, senhor. Quem faz Marilice Matheus Barbosa, que apareceu aniversário hoje. Minha irmã Marilói, mora aqui na Americana, que eu conheço o teio.
0: Tá
1: escutando,
0: bom.
1: Escutando o programa do senhor.
0: Tá certo, Marilice Matheus Barbosa, um abraço grande pra vocês aí, obrigado pela sintonia. A Elisete Jankowski também tá ligadinha. Elisete, bom dia. Obrigado pela sintonia, toda a família Jankowski, né? Obrigado pela audiência de vocês e também. Bora lá, minha gente, bora lá participar. 988-04-2851. Tá na cultura, tá bom demais. Daqui a pouco tem o sorteio dos prêmios pra vocês aí que estão sintonizados, que estão mandando suas mensagens e confirmando a audiência aí, tá bom? Bom dia, Sérgio, também tomando chimarrão e ouvindo o programa Renato Novak lá do Coxilhão dos Vitorianos. Alô vocês por aí, bom dia, valeu Renato. Obrigado pela audiência de vocês aí, tá certo? É, bom dia, Sérgio, queria participar do sorteio do programa, Lúcia Louro. Ô, dona Lúcia, tá participando do sorteio também, já tá colocado aqui o nome, é, pra concorrer no sorteio daqui a pouco, tem resumo semanal por aqui também, né? Aí a banda Cavalinho Branco. Matos.

0: Aí, que bacana, show de bola, banda Cavalinho, animando seu sabadão. Banda Cavalinho Branco, Chope Motorra. Boa manhã para todo mundo aí de sabadão. Obrigado pelo carinho da sintonia, pela carona e pela audiência aqui comigo. Tamo junto, até 8 horas da manhã, minha gente, animando o seu sabadão, seu final de semana. É, bom dia, Serjão, queria participar do sorteio. Marleide Barbosa da Vila Americana. O Marleide tá participando aí, obrigado pelo carinho da sintonia. Bom dia, Serjão, tudo bom? Vamos também, estamos aqui na escuta com chuva e tudo. É o Reginaldo, lá do Bolo Grande. Alô, Reginaldo, bom dia para vocês aí. Obrigado pela sintonia. É, bom dia, mano, e música gaúcha para nós aqui, que estamos escutando o programa, comendo pinhão e tomando mate. Opa, com a esposa, aliás, com a minha mãe Silvana e com o esposo Antônio, lá no Mico Magro. Alô, Simone, abração para vocês aí. Alô, dona Silvana. Alô, Antônio. Aí no Mico Magro, alô Simone, bom dia pra vocês aí. É, tão mateando, escutando o Serjão aí, né? Obrigado pela audiência aí, né? É, bom dia, Serjão, quero participar do sorteio, Nelson de Antônio Linto, prêmio do MM. Alô, Nelson, bom dia, obrigado aí pela sintonia. É, quem mais aqui? Meu amigo Hélio, convidando o povo em geral para participar da grande festa que acontece amanhã, dia 17, lá no Espigãozinho. A animação ficará por conta dos mirins. Amanhã lá no Espigãozinho, tá aí o convite, meu amigo Hélio. É, obrigado pela sintonia, tá me ouvindo, né, Hélio? Obrigado pela audiência aí também. Quem mais aqui tá na sintonia com o Sérgio?
1: Bom dia, Sérgio, bom, tranquilo, Marcena comendo, meu comadre. Tomando mata aí, escutando, Sérgio.
2: Alô.
0: Alô, aí é bom demais, né, Marcelo? Obrigado pela audiência, garotinho. É, o Rafael, também o seu Júlio Padilha, lá na Ladeira, São João Trevo, também estão ligados comigo aí. Bom dia, obrigado pela audiência de vocês e meu amigo José Amarildo Castro, lá no Rio do Meio. Alô, seu José Amarildo, esposa aí, bom dia. Toda a família Castro, meus amigos aí. É, obrigado pela audiência sempre de vocês aí, tá bom, companheirada? Essa aqui é animadona também, né? Chegando ele, Chiru Missioneiro. É, estourou essa música aí nas rádios, nas televisão, tudo quanto é canto, né? É o Mega Rap do Guasca com DJ Toneto.

0: legal, galera.
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0: Programa do Sergão, até 8 horas da manhã. Só alegria, só modão. Boa, gente. Opa. É, lasqueira. 7h31 agora, vamos que vamos, quem mais na sintonia, bom dia, tudo bem? Estamos na escuta, queremos participar do sorteio, Alexia do Rosário, lá da Colônia Itaquaral. Alô, Alexia, bom dia, obrigado pela sintonia de vocês aí, tá participando aí, tá bom, Alexia? Filha do meu amigo José e da Cleusa, né? Quem tá comendo pinhão com café aí, me coloca no sorteio, Sérgio, é o Rafael, olha só, né? Comendo um pinhãozinho, tomando um cafezão aí, é bom demais, né? É, bom dia, Sérgio, manda um alô pra mim. É, Drobinesque Bombas aí aqui ao lado do Banco do Brasil, trabalhandinho já por aí, Drobinesque. Olha, tá lá com as suas cuias lindas, maravilhosas, né? 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Bom dia, meu amigo Sérgio, manda um abraço pro Thiago, seu Hamilton, que tão bem louco, cortando carne aqui no açougue, na escuta aí do Sérgio. Opa! Um abraço então aí pro Thiago, meu amigo, né? O Hamilton, seu Mirto, né? Esse é o Mirto, virado no açougueiro, né? Um abraço pra todos aí, lá no Compre Mais, né? Tão bem louco, nosso carnarado já por aí no açougue, né? Trabalhando e escutando o Sérgio aí. É, esse programa aqui é bom demais, líder na audiência, só falta um bom comunicador, né? Bom dia, tudo bom, Sérgio? Dele chuva, o jeito é voltar pra cama, opa, que coisa, né? Ai, que inveja, né? É, Reginaldo Glinski, lá no Faxinal dos Ilhéus, bom dia, negócio aí pra cama de volta, né? Já que tá chovendo, não dá pra fazer nada, o negócio aí dormir, né? Aproveitar o sabadão aí, né? É, bom dia, só pinhão e chimarrão, com essa chuvinha aí. Ô, Valéria Chinkoviak, com certeza é bom demais, né? Não tem coisa melhor que pinhão, chimarrão e café, né? É, bom dia, Sérgio. Quero participar do sorteio o Haroldo e a Zelânia e o Nicolas Cuiava, lá no Mourão, ligados comigo aí também. Meu amigo Almir também. Ô, Bentivi, como é que tá aí, tudo certo? 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Bom dia, quero participar do sorteio, Alessandra dos Santos, da Bloch, lá dos Dois Irmãos, tá participando aí, tá bom, Alessandra? Quem mais aqui, Nineu Pavirac, com toda a família, com toda essa chuvinha também, né, Nineu? Escutando o Sérgio é bom demais, né? É, Rosimere Senec, também lá do Lajado, tá participando do sorteio, valeu, obrigado, tchau, obrigado. É, quem mais aqui, quem mais aí, meu amigo Erasmo Clicoski, lá no Taquaral do Bugre, bom dia. Alô, Leandro, aí no Lavacar, Taquaral, né? Um abraço pra vocês também, né? Vamos que vamos, minha gente tarada boina, falando em nome aqui da Toda Utilidade, onde você encontra tudo que você precisa aí pra sua casa, lá na Toda Utilidade, não esquece, hoje é sabadão, tá chovendinho, é, vai dar aquela passeadinha, já aproveita e passa lá na Toda Utilidade aí, tá bom? 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

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Vamos sortear daqui um pouquinho uma feijoada lá do restaurante Recanto do Sabor, junto com o Serjão aí. Eita, coisa boa, né? 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Obrigado pela sintonia. 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Quem mais aqui? 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Opa! Quem mais aqui? 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É isso? É isso mesmo, seu Sérgio, né? Bora lá, minha gente, daqui a pouco tem resumo semanal aqui da Cultura Sua FM para vocês ficarem bem informados do que aconteceu durante toda essa semana aí, tá bom? Valeu, meu amigo Sérgio Tilusnik, um abraço. 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Alô, Regiane Soares da Silva, lá do Lajado, tá participando do sorteio, tá bom, Regiane? Obrigado pela audiência, Nelson de Paula, lá da Vargem Grande também, né? A Laís do Centro, da Vila Nova, né? Estou na escuta aí, Laís de Castro, aliás, da Vila Nova, né, Laís? Um abração pra vocês aí, obrigado pela audiência também, né? Quem mais aqui? O Carazinho, meu amigo. Opa, um abraço, mande um alô pro Ademir Cruz, o Bico. E fera, né? É fera o Bico, né? Tá certo então. Macuco, Edilson Macuco Vichieski, lá no Lajadinho também. Abençoado sabadão pra vocês aí. Vaneirinha da Saudade, o nome da música dos mirins, rode pra nós aqui do Espigãozinho, com certeza, meu amigo Hélio. A Eleni também tá na sintonia.

de Maciel lá da Vargem Grande. Quem mais? A Cleuzi, quero participar do sorteio. Ô Cleuzi, tá participando? O Edson aí tomando um bom chimarrão, né? Participar do sorteio, Edson de Paula lá da Vargem Grande, tá certo. Ronaldo, popular Rony, bom dia. Olha quanta gente tarada ouvindo o rádio, né? Alessandra dos Santos Abloc também, valeu, um abraço uma vez mais. Meu amigo Jorge Quirino também tá sintonizado. Alô, Jorge Quirino. Josefa também, lá do Lajadinho. Oi, Josefa, bom dia. É, quem mais aqui? Meu amigo Jorge. É, meu amigo Jorge Risque, é isso? É lá do Taquaral do Bug, né, seu Jorge? Bom dia, obrigado pela audiência aí, tá certo? Meu amigo Bruno Vips, lá do Pasto Meio, também ouvindo o programa aí. Ah, Bruninho, é, virado no que é aquilo, né? 20 para as 8, gente. Terceira dimensão, 99 alguma coisa. Já teu bem te viu, Vanderlei Rodrigo, quando olho em seus olhos. É sabadão, é só alegria, é só festa por aqui.

0: aí, terceira dimensão no seu rádio, 99 alguma coisa. Bom dia, boa sintonia para todos aí sintonizados aqui comigo nesta manhã de sabadão, dia 16 de maio de 2026, gentarada. É, bom dia, tô na escuta aí, quero participar do sorteio. Alô, Sueli, bom dia. É, Sueli Marchac, lá do Rio Claro do Sul, na sintonia comigo aí. Valeu, Sueli, todos aí no Rio Claro, obrigado pela audiência. 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
1: 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É, quem mais aqui, quem mais aí tá na sintonia? É, bom dia, quero participar do sorteio, é a Marli Soares da Vargem Grande. Oi, Marli, bom dia, Leoni lá no Turvo também, grande abraço, Marli. É, bom dia, Sérgio. Peço um favor de convidar para pro dia 24, né? Grande bingo na Capela Santo Antônio, lá no Turvo, município de Rebouças. Então não percam aí. É no dia 24 esse grande bingão que acontece na Capela Santo Antônio. Tem o convite da minha amiga Leni lá do Turvo. É, tá certo. Quem mais aqui? Leni, o Afonso, todo mundo aí, né? É, meu amigão Ulisses. Ulisses também lá no Porto Feliz, né? Ulisses Marques, diz que tá chovendo por lá, né, Ulisses? É, dá-lhe chuva aí, né? Em toda a região. É, muito bem. Quem mais aqui? Jorge Quirino, tá ligado aí, né? Tá na escuta, né, Jorge? Ligado aí pela audiência. Daqui a pouco tem o sorteio, tem resumo semanal aqui na Cultura Sua FM.

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0: Aí, grande sucesso do MTV com ele, Vanderlei Rodrigo, homem da Cátia Aquila, né? Quando olho em seus olhos, é se achorado por demais, né? Aí, musical MTV e Vanderlei Rodrigo, vamos lá com os últimos áudios aí.
1: Bom dia, Sérgio.
0: Fala, Renato Camargo, bom dia. Né?
1: Esquentando a água, tomando um café.
0: Opa, aí é bom demais.
1: Bom dia pra você, pra todo mundo aí. Manda um alô aí pro povo aí da Jabuticabeira, pro Paulo e Sirlene.
0: Alô, Paulo, alô, Sirlene da Jabuticabeira, nosso abraço, nosso carinho, obrigado pela sintonia, receba um abraço também do Renato Camargo aí, ligadaço com a gente, né, Renato? Olha que bom, chamar ruim do Nelson Pichibes aí, sintonizado também, né, Nelson?
2: Bom dia, Sérgio, aqui é o nosso Pichibes do Porto Soares. Hoje eu queria pedir a música Luz do Meu Rancho e oferecer para toda a família Pichibes e também a família Rosário e para todos os meus primos aí do Passo do Meio. E pra tia Dita, tchau, obrigado
0: Nelson Pichibes, Taura do Rio Grande. É, bom dia, sou Barto da Silva, alô Barto, lá na Água Clara, Palmeira, tamo aí na escuta aí, vem chuva, né? Saracura, pior vem água aí, né, Barto? É, a Saracura deu aquela cantada pra saber que vem chuva, né? Quem mais aqui, Valdir, também na sintonia, fala aí, Valdir.
3: Bom dia, queria que você tocasse uma música do Lua Santana, porque é uma, só para curtir.
0: Qualquer uma?
3: Eu queria que ponhasse eu no sorteio.
0: Tá colocado no sorteio, tá certo? É, quem mais aqui que tá ligado, quem mais tá na sintonia aí, vamos ver. É, bom dia, tudo bem? Tô na escuta aí, ouvindo o programa. É a Neuza Maria Ozesisk Silva, lá da Vila Palmeirinha. Alô, Neuza Maria Ozesisk. Bom dia, obrigado pela sintonia de vocês, então, lá na Vila Palmeirinha, ligados aqui na melhor e mais ouvida, tá aí eles que vão estar aí no espigãozinho, animando a grande festa aí, né? É a Vaneirinha da Saudade, os meninos.

0: tá aí pra você, bom dia. Pra você que tá ligado, tá ouvindo o rádio aí no seu carro, no seu caminhão, em casa, onde você estiver aí. Boa manhã de sabadão pra todos aí. Obrigado pelo carinho da sintonia. É, vamos lá pro sorteio. Olha o meu amigo Getúlio, a Jaque também. Um abração pra vocês aí. Obrigado sempre pela audiência, né? Jaque, Getúlio, sempre ligado comigo também, né? Sempre ouvindo a 97,5, com certeza, né, meu amigo Joel Farias.
1: Bom dia, meu amigo Sérgio, aqui o Joel Farias, em face final do Zilhão. Gostaria de participar do sorteio, se for possível, rodar a música As Flores do Meu Jardim.
0: Valeu, Joel Farias, um abraço grande, meu amigo, obrigado pela sintonia. Vamos lá pro sorteio, com o primeiro sorteio lá da Toda Utilidade. Quem foi o sortudo, a sortuda? É, dona Ana Maria Quirino. Olha só, dona Ana Maria Quirino, pode passar lá na Toda Utilidade, aí falar que eu vi aqui no Primo Serjão e vai levar um super brinde lá, né? Lá da Toda Utilidade, tá bom, dona Ana Maria Quirino? É, telefone 6888 final, né? Lá da Clínica Odontológica Oral Unique. É, quem aqui? Ganhador, ganhadora? Ganhador, né? É lá do Faxinal dos Ideais, Márcio Cutira. Ô, Márcio, velho, sortudo aí, parabéns, né? Levou um brinde, então, lá da Clínica Odontológica Oral Unique, pode passar lá. É lá em frente, comercial, vai por onde, dizer que ganhou um prêmio no programa do Sérgio aí, tá certo? Da MM Mercado Móveis, aqui de São Mateus do Sul. Lá do Manduri, a ganhadora é Simone. Alô, Simone, lá do Manduri, parabéns aí. É, a Simone ganhadora, então, do prêmio da loja Mercado Móveis aqui de São Mateus do Sul, Gerentaço Wagner, né? Lá em São João Triunfo, do Luiz, né? O Gerentaço Luiz lá em São João Triunfo também, né? É, quando é de lá, pega com o Luiz. Quando é aqui de São Mateus, pega com o gerente Wagner, um prêmio surpresa pra vocês da loja MM aqui de São Mateus. Vai lá, Simone, lá do Mandurim, né? Fala que também que ganhou aqui no Primo Serjão, fala com o gerente Wagner. E a feijoada deliciosa, quem foi a ganhadora? Da Vila Palmeirinha, né? Olha só, Geralda Líbio, lá da Palmeirinha, ganhou feijoada, então, kit feijoada, lá do restaurante Recanto do Sabor, em frente à atual estação rodoviária ainda, né? Chega lá, a partir das 11 horas, hein, Geraldo? É, antes não tá pronto feijoada ainda, né? Depois das 11 pode chegar lá no restaurante Recanto do Sabor. Um abraço, minha gente, tarada, buena. Obrigado pelo carinho, você que ficou comigo desde as 5 horas da manhã, obrigado pela sintonia. Já convido vocês para ouvirem amanhã, programa do Bacio, das 7 às 9, com muita moda boa, aquele bate-papo legal, também com o Bacio, hein? Amanhã, às 7 horas da manhã, programa do Bacio. Tá certo? É, deixa eu ver quem mais aqui tá ligado aí. Deixa eu ver. É, o Joel Farias, já falei, né? Abraço, Joel, uma vez mais. Obrigado pela sintonia. É, obrigado a todos e pela audiência. Tá certo? Tá certo, tá certo? Então, já fizemos o sorteio dos prêmios aí, né? Fizemos o sorteio dos prêmios. Lembrando que eu volto no próximo sabadão. Obrigado aos meus colaboradores também com o programa aí. Lembrando que eu volto no próximo sábado das 5 até 8 horas da manhã. Fique com o resumo semanal aqui na Cultura Sul FM. Bom e abençoado final de semana. Bom sábado para todos vocês aí, meus amigos e amigas de toda a nossa região, daqui da cidade, lá do interior também. Beijo, loira. Tchau, tchau.

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Bom dia, gente. Sábado chegou, né? Está começando aí o nosso resumo semanal, aquele momento aí de colocar o café para esquentar, né? Colocar aquela água para esquentar e passar aquele cafezinho fresco, colocar mais água neste mate, tomar aquele chimarrão gostoso, né? Delicioso demais. Esquentar, colocar mais lenha no fogão a lenha. Ou se não, levantar e fazer aquele foguinho gostoso. Por que não, hein? Esquentar, aquecer a casa. Enquanto isso, vou te fazendo companhia até às 10 horas da manhã no resumo semanal com as principais notícias aqui da nossa cidade, da nossa região e do Brasil também. Curiosidades, música boa e tudo que movimentou a nossa semana. E para quem já está trabalhando também, né? Força e muito café forte, viu? Porque hoje essa chuvinha está convidativa, não é mesmo? E que você tenha muito ânimo, muita disposição e força de vontade, tá? Para conquistar os teus sonhos e objetivos, assim como você teve para levantar da cama hoje, hein? E isso eu conto para vocês. E para quem conseguiu descansar hoje, aproveite, né? Cada minutinho deste sábado com chuva, friozinho aqui na nossa cidade, claro. Né? Aos aniversariantes de hoje também, quero desejar parabéns, felicidades, tudo de bom, né? Que o seu sábado então seja leve, seja alegre, cheio de boas notícias. Vem com a gente porque o resumo semanal já está no ar, com presente para você na manhã deste sábado aqui em O Rodízio de Pizza. Mas para participar, mande sua mensagem 98804-2851. Eu sou a Nelly e vamos juntos até às 10.

0: Aquela manhã especial pra você de sábado, 8h12. Estamos no resumo semanal.
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0: Confira alguns destaques desta semana no setor de cultura aqui do nosso município. 21ª rodada de Marte no Chimarródromo. Atenção, comunidade São Mateuense, teremos neste domingo, dia 17 de maio, a 21ª rodada de Marte, que é promovida pela associação, pelo IGEMATE, né? E sempre conta com o apoio de todos os produtores rurais e ervateiras associadas. Também sempre presente apoiando os CTGs, como o CTG O Pialo da Saudade, que está convidando também para prestigiarem a apresentação da tertúlia. Então, nada melhor do que nesse domingão, pela manhã, ir até o Chimarródromo, que fica ali em frente à Igreja Matriz, saborear um chimarrão gostoso, né, com boa prosa, um sapeco de pinhão também. Então, não percam, tá, gente? Então, é neste domingo, a partir das 9h, no Chimarródromo, aqui em São Mateus do Sul, 21ª Roda de Mate. Lembrando também que teremos aí, né, vai ter, né, sapeco de pinhão. O evento é totalmente gratuito, então leve o seu chimarrão, o seu tererê, né, e participe também deste grande evento e deste momento aí de confraternização com toda a comunidade. 8h14.
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0: Zeneto e Cristiano, cadeiras de aço, curtindo juntinhos aqui nesta manhã deliciosa, né, gente? Tá chovendo? Tá, mas tá deliciosa demais. Já pegou seu cafezinho? Se não pegou, corre lá, pega seu cafezinho, vem tomar comigo também, pra você que está saboreando aquele café, aquele pãozinho gostoso também, né? Tomando café na melhor companhia aqui, ó, junto com a gente na 97.5 no resumo semanal.
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0: 8h21, bom dia pra você que está aqui em São Mateus do Sul, pra você das cidades vizinhas, pra você que está me levando, me trazendo de carona também. Tenha um ótimo sábado. E nós estamos aqui com o resumo semanal, trazendo pra você.
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0: Aquilo que foi notícia durante a semana pra você ficar bem informado. Jovem morre em confronto com a polícia em Cruz Machado. Morador é atingido por disparo e permanece internado na UTI. Suspeito de diversos crimes, morreu durante ação policial. Morador de 60 anos foi baleado e segue internado até o momento. Uma intensa mobilização policial terminou com a morte de um jovem de 20 anos e um morador gravemente ferido na noite de quarta-feira em Cruz Machado. Segundo informações da polícia, Ivan Ferreira do Nascimento morreu após reagir a uma abordagem policial e investir contra equipes com uma faca. Durante a ocorrência, o morador de 60 anos foi atingido por um disparo e permanece internado. De acordo com a corporação, Ivan possuía mandado de prisão expedido pela primeira vara criminal da comarca de União da Vitória e é investigado por diversos crimes registrados recentemente no município, incluindo furtos, roubos, invasões de residência e ameaças também. Ainda conforme a polícia, somente na quarta-feira o suspeito teria cometido alguns crimes. Um deles ocorreu na localidade de Linha dos Couros, onde em um bar foi alvo de furto. Na sequência, uma motocicleta Yamaha preta também teria sido furtada na localidade de Linha Iguaçu Norte. A perseguição e o confronto foi por volta das 19 horas. Equipes policiais receberam informações sobre o paradeiro do suspeito na linha Vitória, próximo à entrada da segunda vicinal. E ao perceber a aproximação aí das viaturas, Ivan fugiu para uma área de mata. Cerca de 50 minutos depois, moradores relataram barulhos semelhantes a arrombamento nas proximidades da Avenida Vitória, no bairro São José. Pouco depois, equipes localizaram um homem caminhando pela rua Laura Nadone, com roupas cobertas de barro, capuz e mochila. Segundo a polícia, ao receber voz de abordagem, o suspeito levantou rapidamente a mão à cintura, simulando estar armado, momento em que ocorreu o primeiro confronto. Mesmo ferido, ele conseguiu fugir novamente para uma área da mata, né? Uma área de mata aí da região. Na sequência, os policiais montaram um cerco e receberam informações de que o suspeito tentava invadir residências próximas. Durante a verificação da residência, em que novamente foi

0: foi invadida, né? Ivan foi atingido por um disparo na região do tórax durante a ocorrência. Equipes do SAMU realizaram atendimento inicial e encaminharam o homem ao hospital de Cruz Machado. Posteriormente, devido à gravidade do caso, foi transferido para a União da Vitória. Segundo a polícia, o Ivan do Nascimento possuía um histórico criminal aí considerado meio que grande, hein? Desde ameaça, violação a domicílio, lesão corporal, enfim. Muitos, né? O histórico é realmente extenso. E a corporação informou ainda que o jovem já havia se envolvido em ocorrências de grande repercussão nos últimos meses na região.
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8h33, aquela manhã especial. Bom dia pra você que está sintonizado aqui na 97.5, resumo semanal. Bom dia pra você que está no comércio local também, pra você que está saindo pro seu trabalho, aquele dia bem especial pra você. Que o seu sábado seja, assim, cheio de boas notícias e muitas coisas boas.

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2: Mais destaque desta semana aqui para você: PM localiza caminhonete furtada e escondida em mata ciliar em Bituruna. Veículo detinha alerta de furto ocorrido no próprio município e estava destrancado. Uma ação da Polícia Militar de Bituruna resultou na recuperação de um veículo com alerta de furto na noite de quinta-feira, dia 14. A caminhonete estava escondida em uma região da mata na comunidade de Linha Santa Gema, no interior do município. Segundo informações oficiais, a equipe da Rádio Patrulha Alto realizava um patrulhamento de rotina pela área rural por volta das 21h30, quando avistou o veículo abandonado em um local de difícil acesso em meio à mata. Ao vistoriar em um utilitário, os policiais constataram que ele estava destrancado e com os pneus vazios. Após checarem as placas e o chassi do sistema também, foi confirmado que o veículo possui um registro ativo de furto. Crime estava este ocorrido, né, recentemente na própria cidade aí de Bituruna. Diante dos fatos, a caminhonete foi guinchada e encaminhada às autoridades competentes para a realização dos procedimentos cabíveis e, posteriormente, a devolução ao proprietário. Até o momento, nenhum suspeito foi localizado na região, conforme a informação aí da Polícia Militar. Para você ter seu final de semana bem informado, com informação, música boa e também com presente aqui da Rádio Cultura Sul FM, mande sua mensagem para o 98804-285.

Marília Mendonça Leão curtindo aqui com a gente. Bom dia, Sueli, ó. Chapa com pinhão, pãozinho caseiro, cafezinho delicioso. Isso que eu chamo assim de um café de respeito, né? Bom dia, estamos chegando aí, nos traz sentido São Mateus do Sul. Um bom final de semana, Popenda, tá? Já sabe, vem, mas vem devagar, bem tranquilo. Até porque muita chuva aí na estrada, a gente sabe que quando tem chuva assim, o asfalto fica mais liso, precisamos de mais atenção, né? Então vem, mas vem bem devagar, tá tudo certo, hein? Bom dia também pra minha amiga Regiane de Antônio Linto, que o nosso dia seja assim, ó. Deus abençoe o nosso dia chuvoso mesmo, hein? Porque vai permanecer desse jeitinho aí, ó. Neste tranco, velho, fandangueiro, né? Bom dia, o Josnei Borcati do Barra Bonita e dele chuva. Chove lá fora, pinga aqui dentro? Não, não, né? Chove lá fora e chimarrão aqui dentro. Tomar aí um mate quentinho é bom também, né? Eita! Cida, bom dia pra você, pro Gerson também, do Faxinal dos Ilhéus, que está participando do sorteio. Sorteio hoje de um rodízio de pizzas. Então mande sua mensagem que eu estou aguardando. 98804-2851.

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0: carga saqueada recuperada pela Rotan em Antônio Linto após denúncias e também investigação, gente. De acordo com a Polícia Militar, os policiais receberam denúncias de furto de carga no quilômetro 245 da rodovia após tombamento de um caminhão e se deslocaram até o local. Durante a abordagem, a equipe flagrou o veículo Cadete transportando caixas de linguiça calabresa. O motorista confessou aos policiais que havia armazenado mais produtos em sua residência e, ao todo, foram recuperados 175 quilos de mercadorias. O homem recebeu voz de prisão em flagrante. Enquanto atendiam a ocorrência, os policiais receberam um vídeo também que mostrava outro veículo, né? E mais dois suspeitos participando do saque da carga. Com base nas imagens, a equipe da Rotan iniciou buscas e localizou o automóvel em uma borracharia em São Mateus do Sul. No local, um homem maior de idade e um adolescente foram abordados pelos policiais. Todos os envolvidos foram encaminhados à delegacia para procedimentos legais cabíveis. E a Polícia Militar destacou que segue intensificando as ações de combate aos crimes nas rodovias de toda a região. 8h52, uma ótima manhã de sábado para você. Agora vamos de música, Matheus e Cauã com Marília Mendonça.
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Partiu pro litoral, Country Beach, curtimos juntinhos aqui. Olha, com tempo desse aí, sei não, viu? Sei não se compensa, né? Se dá jogo uma coisa dessa ou não, partir pro litoral com um friozinho desse, mas é bom demais, hein? Eita, aquele barulhinho das ondas, enfim, né? Esse papo é uma outra história. Bom dia, tudo bem? Gostaria de participar do sorteio do rodízio, Samara Brudinski, da Colônia Taquaral. Um abraço pra você, Samara, tudo de bom. Pra Terezinha também, Carpovis, do seu lindo, que está curtindo a Rádio Cultura Sul FM. Roberto, gente, não creio, Roberto. Eita! Roberto do Lajeadinho, um abraço pra você aí, ó. Pra Joelma, pra Mirella também. Mandando um abraço pra todo esse povo que estão auxiliando nesse trabalho aí. Vou te contar uma coisa, hein? Quero te falar nada não, viu? Mas isso aí dá um trabalho, mas é bom demais, né? Esse trabalho aí é um trabalho bem prazeroso, né? Um dia de chuva como esse tá ótimo. Só tem que tomar cuidado com aquele piruzinho ali atrás, senão sobra até pra ele. O Maílson, o Thiago também. Eita, todos participando, Roberto, né? Roberto, Maílson, Thiago, Joelma e Mirella. Olha, eu também participaria aí, dando só um apoio moral e depois comendo torresminho. Viu, é que é verdade, né, que é bom. Não, mas vamos considerar que o porco é bom, né? Tudo de bom pra vocês aí, hein? Pense, ó, juntou aqui, ó, aguou a boca, gente do céu. Falou com a Nelly que gosta desse negócio aí de comida mais simples, né, gente? Eu não sou cheio de frescura não, viu? Agora imagina, é um friozinho desse aí, ó. Um tempinho como esse, torresminho fresco. Aí eu vou dar mais uma dica aí, Roberto. Imagine agora, vai lá, faz uma massa de pão, deixa crescendo, sovandinho e tudo mais, né? Põe passar e depois come com essa, uma banha bem fresquinha. Ou com um torresminho fresco, uma carinha de porco. Rapaz do céu. Se tem coisa boa, eu desconheço.

O pão já foi feito ontem, fresco. Eita, mas é bom demais, né? Eita, ó. Agora pronto, ali, ó. Como eu tô agora, coçando o nariz. As bichas tacaram. 9 horas, bom dia.

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0: Lembrando aí pra você que está mandando a sua mensagem pro 98804-2851, já está concorrendo, né? O rodízio de pizzas aqui no nosso programa, resumo semanal, nessa manhã de sábado. E atenção, gente, tem mais notícias chegando pra você.
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0: Prefeitura de São João do Triunfo abre inscrições para novo processo seletivo simplificado. A Prefeitura de São João do Triunfo está com as inscrições abertas para o processo seletivo simplificado, PSS, destinado à contratação temporária de profissionais para atender demandas

0: do Serviço Municipal. O processo contempla vagas para fonoaudiólogo, operador de máquinas e também médico pediatra. A iniciativa tem como objetivo reforçar as equipes municipais, garantindo a continuidade e a qualidade dos serviços prestados à população, especialmente nas áreas de saúde e também de infraestrutura. Os interessados podem se inscrever até o dia 25 de maio, exclusivamente da forma online por meio do site oficial da Prefeitura, sjtriunfo.pr.gov.br. No portal também está disponível o edital completo com todas as informações sobre requisitos, carga horária, critérios de seleção e documentação necessária. A realização do PSS é fundamental para suprir a necessidade imediata da administração pública, assegurando agilidade na contratação de profissionais qualificados. Com isso, o município segue investindo na melhoria dos atendimentos e na eficiência dos serviços oferecidos para a comunidade. A Prefeitura reforça o convite para os profissionais interessados a participarem do processo e que contribuam com o desenvolvimento de São João do Triunfo, fazendo a diferença na população e na vida de quem mora na cidade. Para mais informações e atualizações, acompanhe também as redes sociais oficiais do município. Está aí. Uma ótima oportunidade para você.
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Simone Mendes, Erro Gostoso. Bom dia aqui, ó, pros nossos amigos ouvintes do resumo semanal deste sábado que estão participando do sorteio do rodízio de pizzas aqui também, hein? Bom dia ao José Carlos, né, da Vila Bom Jesus. José Carlos, bom dia, tudo de bom pra você? Glaci também, Valdir, Daniel, que está participando, Edilson, a Lúcia também, Louro, está participando, Marilícia Barbosa, Marisa, ó, quer esse rodízio de pizza, bora! Marisa do Lajeado, participando também, a Elaine Oliveira, oi, eu estou na escuta e quero participar do sorteio, a Josefa dos Santos do Lajeadinho, Eleni também, Amanda mandou mensagem pra cá, participando, um ótimo sábado pra você, um bom final de semana, Amanda Burginski, né, da Fartura do Putinha, aquele abraço bem especial, saudade bonitona, bom dia, né, Linha, olha só que delícia, bom dia, está na escuta aí, Maicon da Vila Buasque, positivo e operante, estamos aí, estamos juntos, naquele chimarrãozinho, né, friozinho, chuvinha, chove lá fora, né, e chimarrão aí dentro, bom dia também ao meu amigo Nelson, tá trabalhando hoje, hein? Também tô trabalhando, hein? Tamo aí, ó, tá enfardando fumo. É verdade, nós nascemos lindos e não nascemos ricos. Aí como a gente nasce bonito, a gente faz o que? A gente trabalha pra ajudar e contribuir nos procedimentos estéticos pra ficar menos pior, né? É mais ou menos assim no meu caso, hein? Milena, bom dia pra você, pra Cida também participando, Bruno Schinski, quem mais? Leandro, tudo bem com você? Né? Ele manda beijo pra nós aí, né? Pro Leandro, pro Talai, pro João. O Talai quer arrumar uma... o quê? Uma mesa? Não, uma mulher, né? Uma namorada, né? Isso? De até 50 anos. Eita! Ele está muito... Ele está amoroso demais, né? Querendo, assim, amar demais. É isso mesmo? Salete, bom dia pra você. Tudo de bom. Também seu Donaldo. Budzinski, tudo bem com o senhor? Tudo tranquilo? Tudo certo?

0: Então tá bom, viu? Cristiane também está participando do Turvo Barracas. Quem mais aqui? Temos mais. Daqui a pouquinho eu leio as outras mensagens também. Aquele abraço super especial, cheio de carinho e de gratidão por vocês estarem aqui comigo neste sabadão chuvoso, com frio, né? Friozinho demais, mas estamos juntos aqui no Resumo Semanal 9:15.
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1: E atenção, gente, Paraná pode enfrentar enchentes e temporais com o avanço do El Niño. CIMEPAR e Defesa Civil alertam para aumento das chuvas no segundo semestre e reforçam ações preventivas em todo o estado. O avanço do fenômeno El Niño no segundo semestre de 2026 pode provocar aumento das chuvas temporais, enchentes e deslizamentos em diversas regiões do Paraná. O alerta foi divulgado pelo Sistema de Tecnologia e Monitoramento Ambiental do Paraná, o CIMEPAR, e também pela Defesa Civil Estadual. Segundo os especialistas, o fenômeno climático já está sendo monitorado semanalmente e deve influenciar diretamente o inverno, a primavera e o verão deste ano em todo o estado. De acordo com os meteorologistas do CIMEPAR, o El Niño ocorre devido ao aquecimento das águas do Oceano Pacífico, alterando então a circulação atmosférica global e aumentando o transporte de calor e umidade para a região sul do Brasil. A previsão indica que o Paraná terá temperaturas mais amenas neste inverno, com menos ondas de frio intenso em comparação ao ano passado. Mas, por outro lado, o segundo semestre deve ser marcado por chuvas mais frequentes, persistentes e acima da média histórica, especialmente na metade sul do estado. E o CIMEPAR informou ainda que o fenômeno deve ganhar força gradualmente a partir do inverno, podendo atingir intensidade forte e muito forte entre a primavera e o verão. Diante do cenário, a Coordenadoria Estadual da Defesa Civil intensificou as orientações aos municípios, principalmente nas regiões com histórico de enchentes, enxurradas e também de deslizamentos. Entre as medidas recomendadas estão revisão dos planos de contingência, mapeamento atualizado das áreas de risco, limpeza de galerias pluviais e canais, monitoramento de encostas, capacitação de voluntários e equipes municipais. Segundo o coronel Fernando Schoenig,

0: coordenador estadual da Defesa Civil, ações preventivas já estão sendo realizadas em cidades como Morretes, Antonina e também no litoral do estado. Está então, né, um grande sinal de alerta, algo que vem agora da Defesa Civil e também do CIMEPAR, mas que em alguns canais de comunicação paralelo, por exemplo, algumas redes sociais de clima, de tempo, meteorologista, já estava sendo, né, orientado para que este fenômeno pudesse acontecer aqui no nosso estado e também aqui na região sul do país. Então está aí, 9h20. Bom dia, uma ótima manhã para você que está sintonizado aqui no Resumo Semanal. Para você andar bem informado e com música boa também.
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0: Vamos dançar agora? Então vamos.
2: E aí, Luciano? Vamos fazer essa galera saber.

E o sábado pede isso mesmo, né? Pede descanso, música boa e informação na medida certa também. E lembrando que quem começa aí o dia com gratidão já sai na frente, ok? Bom dia, Janete, tudo bem? Está participando aqui do sorteio? Mandando sua mensagem pro 98804-2851. Pode faturar um rodízio de pizzas.

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2: Polícia investiga ossada encontrada em área de Universidade de Irati. Uma ossada encontrada dentro de uma bolsa no campus da Universidade Estadual do Centro-Oeste, a Unicentro, em Irati, na tarde de quinta-feira. A polícia científica esteve no local e recolheu material para análise. Uma ossada foi encontrada dentro de uma bolsa no campus da Unicentro, em Irati. Assim que a polícia, né, chegou para recolher essa ossada, informou também que foram encontrados restos de ossada, mas ainda vão passar por análise para verificar se são ossos humanos ou não. O delegado da Polícia Civil de Irati, Luiz Henrique, confirmou a ocorrência e afirmou que inicialmente a suspeita é de que se trate de uma ossada animal. No entanto, o caso segue em apuração e o resultado da análise da polícia científica deve confirmar a origem dos restos encontrados. E ainda, a Polícia Civil do Paraná finaliza inquérito de homicídio em Rebouças e indica 4 envolvidos. A Polícia Civil do Paraná, por meio da Delegacia de Polícia de Rebouças, concluiu e encaminhou nesta quinta-feira, né, o inquérito policial que investigou o homicídio ocorrido no dia 12 de abril deste ano. De acordo com a investigação, uma mulher de 28 anos foi morta após ser atingida por disparos de arma de fogo. A polícia identificou a participação de 4 pessoas no crime, sendo que todos os envolvidos encontram-se presos preventivamente. As diligências tiveram um início logo após o homicídio durante a investigação, pois foram realizados apreensões, oitivas, análises de câmeras de monitoramento e outras ações que auxiliaram na elucidação do caso. Segundo a Polícia Civil do Paraná, a atuação conjunta entre a Polícia Civil e Polícia Militar foi fundamental para o sucesso das investigações. As forças de segurança trocaram informações desde os primeiros momentos após o crime, fortalecendo o trabalho integrado no combate à criminalidade. O delegado Itamar Casabranca destacou o rigor da atuação policial em casos de violência grave. Abre aspas. A polícia de Rebouças não aceita crimes de nenhuma natureza, em especial os tão violentos como esse, e agirá com energia e rigor necessários quando casos assim ocorrerem novamente, sempre com um trabalho técnico e sério, afirmou e concluiu o delegado, fechando aspas. A Polícia Civil reforçou ainda o compromisso com a segurança pública e afirmou que permanece à disposição da comunidade para servir e também para proteger. Mais informações daqui a pouco aqui no Resumo Semanal.
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Eita, que a paixão é amor demais desta manhã de sábado. Pra você que está curtindo aqui o resumo semanal, o seu programa aí que traz informação e música boa de verdade. Bom dia, quem está na escuta também é Andriel Cordeiro, do Rio da Areia, participando também do sorteio do rodízio de pizzas aqui na programação de hoje. Lembrando que logo mais já terá o resultado do sorteio, viu? Isso, porque a Nelitia fica aqui até às 10 horas da manhã. Daqui a pouquinho tem programa do Bacil chegando pra você.

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1: Senac de São Mateus do Sul promove programação gratuita com foco em qualificação, saúde e também empregabilidade. O Senac realiza neste sábado, a partir da 1:30 PM até as 6 horas, uma programação especial aberta ao público dentro da Semana S do Comércio, uma iniciativa nacional promovida pelo Sistema Comércio com o objetivo de aproximar a população dos serviços oferecidos pela instituição e ampliar também o impacto social. Com agenda diversificada, o evento oferecerá, né, atividades gratuitas voltadas à qualificação profissional, empregabilidade, saúde, bem-estar e lazer, proporcionando à comunidade acesso a serviços, orientações e oportunidades de desenvolvimento pessoal e profissional. Entre os destaques da programação está a palestra sobre comunicação assertiva, ministrada pela instrutora Dayana. O público também poderá participar de ações voltadas à empregabilidade, como recebimento de currículos para o programa Jovem Aprendiz, que está disponibilizando aí 21 vagas. Além disso, instrutores e alunos da área de tecnologia da informação estarão oferecendo suporte para a elaboração e impressão de currículos, auxiliando candidatos que desejam ingressar ou se reposicionar no mercado de trabalho. Na área da saúde, a programação vai contar com aferição de pressão arterial, orientações sobre bem-estar e dicas de primeiros socorros. Já no espaço de beleza, serão disponibilizados atendimentos de automaquiagem e penteados rápidos, promovendo autoestima e cuidados pessoais. A programação também inclui uma aula coletiva de zumba, incentivando integração social, atividade física e qualidade de vida. Outro destaque, né, da ação será a oferta exclusiva de matrículas gratuitas por meio do programa Senac de Gratuidade, né, o PSG. Mas lembrando, somente durante o evento estarão abertas oportunidades para ingresso nos cursos técnicos de enfermagem e informática, com início previsto aí para o segundo semestre desse ano, 2026. A iniciativa busca ampliar o acesso à educação profissional de qualidade, especialmente para pessoas de baixa renda. Segundo a organização, né, o evento também tem como foco a geração de oportunidades e o fortalecimento de desenvolvimento social e econômico regional por meio da divulgação de vagas de emprego e aprendizagem. A programação será realizada então na unidade aqui de São Mateus do Sul, do Senac, tá? E é voltada para trabalhadores do comércio, estudantes, empresários e toda a comunidade interessada. Mais uma vez, né? Está aí, ó, serviço, né? A Semana S do Comércio aqui do Senac, hoje, dia 13, dia 16 de maio, a partir da 1:30

0: da tarde até 6 horas. A entrada é gratuita. Informações 3520-1700.
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aí, gente, Gustavo Mioto com 20 e poucos anos, também com Fábio Júnior. Gente, eu falo uma coisa pra vocês, gostei demais dessa música, hein? Sou suspeita em falar, porque eu gosto dela e essa roupagem, então, nem se fala. Quero desejar pra vocês uma ótima manhã, né, de sábado, um sabadão, assim, com muitas coisas boas e que seu domingo também seja um domingo bem proveitoso, com muito descanso pra quem ele que vai descansar e pra aquele que vai trabalhar também com um trabalho que seja dignificante e também muito bom. Quem faturou, tá, o prêmio de hoje, que é o rodízio de pizzas, tá, foi a Juliane Bueno. O telefone dela é o 429-8878, final do telefone 01. Muito obrigada pela sua sintonia, muito obrigada pela sua participação. Obrigada por ficar aqui comigo nessa manhã, gente. Sim, e olha, segunda-feira, a partir das 9 horas, estarei aqui novamente te fazendo companhia. Porque agora você fica aqui com o programa do Bacil, diretamente do feirão que está acontecendo aqui em São Mateus do Sul. Muitas novidades. Tem muitos veículos, muitos carros aí pra você aproveitar. Agora é com vocês aí, diretamente do feirão. Beijo da Nelitia e até mais.

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6:06 para você que me ouve em toda a nossa região. A você que está já ligadinho no programa Bacio, diretamente da Cultura Sua FM, Super Najuá e Cidadão FM, toda a nossa região, presta atenção. Tá chovendo, mas estamos aqui de pé, feliz porque você está junto com a gente. 10:07, não perca a hora, sabadão começou, aliás, sabadão já tá na metade quase, do dia 16 de maio de 2026. Tamo quase lá, sabe aonde? Quase na metade do ano, é isso mesmo, como passa rápido, em 2026, rapidinho passando e nós aqui junto com você, tá certo? 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Vamos lá, 10:08 pra você, de onde quer que você esteja, receba o nosso carinho, receba a nossa atenção e a nossa alegria de poder dividir as ondas do rádio, o programa do Bacio junto com você. Você deve estar em casa, né? Na roça não vai estar, né? Deus o livre, uma hora dessa aí você querendo ir pra roça, nem botina de 7 léguas resolve, né? Então, se cuida aí, vai fazendo as tarefas de casa, vai cuidando da criação, vai vendo, olhando aí no paió, você tem que fazer alguma reforminha, né? E vai se cuidando, enquanto isso você vai ouvindo o programa do Bacio. Tem música aqui, a gente já

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Eu quero mandar um abraço para a turma do Polentinha em Palmeira, tá, meu?

0: Vindo é o meu amigo, vereador e secretário do meio ambiente, o Josley. Alô, Josley, toda a equipe do Polentinha, né? A gente se diverte com os vídeos e fico muito feliz da sua audiência, meu amigo Josley, o Polentinha e toda a turma aí em Palmeira ouvindo o programa do Bacil. Deus que ajude, viu, Josley? Um abraço pro José também, o meu amigo José, sabe da onde? De Ivaí, grande vereador aí, de Ivaí, tá na escuta. Obrigado, José. É Yujo também, ou São José? Meu amigo vereador aí de Ivaí, um forte abraço, ouvindo o programa do Bacil, tá certo? Tem mais gente aqui? Mas é claro que tem. Deixa eu falar para você aqui, o pessoal de Malé, um abraço a todos, sempre ouvindo a nossa programação. Eu fico muito feliz porque sempre que eu passo em Malé, as pessoas confirmam a audiência, assim como Rebouças. Um abraço pro pessoal de Rebouças também, do Marmeleiro, um forte abraço pessoal do Marmeleiro. Também de Teixeira Soares, Haroldo Lima em Teixeira Soares, alô família Mica em Teixeira Soares, alô Joel, alô meus amigos, um forte abraço para vocês. Passei em Fernandes Pinheiro essa semana, um abraço para vocês, todo mundo aí, sempre ligadinho. Tomei um café na panificadora da minha amiga Vanderleia. Passei lá falar com o prefeito, com os vereadores, com os amigos e todo mundo sempre ligado no programa do Bacil. Aos meus amigos de Irati, muito obrigado pela audiência. Isso é importante, saber que vocês estão ligadinho. Esses dias eu fui num evento, Elias, do Sindicato Rural, do meu amigo que está com o presidente Mesac, e 99,9% é mais garantido do que o exame de DNA, sabia, Elias? É a audiência do Bacil em Irati, né? Ouve por uma rádio, ouve pela outra, todo mundo ouve o programa do Bacil em Irati e eu fico muito feliz. Você sabia dessa ou não? Tô contando pra você agora e pra todo mundo que tá ouvindo o programa aqui. Pessoal do Antônio Linto, meus amigos, um forte abraço. Nós temos muitas festas esse final de semana. Hoje tem, sabe o quê? Hoje tem uma exposição em Rio Azul. Exposição da Fumicultura, é a sétima exposição em benefício, em prol do Lar dos Velhinhos. Vou passar por lá esse final de semana, porque eu tenho certeza que nós vamos reencontrar bons amigos e fazer boas e grandes amizades aí em Rio Azul. Um grande evento que está acontecendo hoje e amanhã, essa exposição que é a sétima aí em prol dos fumicultores e que leva a bandeira dos fumicultores, todos os amigos da nossa região. Também tem hoje formatura de dança em Irati do meu amigo Igor. Alô, Igor, um abraço para você. Professor de dança, o homem parece um, aliás, é um bailarino, não é mesmo? Tem hoje formatura de dança em Irati. E amanhã grandes festas no Espigãozinho, tem festa no Emboque, tem festa no, aonde? No Tijuco, no Taquaral? Faxinal dos Ilhéus. Palmito também, Faxinal dos Ilhéus, Palmito e muitas festas, já eu vou dizer, muitas festas além dessas também. Nós vamos aí aos comerciais, você já sabe, compra fácil, Bradesco, estamos aqui com mais de 400 carros, 90 dias para pagar a primeira parcela e 60 vezes para pagar o restante. 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

0: 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Bom dia, e a gente continua aqui no feirão. 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
0: 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Vamos de música e a gente já volta com muito

0: 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Vai, aproveita aqui, daqui a pouquinho, bom dia.
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0: 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Elias, tem mais música, tem comercial aqui? 10h33, eu já volto, minha gente. Já volto aí. 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Vem pra cá também e a gente segue aqui, Elias, 10h34. É, sabe?

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1: É verdade, é verdade. Olha só, 10h44, a gente segue aqui. 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E vamos para as festas do Laurinho? Amanhã, olha só, amanhã, isso aí. Festa na comunidade do Emboque, animação Grupo Chiquito e Bordoneio. Dia 23 também, primeira cavalgada no Rancho KL, às 11 horas, com a benção dos cavaleiros e almoço, buffet e muito mais pra você. Dia 6 de junho, festa junina no Centro Comunitário Vila Buasque. O Bem TV por lá e nós também. No dia 6, tem o jantar beneficente em prol do tratamento da Ana Maria Cararo, da Capela Conceição de Cima. R$35 apenas, participe, contato 9983-5578, 9983-5578, fala com a Elisiane, é um importante jantar em prol do tratamento da Ana Maria Cararo, um abraço para vocês, Deus abençoe a todos aqui, a gente segue aqui 10h46.

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1: É, muito bem.
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1: 10h47, já que tem Chiquito e Bordoneio aqui na cidade amanhã, vamos lá, vamos ouvir, já voltamos.

0: 400 carros, né? Um tinha que ser o meu hoje. Um tinha que ser, hein, Tamara? A Tamara que fez uma pergunta que ninguém sabia, pro pessoal que trabalha na rádio aqui, né? Mas é, depois eu vou contar aqui. Quantos anos faz que esse povo diz que não toma banho? Tá na rede social lá, né? Brincadeira. Tem uns que já passou de décadas. Vai lá e assista pra você ver. 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Não, Elias, quer um cafezinho?
1: Cafezinho.
0: Cafezinho. Chopinho?
1: Depois.
0: Você tá muito mal acostumado, mas eu vou trazer porque você é gente fina aqui. Toda a equipe aqui da rádio é 10.
1: No horário de trabalho não pode, patrão.
0: Por isso que eu falei depois, né? Depois, piazão. Depois, depois. Gente, deixa eu falar aqui, antes do Caio, eu só quero trazer um recado para vocês aqui. Meus amigos que sempre da lavoura trabalham e a gente precisa realmente sempre estar junto, né? O agro, todo mundo sabe que começa antes do amanhecer. E a gente que acorda cedo, enfrenta o sol, chuva e frio e precisa ter o sustento da sua família. E muitas vezes é o custo da produção, muitas vezes é uma geada, é um granizo, é uma chuva forte, é um vento que acaba atrapalhando. Mas produzir, todo mundo sabe, é conviver com riscos e ninguém controla. Porém, muitos, poucos têm coragem, né, de plantar dinheiro para poder colher o lucro e o sustento da família. Não, são muitos, não são poucos, não. São vários que fazem isso, mas não são valorizados. Nós temos a questão da colheita, que existe grandes desafios depois dela. Não é só colher e pôr no paiol ou levar os grãos lá na cooperativa. Ah, nós precisamos entender tudo isso e que possamos escoar também essa safra, lavoura, com preço justo, com segurança e com aquilo que a família do campo precisa. O ano inteiro trabalha para produzir e nós estamos aqui sempre para valorizar. E antes do Caio falar, eu também quero dizer com relação à juventude que tem saído do campo para a cidade. Em 12 anos, 268 mil pessoas saíram da zona rural. Foram para onde? Fazer o quê? E por quê que elas estão saindo do campo? Jovens não saem porque querem, saem porque sentem que não tem alternativa. E muitas vezes a alternativa que eles querem, ajudar os pais, continuar a história da família, investir na propriedade, construir bons frutos no interior, é cessado porque não tem internet de qualidade, boas estradas, acesso à tecnologia e capacitação, além de crédito fácil e rápido. O agro exige hoje uma questão de inovação e conhecimento. O jovem precisa manter-se e permanecer no campo para poder ajudar a família, para manter-se unido e para construir uma economia que cresce no local. Esse desenvolvimento ele vem do interior, não é da

0: cidade do campo, é do campo para o campo, e é por isso que a gente fala e sempre defende aquele que produz, o homem que faz da terra o sustento para sua família. 10h56, tô comigo Caio aqui, que vai falar das grandes promoções que só tem aqui, que só tem no Bradesco e que só você encontra mais de 400 veículos no dia de hoje até amanhã. 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
0: 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O chimarrão aí, Pacheco. Cadê o chimarrão aí? 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
0: Bom demais.
1: Então, agradecer a Baita Morange aí, em nome do Galo, né? Que fez foi feito o convite e agradecer muito aí, Galo. Muito obrigado por estar presente. 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
1: São João do Triunfo, Antônio Linto, Malé, Paulo Frontin,
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0: 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Pessoal, parou de chover, tá até querendo ser o sol agora, não
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0: 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Eu quero encerrar Super Najuá aqui, dá um intervalinho de 30 segundos, a gente volta a falar com o Caio aqui e quero agradecer a você pela grande maciça audiência do programa Bacio em toda a nossa região. A gente já volta aqui com muito mais.

0: Caio. O Caio é gente fina. É o nosso ciclista são mateuense aqui, campeão em muitas modalidades. Parabéns aí ao nosso esportista aí, o Caio. O sol tá saindo. O sol saiu, exatamente, porque as promoções aqui são quentes. 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

0: Bom dia, bom dia. Pessoal do Posto São Mateus aqui com a gente, pessoal da 3R Terraplanagem, do Brick Bom. Viu, aqui você tem e faz de tudo, não é mesmo? Faz o que quiser, né? E nós somos do rolo também, né? 11:03, bom dia, bom dia. Pra quem?
1: Pro Rochinha, pai deles.
0: Um abraço pro Rochinha, o Rochinha tá aí? Ô Rochinha, pai deles, ele que é o pai?
1: É, não, o pai deles que manda neles, eles fazem o que o pai manda e pronto, acabou.
0: Então tá bom, mandou vir aqui, tá aqui, né? Tá na casa e escutando nós, né? Ô Rochinha, cadê aquele mato que você combinou com o Bacio e com o Elias aqui? Sai quando? Teu piá tá aqui pagando um mate pra nós aqui e você não apareceu.
1: Tem piscina na casa dele agora, pro próximo verão eu quero estreitar os relacionamentos com o Rochinha.
0: Sei não, né? O Pacheco só tá de olho nessa negociação. Pacheco, traz a erva aqui pra nós, Pacheco. Cadê o chimarrão, Pacheco? Tá vindo correndo. Grava ele trazer o chimarrão aí pra nós. O homem tá vindo aqui com o chimarrão aqui. Nós vamos tomar uma cuiada bem boa aqui. Cadê o homem? Chega pra cá, traz esse chimarrão bom pra nós aqui. Olha só que beleza. O que é esse pacotinho? Amostra grátis? Não, eu quero um quilo. Eu traz um quilo aqui de erva. Olha aqui, ó. Enquanto nós fazemos o programa, tomamos chimarrão aqui no programa do Bacio, é assim, é tudo ao vivo, né, Pacheco? Tudo ao vivo. Então tá bom, aqui não tem tristeza. Do sul do mundo?
2: Sul do mundo.
0: Então tá bom, nós, a melhor erva produzida no Brasil tá aqui na nossa região, não é?
2: Exatamente, aqui em São Mateus é o néctar da erva, não existe melhor.
0: Ah, é o cerne do pinheiro.
2: Exatamente.
0: É, então tá bom, é o que tem de melhor e mais firme, né, resistente, então tá bom. 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Não? Vai dar um alô? Vai dar um bom dia e também pra cá. Tudo bem com o senhor? 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Bom dia, tudo bem?
3: Bom dia, sensacional, você que está nos ouvindo aqui pela rádio, não esquece que hoje tem o feirão, nós temos mais de 200 carros aqui, ó, Brasil, é uma história aqui pra cidade, viu? O pessoal.
0: Muito bom.
3: Tá vindo, é interessante, a chuva não atrapalha, o pessoal vem, que legal, parabéns, pessoal de São Mateus, né? Eu sou da cidade de Carambeí, venho prestar serviço aqui, mas de qualquer maneira, gente, que legal. E o convite é isso aí, e a ordem do dia, sabe qual que é, Bacio?
0: Fala pra nós.
3: Não perder negócio.
0: Isso é bom. 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
1: Capricha.
0: Deixa esfriando, leva ela no culto, na missa. Traz ela de volta e diz assim: se arruma que hoje você vai receber o teu presente do ano.
1: Exatamente.
0: Enquanto ela se arruma, você já faz a maionese, já tempera a carne, né? Já lava a salada lá, já vai temperando. Traz ela pro Feirão se der tempo, se não faz aquele almoço maravilhoso, traz ela depois, termina o dia com um carro novo na garagem. Ah, meu querido.
1: Meu Deus.
0: Viu? Você não precisa nem fazer a janta.
1: Sonho realizado.
0: Você não precisa fazer a janta porque tá o dia perfeito pra patroa, não é mesmo?
1: Sensacional. E hoje é o dia, né? Hoje e amanhã ainda, né?
0: Pelo
1: hoje nós estamos aqui.
0: Não deixe pra semana que vem,
1: que você pode fazer agora. Até as 19 horas e amanhã a partir das 9 horas da manhã, também até as 18 horas. Bacio,
0: tá,
1: forte abraço.
0: Tamo junto.
1: Pessoal da Rádio Cultura Sul que tá ligado, pessoal que tá ouvindo, toda a região vizinha, vem pra cá. O convite está em aberto e nós estamos aqui. Obrigado, Bacio.
0: Valeu, valeu, meu querido. Um abraço para você. Seja sempre bem-vindo aqui. Manda um abraço para meus amigos de Carambeí lá. O Sérgio, muita gente lá que está assistindo conosco, tá bom? Valeu, 11:08. Tem música? Vamos lá, já voltamos com muito mais.

0: aqui. Alô, meu amigo Roberto. É, manda um abraço aí pro Roberto Maioson. Em especial para o Thiago, que é seu fã. As mulheres, a Joelma e a Mirella. Com chuva mesmo, matando porco. Roberto, eu só quero saber do chouriço, né? O chouriço de sangue. Me avisa, já fez? Se não fez, me avisa que aqui é um especialista em comer, né? Em comer, só avisar, depois de pronto a gente chega, vai, é rapidinho, tá bom? Viu, tá uma falta de luz aqui no turvo de baixo, tamo indignado, porque se a gente atrasar um dia a conta de luz, né? Faça um comentário, Bacil, tô fazendo, sábado que tamo ouvindo todos os sabadão, então, o Joelson Domingues Suter, um abraço pra você, então, Pinheiral, um abraço pra vocês, Pinheiral de baixo, Deus abençoe, e o turvo de baixo está com picos de luz, né? Tá faltando luz aí, tá uma falta de luz, não é nem pico, mas é falta, então, Copel, atenção, por favor, né? Por que não é não ter uma luz estável, né? Por que tanta instabilidade na luz da nossa região? E olha que nem estão secando tanto fumo assim, né? Já parou? Não tem mais. Tem mais alguém secando fumo? Eu acho difícil, né? Tem? Então tá bom. Ah, deixa eu ver aqui quem mais aqui com a gente. Alô, 3x2 em Irati? Eu só queria saber porque é 3x2, né? Um abraço pra você. Alguém saiu ganhando, né? Agora não sei quem. O Elias comendo maçã, ele é um sarro, né? Ele é muito simpático aqui, ó, viu? Alô, Adriano, um abraço pra você. Quem mais aqui? Alô, Preto. O Preto que tá me ouvindo, fala, Preto. O que que você tá fazendo aí?
1: Bom dia, meu amigo. Alô pra nós, fazer um chouriço pra acompanhar. Valeu, meu amigo, assim.
0: É, Preto, velho. Fazendo um chouriço hoje também. Que beleza, e ouvindo o Bacil. Só me avisar onde que você tá, Preto, porque você só fica me provocando aí com essas matanças de porco aí, né? Depois faz como é que é? Um Doritos, né? Faz ali um toicinho e tudo mais. Quem mais aqui tá comigo? O José, eu já falei. Ah, o Roberto também. 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Tem mais aqui? Então vamos aos comerciais e já voltamos com muito mais, ou tem tá bom, aqui é tudo ao vivo. 11:20, já vai me arrumando essa maçã do amor aqui enquanto isso, vai lá.
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2: Bom demais, 11:22. 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É maravilhoso, né? Porque parou de chover. Parou de chover. Você já pode vir trazer sua família. Eu já dei algumas dicas para agradar a patroa no domingo amanhã, tá? Você terminar muito bem seu final de semana, tá certo? Começar a segunda-feira muito calmo, tranquilo, né? É isso? Então tá bom. 11:23. Tem música aqui, essa música é bonita, do Teixeirinha. Quem pediu foi a Tatame, como é que é? Tamara, é isso, Tamara?
3: Isso.
2: Você pediu essa música? Isso. É, dos qual é que você é mesmo?
3: Do quê?
2: Você nunca perguntaram pra você dos qual é que você é?
3: Não.
2: Dos qual é que você é quando a pessoa quer perguntar de que família que você é. Então eu vou perguntar de novo, dos qual é que você é mesmo?
3: Eu sou do Zang dos Freitas.
2: É, viu como atender? Rapidinho, dos Ang? Anki e Freitas. Tem gente ouvindo lá ou não?
3: Sim.
2: Da família? Quem que é?
3: A minha mãe, a minha irmã, que apresenta o Sofrência junto com o Cleverson, a Bi, a Mai, o meu pai, que tá lá no bar escutando a Cultura Sul FM.
2: Como é que é o nome da pessoa que apresenta o Sofrência com o Cleverson mesmo?
3: Bianca.
2: A Bianca Henk. Anki. Bianca Anki. Conheço ela. Mas sabia que eu achei que ela era tua mãe?
3: Não, a minha irmã.
2: É tua irmã. Ela ficou revoltada quando eu falei que ela é... Por causa disso, né?
3: Ficou brava.
2: Ficou brava? Ela ficou brava de verdade?
3: Não, é brincadeira.
2: Brincadeira, mas eu falei verdade. Azar dela, eu achei mesmo que era mãe. Bom, gente, 11:24, vão de música, Teixeirinha aqui, a gente já volta.

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2: Isso mesmo, bom dia, bom dia. Tudo bem com você? Como é que está o seu dia? Maravilhoso igual o nosso? Que bom encontrar você onde quer que você esteja. Muito bem, na paz, alegre, feliz, cantante, saltitante. Não é, Elis? Igual você, né?
3: Com as mãos adocicadas.
2: É, como vai comer maçã do amor, né? Selma, aguarde e confie hoje, ele comeu uma maçã do amor.
3: O primeiro a devorar a maçã do amor foi o Lucas, ele triturou. O segundo fui eu e a Bianca tá lá em 30% da maçã consumida. Bianca não, a...
2: A filha da Bianca.
3: A filha da Bianca.
2: A Tamara.
3: A irmã da Bianca, Tamara.
2: É, e mesma coisa, o Corega funciona mesmo?
3: Funciona. Ficou bem firme.
2: Tá bom. O do Lucas melhor ainda, né?
3: Nossa, o do Lucas então bem top. O da Bianca é meio fraco, porque eu vi que ela tá comendo com cuidado. E gruda no dente, e enfia o dedo.
2: Você não escapa ainda. 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
3: Kombi and Row.
2: É isso aí que o Elias falou, muito bem, né? Ele é chique. E a gente segue aqui, vamos de música, a gente já volta. Tem música, Elias?
3: Vamos colocar música qual? Piano,
2: pode ser? Pode ser. Alapuxa faz tempo que eu não escuto. Alapuxa é do tempo que tinha um salão de baile lá na Meia Lua, chão batido. O pessoal começava a dançar, você não via o vizinho dançando, de tanta poeira que levantava, né? Tinha uma... Como é que tá, Luciano? Tudo bem? Bom dia.
4: Ai, graças a Deus.
2: Fala aí, Stanisheski.
4: Olha, vamos torcer que o tempo não chova de novo, agora parou de chover, né? Pra dar um... 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
4: 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Com certeza. 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
2: É isso aí, 11:36 tem a

0: 11h43, não perca a hora, minha gente. Senão se perde o almoço, fica sem a boia. Como diz o Nelson, vamos dividir o sorteio do Zoiudo, né?
1: Que é, né?
0: Sabe o que é o sorteio do Zoiudo, Felipe? É o pessoal demais, assim. Pessoal mais da cidade, mais urbano, sabe o que é dividir o Zoiudo, né, Elias?
2: Essa não é da minha época também.
0: Dividir o Zoiudo é cortar o ovo no meio. Você frita o ovo ali, entendeu? Então corta, divide o Zoiudo.
2: Dividir o ovo no meio tá feia
0: a
2: coisa,
0: hein? É, não é fácil. Você acha que é fácil a coisa? Não é fácil, não. 11h44, dia 16 de maio. Estamos aqui no Feirão. Você já sabe, falamos bastante das promoções. 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Quero mandar um abraço pro meu amigo Bino Tabacos, que tá nos ouvindo, tá pela região. Um abraço para você, meu amigo Bino Tabacos, que faz um trabalho fantástico aí no meio da cadeia produtiva, defendendo a fumicultura, fazendo um trabalho de excelência, ele e toda a sua equipe. Um abraço, meu amigo Bino, toda a região, né? Já negociou e sabe a seriedade do trabalho do Bino Tabacos, tá certo? Um abraço aqui do Bacio, meu amigo. E a gente segue aqui ao vivo com você, para que a gente até o meio-dia possa levar a boa música. Já que nós estamos falando de carro, né, Elias? Vamos tocar música de carro aqui. Até o meio-dia, só carro aqui. Só vamos tocar música de carro para a gente valorizar esse meio tão importante que você às vezes não dá muita bola pro carro, mas fique sem para você ver, né? O quanto é importante na sua vida um carro e um carro bom. Porque estraga o carro, você também vai ver o problema que é estragar o carro, né? Numa viagem, num momento importante em família. E é por isso tão importante você ter um carro, mas além de tudo, ter um carro de procedência. 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Tem música? 11h45.

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0: 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Amanhã o estúdio ao vivo estará onde mesmo?
1: A gente vai estar na festa do Palmito amanhã, só lembrando, né? Todo mundo que quer conhecer a Rádio Cultura Sul, conhecer nossos locutores, baita locutores, nossa estrutura da Rádio Cultura Sul, que trabalha com mais de 42 municípios, a gente tem mais de 1 milhão de ouvintes. Vai lá na festa do Palmito, que você vai ver toda a estrutura e baita festa que vai ser amanhã lá.
0: Maravilha, vamos que vamos, 11:50, eu já quero aqui agradecer a participação de todos, deixar aqui o meu abraço, meu carinho. Amanhã, 7 horas da manhã, o programa do Bacil também estará novamente no seu rádio, não esqueça disso. E tenhas aí os alunos do Bem TV que estarão também animando e abrilhantando o programa do Bacil nesse domingão, tá? Eu só quero agradecer a você que sempre ouve o Bacil. Nós andamos bastante pela região, conhecemos bastante o estado do Paraná e pode ter certeza que sempre estarei cobrando, analisando, estarei junto com as pessoas que querem o melhor para o nosso estado, para a nossa região. São Mateus do Sul está num momento ímpar, num momento especial de podermos levar não somente São Mateus do Sul, mas também toda a nossa região a um patamar maior junto ao governo do estado do Paraná. É isso que eu quero, é isso que eu busco e que nós sempre estaremos trabalhando para que a nossa região realmente se desenvolva de fato. Temos tantos problemas com relação à infraestrutura, a nossa 151 merecia tanto, pelo menos uma terceira faixa. A nossa 364 já merece uma terceira faixa. A 476 merece sim uma duplicação. Aquele trevo da vergonha de Paulo Frontin, que está há 10 anos causando acidentes. E tantas situações que eu só estou falando um item aqui, mas valorizar quem trabalha, quem produz, quem usa da terra para tirar

o seu sustento, aqueles que tanto preservaram e que hoje são massacrados por multas, por imposição de embargos de terra, por imposição de estarem, até mesmo chegar ao ponto de ser condenados por até derrubar um pinheiro na sua propriedade. Não era para ficar milionário. O derrubou um pinheiro não é para ficar milionário e ganhar dinheiro, é para tirar o sustento que a própria Constituição nos exige. Que a gente tenha, né, sustento da propriedade. A gente segue aqui falando e defendendo e contando quem é de verdade a nossa gente. Eu não me escondo atrás de, sabe aquela situação de trazer algum investimento, mas na verdade você não sabe o que a pessoa defende. Temos que saber de qual lado as pessoas estão e de qual lado o representante está. Um abraço a todos vocês, fiquem todos com Deus, e a gente vai deixar aqui músicas falando de carro. É César e Paulinho, Pé de Bode, é Munhoz e Mariano, Camaro Amarelo, é muita coisa aqui para você até o meio-dia, e o evento segue até as 18 horas hoje e amanhã também até as 18 horas. 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Forte abraço a todos vocês, obrigado pela audiência, pelo carinho. Emerson Bacil se despede com toda a equipe, mas o evento continua por aqui. Um forte abraço, fiquem todos com Deus e até amanhã.

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3: Salve, salve pessoal, 12:04, já estamos chegando por aqui.

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1: Aê! Vamos começar o nosso Som do Sul deste sábado maravilhoso. Depois do programa do Bacil, é tudo com a gente. Eu sou o Roberto das Neves. E até as 3 da tarde, o melhor da bandinha para você no Som do Sul acontece aqui. E a partir de agora, para você, até as 3 da tarde. Você é meu convidado para participar junto com a gente no 988042851 e se divertir por aqui, até porque, né, é gostoso demais. Você pode fazer um baile, um arrastapé aí na sua casa, porque a festa começa agora por aqui.
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0: atuais. Amada minha, uma ótima tarde para todo mundo. Bom almoço para você que tá na sintonia acompanhando a programação mais gostosa do seu rádio. Olha só, deixa eu mandar um abraço aqui pro pessoal que já está confirmando a audiência. Como é que tá, Roberto? Estamos curtindo você. É o Arles. Estamos na escuta aí com a esposa Ana. Valeu, Arles. Valeu, Ana. Um abraço. Tudo de bom. O Flávio também tá sempre na sintonia. Grande Flávio, abração para você aí, uma excelente tarde de sábado, de final de semana. Meu amigo Josney Borcati também já está confirmando a audiência com a gente. Um abraço para você, Josney Borcati. Lá de Antônio Linto, a Regiane também está na sintonia. Como é que tá, Regiane? Um abraço a você, toda a família aí também, sempre acompanhando aqui o nosso Som do Sul. A gente tá só começando. Sebastião lá do Triunfo também tá na audiência. Abraço para você, Sebastião, tudo de bom? Um bom sábado. A Geralda Líbio também tá na audiência com a gente. Oi, Geralda. Bom finalzão de semana. Música não para por aqui.
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nosso Som do Sul e finalzão de semana. Um excelente sábado para você hoje, no dia 16 de maio. Você que está de aniversário, parabéns, felicidades, tudo de bom. Nesse momento, temperatura marcando 19 graus. Há possibilidade ainda de uma chuvinha para este sábado, final de semana, para amanhã, domingo. Uma chuvinha leve também acontecendo. Já viu que mudou a previsão? Até porque para amanhã, domingo, seria chuva e chuva. Porém, já diminuiu bastante aqui, né? E, enfim, lá em diminuiu bastante. 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

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Tá todo mundo

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Uma data de reflexão, de luta e de compromisso com a vida das mulheres do nosso município. Participe dos eventos, debata o tema e ajude a construir uma cidade mais segura para todas. Câmara de Vereadores de São Mateus do Sul, compromisso com você. Nota de falecimento, Safe Mão Amiga, da Companhia Funerária Santa Terezinha, comunica o falecimento da senhora Verônica Estavas, ocorrido na madrugada de hoje em União da Vitória, aos 79 anos. O corpo foi trasladado para São Mateus do Sul, onde será velado no Salão Comunitário do Cambará do Sul. O sepultamento será amanhã, às 9 horas, no Cemitério Municipal de Antônio Olinto. Seus familiares agradecem a parentes e amigos que lá comparecerem. O Safe Mão Amiga da Companhia Funerária Santa Terezinha comunicou o falecimento da senhora Verônica Estavas, ocorrido na madrugada de hoje em União da Vitória, aos 79 anos.

então, uma excelente tarde pra você, bom fim de semana. A gente vai seguindo por aqui com o nosso Som do Sul, melhor da bandinha pra você. A Márcia Cuba, lá do Lajeadinho, amo ouvir seu programa, estamos por aqui, abraços, valeu Márcia Cuba, pessoal aí do Lajeadinho. O nosso colega de trabalho aqui, o Felipe Bordzinski, já mandou um alô ali, tamo por aqui, por casa, almoçando com os meus pais. O Donaldo, que também já participou comigo aí, ô Donaldo, um abraço aí pra você. E também pra Geralda, sempre na audiência acompanhando a gente. Um bom almoço pra vocês aí, tá bom? Felipe, Donaldo, a Geralda, um abraço, obrigado pelo carinho. O Osmar Vieira também, lá da Lapa, tá na audiência com a gente, na escuta. Valeu, Osmar, um abração pra você. O Celso Dreia tá mandando uma música dos Montanares. Deixa eu ver, pra todo mundo que tá ligado acompanhando a gente aqui. Um abraço aí pra você, tá bom? Celso Dreia, o Ari Novakovski também tá na audiência. Grande Ari, um abraço pra você, um feliz finalzão de semana.

0: uma. Nosso amigo Felipe aqui da rádio fez uma música em cima dessa melodia aí pra mim, né? Meu Deus, como o Roberto é lindo. Ai, que maravilha. Deixa eu contar uma coisa pra você que talvez não entendeu ainda, mas assim, agora todo sábado aqui na Cultura, você pode até pedir a música, mas é só bandinha, tá bom? Somente bandinha, não vai tocar sertanejo e não vai tocar gaúcho. Gaúcho ficou pras 22 horas no Cultura Gaúcha, tá bom? Às 22 e a música sertaneja no Bem Sertanejo, a partir das 5 aí com o Cleverson Daniel. Combinado? No sábado, agora esse horário, todos os sábados, do meio-dia às 3 da tarde, somente bandas, bandinhas, essas que você tá ouvindo aí. Combinado? Formou? Então fechou. Vou mandar um salve aqui pro Luiz Carlos, tá na audiência com a gente. Alô, Luiz Carlos, um abraço aí pra você e pra todo o pessoal, sempre na sintonia, acompanhando aqui a nossa programação, você e toda a família, feliz aí com carinho, com a preferência, com a audiência. A música, claro, não para no seu sábado.
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0: Agora tem banda Estrela Azul.

0: Nossa, esse aí tava amargurado, hein? Já que não tem tu, o copo ocupa espaço. Haja fígado de aço. Deixa eu mandar um alusão aqui, galera que tá na sintonia com a gente, acompanhando a nossa programação. A Joaquina Okonoski, tamo na escuta, Roberto. Obrigado, Joaquina. Tudo de bom pra você, uma excelente tarde. Acompanhando o nosso finalzão de semana. Tudo de bom aí, valeu demais pela companhia, pela preferência com a gente aqui no nosso Som do Sul.
1: Fala, meu grande amigo Roberto. Boa tarde, tudo bem? Peça a música aí, dona. Corpo e alma. Beijo pra toda a galera das cuitas. Excelente final de semana a todos. Valeu.
0: Bom final de semana pra você também, acompanhando aqui o nosso Som do Sul, 8:01.
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0: Musical JM.

Os bailão. De 59 agora, uma excelente tarde de final de semana de sábado. Você que ainda está no trabalho, muita gente trabalha às vezes até as 3, mas dá um tempinho de acompanhar aqui o nosso Som do Sul. Boa tarde para todo mundo, feliz com a sua companhia, com a sua preferência por aqui. A música daqui a pouquinho tá de volta com o seu pedido também. 988042851, você vai participando, interagindo com a gente. É a cultura, Rádio Oficial.

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0: Bom demais ter você com a gente por aqui nessa tarde de sábado. Final de semana chegou, né? A gente tanto esperou. Seguindo com a programação por aqui, a Maria Cristina está parabenizando o filhão Christian René Portes. Hoje está de aniversário, olha que legal, recebendo também, viu, Christian? Os parabéns aí do tio Miguelzinho e de toda a família. Que seja um dia maravilhoso para você. Combinado, Christian? Valeu, Maria Cristina e toda a família. A Ilze de Mafra também na sintonia, na audiência, acompanhando a nossa programação. Boa tarde, bom fim de semana. O Wilson também tá por aqui, mandou um áudio aí. Fala, Wilson.
1: Poderia tocar para nós uma banda Enigma? Pra nós, só pra curtir, em casa, com a esposa, hein?
0: Certo.
1: Tudo de bom. É Wilson Malma, na Colônia Taquaral.
0: Grande abraço pra vocês aí, Wilson. Continue sempre com a gente no finalzão de Semana da Cultura.
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0: Agora tem Terceira Dimensão.

0: Cultura, sua FM. Boa tarde, bom fim de semana. E essa foi a banda Champion. Você me tira do ar. Vou dar um alô aqui pra galera que tá na audiência, confirmando a preferência por aqui, a Luzinete Wojnarski, lá da Água Branca. Oi, Luzinete, tudo bem aí? Bom sábado pra você. A Terezinha também está junto com a gente. Oi, Terezinha, um abraço. Continue por aqui. O Jorge Quirino também na escuta. Valeu, Jorge. Um abração pra você e pra todos da família aí nesse sábado, acompanhando aqui o nosso Som do Sul, que continua pra você, claro, onde quer que você esteja, acompanhando aqui a nossa programação. Um excelente final de semana. E amanhã a Cultura Sul FM vai estar lá no Palmito, na comunidade do Palmito. Pessoal que já está nos preparativos pra essa grande festa, acompanhando aqui o nosso Som do Sul. Um abraço pra vocês. Inclusive, amanhã uma das bandas que estará presente lá é a banda Mercosul, e a gente vai curtir ela agora aqui na programação.
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0: 1:16.

Passarela, quarto 12, aqui no nosso Som do Sul. A Sueli também tá com a gente aqui, tá mandando pro, diz que tá com o esposo, Jorge Quirino, lá no Turvo, na escuta do programa. Obrigado, Sueli, Jorge, um abração pra vocês aí, um feliz finalzão de semana.

0: Maravilhoso. Galera que tá de aniversário hoje também, parabéns, felicidades, um bom sábado pra todo mundo. A gente continua por aqui até as 3. Todos os sábados, agora nesse horário do meio-dia às 3, é somente bandinhas para você curtir aqui no nosso Som do Sul. E você pode ficar à vontade para participar junto com a gente, mandar o seu alô 988042851. Por aqui a música não para.
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0: Agora tem.

1:29 aqui no nosso Som do Sul, Flor da Serra. Se beber eu ligo. Ótima tarde pra todo mundo, bom finalzão de semana por aqui. O melhor da música bandinha, Som do Sul pra você até às 3 da tarde. Fica com a gente aí porque a música não para. Não.

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Pará do Sul. O sepultamento será amanhã às 9 horas da manhã, no cemitério municipal de Antônio Olinto. Seus familiares agradecem aos parentes e amigos que lá comparecerem. O Safe Mão Amiga, da Companhia Funerária Santa Terezinha, comunicou o falecimento da senhora Verônica Estavas, ocorrido na madrugada de hoje em União da Vitória, aos 79 anos.

0: esse horário vai dando uma fome, né? E todo mundo falando em comida aqui. Vamos lá, 26 pras duas. Deixa eu mandar um abraço pro meu amigo Luiz. Popular Tatu, também pra Mari, a Nani, toda a galera que está por aí, né? Tá fazendo uma costela hoje. Ah, coisa louco. Valeu, Luiz, um abraço aí pra você e pra todo o pessoal aí reunido, saboreando essa costela. Obrigado pelo convite também, né? Recebi esse convite aí, mas, né? O momento é esse aqui que vocês estão me ouvindo aí, né? Até as 3 a gente segue por aqui, mas desejo um almoço maravilhoso pra vocês e uma boa costela também. Roberto, manda um abraço pra gente aqui no São Lourenço, estamos na escuta. Obrigado aí, é o Antônio Borcati, grande Antônio Borcati. Que, deixa eu ver quem é aqui, é o Daniel Silva. Ô Daniel, como é que você tá? Fala aí, rapaz.
1: Fala, Roberto, belezinha? Aqui é o Daniel Silva da Vila Proma. Se possível, toca aí, levando o troco com Doce Pecado e Corpo e Alma, oferecendo para minha esposa Nelly e para todos que estão na escuta. Um abraço, gurizito. Tchau, obrigado. Ligado no Sul do Sul.
0: Olha só.
1: Valeu, gurizito.
0: Abraço, Daniel Silva, Daniele, toda a família. Tudo de bom para vocês. É um bom final de semana.
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0: 25 para as duas, terceira dimensão.

0: Do Som do Sul, uma excelente tarde para todo mundo, feliz finalzão de semana. A Patrícia lá em Três Barras também tá confirmando audiência por aqui, beijo para você, tudo de bom. Na Vila Proma, Claudete, oi Claudete, um abraço também, sempre na audiência, curtindo aqui a programação da cultura, em especial no nosso Som do Sul. Excelente tarde para você de sábado, final de semana, pessoal que tá no trabalho ainda. Bom trabalho para vocês aí, galera que tá chegando em casa agora também. Vai preparar o quê? Almoço, já almoçou no trabalho, vai preparar um chimarrão aí, vai ficar de boa acompanhando a gente, de boa nada, né? No sábado, parece que o trabalho não para. Quando você tá em casa, se você não conseguiu, né, deixar em ordem durante a semana, que às vezes é meio difícil pelo trabalho da semana, o sábado, ele, né, não te deixa ficar em paz enquanto você não termina alguma coisa. Mas que bom que você tá trabalhando, mas tá na sintonia da cultura. Tudo de bom aí para você.
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0: Rainha musical.

semana, São Francisco já virou loucura. Ótimo sábado pra galera. Pessoal que tá na audiência, Juscelane lá da Vila Verde, a Brenda, um abraço pra vocês aí, um bom fim de semana. A Joaquina também, lá da Vila Amaral. Oi, Joaquina, um abraço pra você, pra toda a família. O Pedroso também tá me acompanhando, obrigado. Pessoal lá do Saltinho do Canivete, próxima Mafra, um abraço pra vocês aí, agradeço a audiência e a preferência também por aqui, acompanhando a nossa programação do Som do Sul deste sábado maravilhoso, pra todo mundo que gosta de acompanhar aqui a nossa programação. Deixa eu ver quem mais.

0: Marcinho, da Fazenda Querência da Lagoa. Ô Marcinho, como é que você tá? Tudo certinho aí? Um abraço pra você. Já mandou uma foto ali, acho que vai fazer uma carninha aí com arroz. É, vai fazer um almoço gostoso aí, né? Um abraço pra todos vocês aí na Fazenda Querência da Lagoa. Tudo de bom, excelente finalzão de semana. Deixa eu ver o pessoal que tá na sintonia por aqui. A Cida também tá me ouvindo. Oi, Cida, boa tarde aí pra você. Feliz final de semana a toda a família. Curtindo aqui o nosso Som do Sul. A música, claro, não para.
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0: Agora tem Vanderlei Rodrigo.

Bota Calmon, meu ex-amor, aqui no nosso Som do Sul, 2 em ponto. A gente segue até as 3. O nosso Som do Sul depois tem pra você acompanhar a programação do Mistura Fina com a Juliane aqui na Cultura. Daqui a pouco tem mais músicas pra você, continua interagindo com a gente, 988042851. Seu sábado fica mais gostoso, mais divertido junto com a gente.

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1: Maravilha, 2:05 agora. Um bom final de semana pra você. Que sábado gostoso hoje.

0: não quero te aborrecer não, mas parece que tá vindo mais uma chuvinha, olhando aqui do alto do Pinheirinho.
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0: A gente vai seguindo por aqui, até porque subiu um pouquinho a temperatura, agora tá 20 graus. Probabilidade de chuva é 8%, é bem pouco. Pode ser que venha uns pinguinhos. Aquele tipo famoso chuvisco, né? Bom, deixa eu ver quem tá na sintonia com a gente por aqui. Curtindo você aí, a Rose na Vila Amaral. Oi, Rose, tudo bem? Tá tomando um chimarrão. Ela mandou a foto ali. Chimarrãozinho, agora vai bem, hein, Rose? Com certeza. Que bom ter a sua companhia junto com a gente aqui. A Ângela também tá na sintonia aqui na Vila Pinheirinho. Oi, Ângela, você e a família toda aí, agradeço o carinho e a preferência com a gente, acompanhando o nosso Som do Sul, que segue até às 3 da tarde. Muita música de banda pra você curtir. Fique à vontade com a gente.
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0: Vamos lá, tem Céu e Cantos.

0: terceira dimensão, 99 alguma coisa. Pra quem tá em casa aí acompanhando a gente, fico feliz com a sua preferência aqui nos 97.5. Quem também está acompanhando a gente aqui é Silmara Nunes, lá do Turvo de Baixo. Roberto, o rádio tá no último volume. Olha só que maravilha. Muito obrigado, Silmara Nunes, pessoal aí no Turvo de Baixo, na audiência com a gente, acompanhando a nossa programação aqui. Fico muito feliz com a preferência e a audiência de todo mundo nesse sábado maravilhoso. Sábado, assim, de uma temperatura que não tá tão frio, mas, enfim, tá gostoso. Eu tô apenas com uma blusa hoje. Talvez à noite, né? Se mudar realmente um pouco mais esse tempo aí, pode cair mais ainda a temperatura. Não é o que se procede aqui olhando para a previsão. Mas vamos curtir música? Vamos lá então, porque a música não para por aqui.
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0: Agora tem César Brassini, banda Enigma.

0: vestido azul aqui no nosso Som do Sul, de finalzão de semana. Sábado gostoso. A galera que tá em casa e acompanhando a gente, tudo de bom pra você. A Isolete também tá na sintonia. Isolete, Ronaldo e Paulinho, sempre na audiência. Deixa eu ver aqui. Roberto, boa tarde. Ângela Maia, aqui do Imboque. Alô, pessoal aí do Imboque, um abraço. Manda um abraço aí pra minha filha, Luna, e pro meu pai, o Mário Maia, que estamos na escuta. Bom trabalho, obrigado. Tudo de bom pra vocês aí, Ângela Maia, também pra filhota Luna, pelo aniversário. Deixa eu ver se é pelo aniversário. Não, não é aniversário, eu falei do aniversário aqui. É pra filha Luna e também pro pai, o Mário Maia. Um abraço a todos vocês aí, um feliz finalzão de semana, tá bom, Ângela? Deixa eu ver quem. O Paulinho também na audiência com a gente. Ô, Paulinho! Tá no centro de São Mateus do Sul, na audiência com a gente. Um abraço pra vocês aí. Agradeço o carinho.
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0: Agora tem mais.

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1: Nota de falecimento. Safe Mão Amiga da Companhia Funerária Santa Terezinha comunica o falecimento da senhora Verônica Estavas, ocorrido na madrugada de hoje em União da Vitória, aos 79 anos. O corpo foi trasladado para São Mateus do Sul, onde será velado no Salão Comunitário do Cambará do Sul. O sepultamento será amanhã às 9 horas no Cemitério Municipal de Antônio Olinto. Seus familiares agradecem aos parentes e amigos que lá comparecerem. O Safe Mão Amiga da Companhia Funerária Santa Terezinha comunicou o falecimento da senhora Verônica Estavas, ocorrido na madrugada de hoje em União da Vitória, aos 79 anos.

0: a gente continua por aqui com muito mais músicas pra você. Aqui quem tá me ouvindo também é a Camille da Lagoa da Cruz. Oi, Camille, tudo bem? Uma ótima tarde pra você, um beijo, obrigado pelo carinho. Sempre acompanhando a nossa programação. A música não para por aqui.
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0: Cultura Sul FM, Samarino, vaza. Agora 12 minutos, faltando para as 3. Já tem a Juliane com Mistura Fina fazendo companhia aqui na programação da Cultura Sul FM nessa tarde de sábado maravilhosa. Sabadão gostoso para quem tá sempre acompanhando a gente. Agradeço a sua sintonia, a sua preferência. A música não para por aqui, tem muita coisa boa ainda pra gente curtir juntos no nosso Som do Sul. Então fica por aqui.
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0: Na Cultura Sua FM, agora 5 minutos faltando para as 3 da tarde. Tudo de bom para você? Tá sempre acompanhando a gente aqui, agradeço a sua sintonia. O Jimmy Clayton lá de Canoinhas também tá na sintonia com a gente, acompanhando aqui a nossa programação. Agradeço a sua audiência e a sua preferência. Bom, pessoal, um beijo carinhoso para todo mundo. Valeu demais a sua companhia. Tô de volta na segunda-feira, a partir das 5 da tarde, aqui no nosso Terra Nativa. Obrigado pelo seu carinho, pela sua preferência. A gente se vê amanhã também na festa lá do Palmito. Todo mundo tá convidado. A Cultura Sua FM vai estar transmitindo o programa Domingão da Cultura com o Eduardo e toda a equipe, direto lá do Palmito, amanhã, a partir das 9 da manhã. Beijo carinhoso pra todo mundo, feliz finalzão de semana.
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1: O melhor programa das tardes de sábado é o Mistura Fina. Comigo, Juliane Ferraz. Seja bem-vindo, seja bem-vinda. Mais um sabadão aí que você está na minha companhia e eu te faço companhia com muita falação, com os melhores divulgadores, os melhores patrocinadores sempre estão aqui comigo no Mistura Fina. E claro, né, se você quer fazer parte aí também, você que tem a sua empresa, você que tem o seu negócio e quer fazer aquela divulgação diferenciada, então manda mensagem aqui, manda no direct ali do Instagram, Mistura Fina _ Rádio. Fala comigo, me manda mensagem, ou pode mandar no meu mesmo ali, Juliane Ferraz Verbenzac, também manda no direct ali, ou entre em contato aí também pelo 99844-7461. A gente vai fazer com certeza uma super parceria aí para divulgar a sua empresa, o seu negócio, e claro que ele vai ser sucesso, porque ele está aqui no melhor programa das tardes de sábado. E claro, como é o melhor programa, sempre tem as melhores músicas. Então vamos de música, já eu volto com mais Mistura Fina para você. Boa tarde, excelente sábado.
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3: É o Silveira no piano.

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Mistura Fina, sempre o melhor programa dos seus sábados, aqui na Rádio Cultura Sul FM. Você que está comigo, você que está me acompanhando há tantos anos, não é mesmo? Nós já estamos aí há 12 anos, esse ano fazemos 12 anos do programa Mistura Fina, e claro, com a sua companhia, com vocês que são os ouvintes de todos os sábados, vocês que são os ouvintes de todos os dias aqui da Rádio Cultura Sul FM. Que bom estar com vocês, que bom que vocês

0: estão comigo todo sábado, fazendo companhia, ouvindo as músicas, participando pelo 98804-2851. É o WhatsApp aqui da rádio para você mandar mensagem, para você participar, para você curtir aqui junto com a gente esse programa aí que faz muito sucesso para mais de 40 municípios, para mais de 1 milhão de ouvintes. É a potência da Rádio Cultura Sua FM. E claro que o Mistura Fina vai junto, afinal nós estamos aqui todos os sábados das 3 horas da tarde até as 5 horas, horário novo, mas claro, sempre com aquela falação que todo mundo gosta, com os melhores divulgadores que todo mundo gosta. Os melhores estão aqui comigo e você, principalmente você que é o ouvinte, que sempre está ouvindo Mistura Fina, que gosta, que às vezes na rua ou nos eventos me fala que ouve o Mistura Fina. Eu gosto muito disso, gente. Vou falar mais uma vez aqui para vocês. Se vocês me verem ou nos eventos da JW Cerimoniais, ou mesmo na rua, no mercado, aonde for, chega a falar comigo, me chama, pergunta se sou eu mesma, conversa comigo para que eu possa mandar um abraço bem especial para você aqui durante o programa, porque eu gosto muito disso. Eu acho muito bacana, eu fico muito feliz quando eu chego em casa e eu sei que pessoas me falaram que gostam do programa, que escutam e que reconhecem, né? Reconhecem a minha voz. Eu acho isso muito bacana e eu gosto muito. De coração mesmo, eu agradeço pelo carinho que eu recebo todos os dias quando uma pessoa me chama ou fala comigo e reconhece e fala: você é a moça da rádio, é do Mistura Fina. Até em patrocinador, até em divulgador. Agora esses dias eu fui e a pessoa, né, um dos sócios, chegou lá na sala onde a gente estava fazendo a reunião e falou: eu sabia que eu conhecia essa voz de algum lugar. E é tão bom, né, gente? É tão gratificante isso. Eu gosto muito. E eu tenho muito orgulho, eu tenho muito, muito amor por tudo isso que eu faço. Por estar aqui com o Mistura Fina, por estar aqui fazendo toda essa programação sempre aqui para vocês, por estar trazendo esse carinho, essas músicas boas, informação, bate-papo, tudo que você gosta. Você é o principal, a principal forma de que eu penso, né? A principal, eu não sei nem o que falar, gente. Vocês são os principais responsáveis pelo Mistura Fina. Vocês que estão aí do outro lado do rádio, muito obrigada mesmo de coração por tudo isso. E claro que sempre tem música boa. Tem a nossa programação inteirinha para você até as 5 horas aqui no Mistura Fina. Vamos de música? Já eu volto com mais Mistura Fina aqui na Cultura Sua FM. Boa tarde para você.
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E pra você que adora o rádio, pra você que adora sintonizar aqui na 97.5, a melhor, com certeza, de toda a região. Juliane Ferraz com você aqui no Mistura Fina até às 5 horas da tarde. Mais um bloco aqui pra vocês. 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

0: 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E agora, claro, a gente vai de música. Nós vamos de música daqui a pouquinho. Eu volto aí com mais informação pra vocês. Tem Relembrando o Passado ainda e tem muita coisa bacana pra acontecer. Fica ligadinho aqui no Mistura Fina.
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2: Não tem jeito, meu compadre. Vambora. Vacilou comigo, nós estamos aí, né? Tudo certo.

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você. Se você está descansando, ótimo descanso. Que bom que a sua semana foi aí produtiva. Com certeza foi de muitas realizações, de muitas coisas boas que aconteceram. Ou se não aconteceu muitas coisas boas, respira.

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1: Eu acho que você tem que mandar aquela mensagem. Mas manda o que tá no seu coração.
2: Porque se fosse eu falaria mais ou menos.

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tirava do aparelho. Lembra? Pois é, a trilha sonora da sua vida está aqui. Então respira fundo, porque a memória vai tocar mais alto. Fica com a gente porque o passado está tocando aqui neste momento, no Relembrando o Passado. Eu volto já.

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0: na sua vida. Aproveite tudo isso, aproveite toda semana que vem ainda pela frente, porque é isso, gente, o nosso momento é hoje, o nosso momento é agora. Então a gente precisa sempre estar curtindo cada segundo, como se ele fosse o último, porque a gente não sabe quando vai ser. Então aproveite realmente, sorria muito, reze, ore, indiferente e independente de qual religião, ore, peça a Deus discernimento e agradeça principalmente. A gratidão é um dos sentimentos mais lindos que nós seres humanos podemos sentir, e quando sentimos é tão bom, faz muito bem pro coração. Excelente final de semana para você, fiquem com Deus, até sábado que vem que tem mais Mistura Fina aqui na Rádio Cultura Sul FM. Beijo grande, tchau pessoal.
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3: Alô, meu povo, boa tarde. Não é o Cleverson Daniel, não é. Enganei vocês. Hoje é comigo, hoje é eu, Luciano Munhoz,

0: Aqui o piazinho do cabelinho jogadinho, zainho verde. É o Pegada Seca. Aqui a pegada é seca até as 7 no Bem Sertanejo de hoje, que está começando. Hoje é sabadão, dia 16 de maio, estamos ao vivo. Tempo tá nublado, fechado, carrancudo em São Mateus do Sul. Vai chover com certeza, né? A temperatura agora é de 19 graus neste momento aqui no alto da Vila Pinheirinho, em São Mateus do Sul. E está começando o Bem Sertanejo, com muita música classe A para você, música sertaneja classe A. Daqui a pouquinho, às 18 horas, tem um momento Gargantas de Ouro. E olha, também tem aqui os anunciantes mais categorizados do rádio brasileiro. Tudo isso também a sua participação pelo 42 98804 2851, participando, interagindo, mandando boa tarde. Aí eu mando um alô para você, claro que mando. Está no ar o nosso Bem Sertanejo, que tá começando. Vem comigo, me faz companhia e eu faço companhia para você, onde você estiver nessa tarde, aqui em São Mateus do Sul e toda a região. 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
0: Vamos começar com aquela que traz exatamente o que o clima nos mostra. Um clima assim com chuva, aquela chuva que vai no telhado daqui a pouquinho. Ah, vamos matar a saudade, Leandro Leonardo.

É sucesso pra você rolando. Eita, música boa. Com um clima desse, um tempo desse, né? Chuvoso, assim. Se você tem o seu cobertor de orelha, já sabe, né? Já sabe. Hoje é dia de... É ou não é verdade? 5:09 agora, 5:09, não perca a hora. Cultura Sul FM, hora certa, 5:09. Já vou mandar alô aqui, tem gente já participando aqui. Opa, toca aí. Alucina. Ô, Donaldo. Donaldo, um abraço pra você. Tá na escuta aí, o Donaldo, a G. Felipe tá por aí ou não? Um abraço pra vocês aí, família que ouve a Cultura Sul unida, permanece unida, né, Donaldo? Aquele abraço.

Nossa, meu amigão, tudo de bom, bom final de semana, viu? 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Abração. 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Anunciantes categorizados aqui, juntinho com a gente, no Bem Sertanejo, em São Mateus do Sul. 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Alô, Jefferson Gadonski. Jefferson, que você tá tomando um gole, é? Olá, Luciano, tô na escuta com a minha esposa e esquentando o frio, né? Tomando um gole aí com a esposa, dando uns... Fala a verdade aí, né, amigão? Hã? Hoje é dia. 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Alô, um abração aí pro seu Ivan, dona Ivani e pro Christian. Abraço para vocês aí. 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Conosco, um abração pra todo mundo aí, o Marcão, toda a família do Luiz Tatu, a Nani tá por ali também, abraço pra vocês aí, tudo, uma delícia, tudo. Que comida maravilhosa, hein? Abração pra família do Luiz, pra esposa do Luiz, pra família, pros filhos, todo mundo, viu? Que coisa boa, família reunida, aniversário, é a semana inteira comemorando aniversário, né, Luiz? A semana inteira, né? Você vê como você é querido? Pessoas queridas comemoram a semana toda e ainda tem assunto para falar o mês inteiro, é ou não é verdade? É o que importa, né? Abraço para vocês aí, família. 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Abraço, Gisele. Continuamos por aqui, o Bem Sertanejo não para.

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1: E agora tem eles, João Paulo e Daniel. Minha Estrela Perdida, 5:15.

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1: É assim, ó, uma melhor que a outra. Alô, neguinho, como é que tá essa obra, hein, neguinho? Ô, neguinho, ô, neguinho, uma semana já, neguinho. Uma calçada, neguinho. Neguinho, a chuva atrapalhou, né? Ah, tá, tá bom, tá explicado. Abraço, neguinho.

Por Amor Te Deixo Ir, Zezé de Camargo e Luciano no Sertanejo Classe A. Bem sertanejo pra você, naquele jeito que você gosta, tranquilo, suave, na boa. Suave na nave, né? Ô, Nani, eu já mandei abraço aqui, já rasguei, me rasguei de falar. Falei um monte pra você, pra agora você chegar atrasada, né? Depois falam de mim, depois falam que eu chego atrasado. Mas olha, você e Cleverson Daniel ultimamente estão me impressionando, estão me impressionando, viu, dona Nani? Bom, a Nani tá lá ouvindo, vou mandar de novo um abraço então, mas agora já tem mais alguns nomes, né? Um abraço pro Marcão, compadre Marcão, gente boa, compadre Marcão, a Luzia, a Carol, né, Carol? Também a Marcinha, o Edson, a Mari, o Luiz e a Nani, estão lá ouvindo. Tá bom, depois eu volto aí, se der, tá bom? Já tem, apareceu outras coisas aí pelo meio do caminho, viu, Nani? Já apareceu outras coisas. Vou tentar dar uma passada por aí, pode deixar. Abraço pra vocês. Ô Luiz, eu falei assim, ó, que gente boa, gente especial, quando faz aniversário, comemora a semana toda, né? A semana inteira. E daí tem o mês inteiro ainda de assunto pra continuar falando, mas você merece, viu? É, o aniversariante da semana, o aniversário só vai terminar amanhã e olhe lá, né? E olhe lá. Abraço forte pra todo mundo, tudo uma delícia, tudo, tudo, tudo, tudo. Que comilança, hein, gente? Que comilança. Um abração pro Canascão também e, enfim, pra todo o pessoal lá, toda a família reunida e os amigos também, né? Muita gente se ligando com a gente por aqui. Andréa Lisboa, tá ligadinha com a gente, 97.5 no carro da Andréa Lisboa. Abração pra você, Andréa. O maridão aí também, enfim, pra todo mundo que tá no carro aí, tá bom? Olá, Luciano, tô na escuta do programa, mande uma música para nós ouvir aqui. É a Adriana Silva. Adriana Silva, boa tarde pra você. Boa tarde, boa tarde, boa tarde.

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1: Vamos começar agora o nosso karaokê aqui no Bem Sertanejo. Que tal a gente cantar juntinhos aqui? Quem sabe canta? Quem sabe canta? Vem pra cá com a Cultura Sul FM no Bem Sertanejo. Com Chitãozinho e Chororó. Quem sabe essa? Vamos cantar? Mãozinha pro cima, vai lá. Mãozinha pro céu. Eu canto daqui e você canta daí.

0: Peguei você cantando com a Cultura Sua FM, né?
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0: Aí é bonito, é bonito demais. Evidências, Chitãozinho Chororó, Cultura Sua FM, 5:36, agora 5:36. Quem que tá mandando um recado aqui, alô?
2: Boa tarde, Luciano, bom?
0: Bom.
2: Bom, graças a Deus. Essa é uma música bem no jeito, fez com meus filhos, Júlio César Mordasco e Jennifer Mordasco. É o Mordasco aqui da Lapa, beleza?
0: Mordasque da Lapa, família Mordasque, um abraço pra vocês aí na Lapa. Boa tarde, boa tarde, boa tarde. Olá, Luciano, tô na escuta do programa, muito bom, hein? Daniel Dublinski. Ô, Daniel, abração pra você também, obrigado, viu, Daniel? Tudo bem, Luciano, aqui é Andréia Garcia, da Água Amarela de Baixo, trabalhando e na escuta. Andréia, abração, bom trabalho, tá bom? Bom final de semana, Andréia aí da Água Amarela de Baixo. Olá, Luciano, aqui é o Jorge Quirino. Estamos na escuta hoje, estamos na chácara do Turvo, Turvo de Baixo, né? Tudo de bom. O carreteiro da Vila Bom Jesus, grande Jorge Quirino. Bom final de semana com chuva e tudo, deixa que chova, né, Jorge? Deixa que chova, que dinheiro no banco não molha. O Luiz Tatu tá ligado com a gente. Sem palavras para agradecer, que é isso, precisa agradecer não, Luiz, estamos juntos sempre, estamos juntos sempre. Tamo junto sempre, Luiz. Daqui a pouquinho, a programação do Milionários é Rico vai pra você inteirinha. Presente de aniversário aqui do tio Lu, tá? Presente de aniversário do Pegada Seca. Hoje vai ser o horário do Gargantas de Ouro daqui a pouquinho ali. Vai inteiro ali pro Luiz Tatu. O Gabriel tá ligado com a gente. Luciano, boa tarde. Quero participar do sorteio aí da caixa de cerveja. Daniel de Lima, da Vila Americana. Ô, Daniel. Olha, eu confesso que eu tô meio com a língua, me parece que meio presa, viu, Nenê? Cadê a Nenê? Tá aí ainda? Não, a Nenê já foi embora, né? A Nenê só me forneceu lá uma água que passarinho não bebe, fica só abastecendo. Tô até com as orelhas quentes agora aqui. Tô com as orelhas quentes aqui na rádio, Luiz. Meu Deus do céu. 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
0: E agora tem essa aqui pra você, Victor e Léo, Fotos, 5:40. Essa vai pra você que sabe que é pra você. Ai.

0: Muita gente participando por aqui, né? Concorrendo a uma caixa de cerveja, um presente da Barchac Lanches. Daqui a pouquinho o sorteio dessa caixa de cerveja pra você. Daqui a pouquinho, uma caixa de cerveja geladinha, geladinha, geladinha. Vamos falar com o Maurício. Maurício da Exclusiva Estofados tá com a gente. Oi, Maurício.
1: Maurício. 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Boa tarde. 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Um forte abraço e um ótimo final de semana, Luciano.
0: Obrigado, Maurício. Para você também, ótimo final de semana. Adriana Campos tá ligada com a gente. Luciano, quero ganhar essa caixa de cerveja. Adriana Campos, do bairro São Joaquim. Obrigado, Adriana, tá ligadinha com a gente. Quem mais aqui? O Daniel também tá na sintonia. E aí, Daniel, como é que você tá, rapaz? Mandou áudio, né? Mandou áudio. Daqui a pouco vamos dar um jeito de ouvir esse áudio já já. Mande a música pra nós aqui, Luciano. É outra participação agora. Ah, como é que é? Pro meus sogros, Zeno Maria de Fátima, pro meu esposo Milton Oroski. Estamos aqui na chácara, na estiva. É a Ana Augustiniak. Oi, Ana. Um abraço pra você, pra família aí que tá na chácara, ouvindo a Cultura Sul FM. Simbora!
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0: É o Bem Sertanejo até às 7 da noite. Daqui a pouquinho tem o momento Gargantas de Ouro do Brasil. Já já, hein? 7h48, algo melhor, 5h48. É que eu sou atrapalhado, esse horário eu não tô acostumado, me perdoe. Já escureceu na cidade. Ainda não é boa noite, é boa tarde ainda, mas me confundo tudo. Olá, Luciano, quero ganhar. Joga, manda essa caixa de cerveja pra cá. É a Sônia Santana Fernandes, da Vila Boasque. Tá concorrendo, Sônia. Boa sorte, viu? Tá concorrendo, boa sorte pra você. Tem uma caixa de cerveja aqui valendo, hein, gente? Presente da Bar Shack Lanches. Tá? Então, concorre aí. Vai concorrendo, mandando o seu recado e concorrendo. A Anitta já ligada comigo em São João do Triunfo, tá aqui na programação da Cultura.
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0: Beijo pra você, Anitta. 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

0: 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Abraço pra você, qualquer hora a gente vai chegar por aí, viu? Vamos invadir aí a área de novo, vamos fazer a invasão da cultura lá na casa do Célio. E agora o Jean, é o Jean agora que fala comigo? Tá na linha o Jean? 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
0: Maravilha, maravilha, Jean. Obrigado, viu? Obrigado pela participação aqui com a gente no Bem Sertanejo. Olá, Glaucio. Olá, Luciano. Estamos ouvindo aqui nos Monjolos, o Glaucio. Glaucio. Tá pedindo uma música com o Eduardo Gal Costa, né, Glaucio? Um abraço, Glaucio. Boa tarde, Luciano. Tô na escuta do programa. Quem que é aqui? Sidney. Ô, Sidney. Abração pra você, Sidney. Também tá ligado, né? O Valdir. E aí, Valdir? Oi. Ih, falhou o áudio aqui, ó. A Anitta, já falei da Anitta, já falei também aqui. O pessoal quer ganhar a caixa de cerveja, né? Vai mandando seu recado, daqui a pouquinho a gente vai fazer o sorteio. Daniel, um abraço aí pra você. Daniel tá ligadão aqui no programa também. Programaço de hoje. Programaço.
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0: 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Durval e Davi. Faltando 7 para as 6.

gostoso, né? Esse é o clima aqui na programação da Cultura SFM, no Bem Sertanejo, é bem sertanejo. 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

0: Boa noite, boa noite. Tá tudo bem com você? Tudo certo? 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Oi, Júlia. 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
2: Olha só, gente, tá valendo uma caixa de cerveja, presente da Bachac Lanches. Daqui a pouquinho tem esse sorteio aí, tá? Você manda sua mensagem 42 98804 2851. 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Tomara que você ganhe. 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

0: 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E aí, São Mateus do Sul, boa tarde, boa noite já. Boa noite, bom final de semana, bom sábado.
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3: Tá aí, curtiu aí? Que bom, né? Curti modão aqui no Bem Sertanejo. Um abraço pro Luiz aí do Ponto do Sabor, toda a galera por aí, um abraço, viu? Família, um abraço pra família. 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Gente, tá valendo uma caixa de cerveja, daqui a pouquinho o sorteio, presente da Barchaque Lanches. 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É, gente. Olha, 6h26, agora dá tempo de ainda falar aqui pra você que tem gente se ligando na gente, mandando recado também. Boa noite.
4: Boa tarde, aqui é o Guja. Tudo legal aí com vocês, da cultura aí, não?
3: Legal.
4: Manda um abraço pra nós aí que estamos voltando de Curitiba aí, do campeonato de jiu-jitsu aí. Da loira, eu quero um beijo, da morena, eu quero um abraço. Eu quero as ruas para arrancar o dedo do Juninho.
3: Guja, hein? Guja, velho, vem devagar, tá quase chegando já, vem devagar, hein? 80 no velocímetro, 97,5 no rádio, tá bom? Também o Gabriel tá com a gente aqui, o Gabriel da Vila Americana. Ô, Gabriel, alô, Vila Americana. Olá, Luciano, tudo bem com você? Sou a Márcia Cuba, do Lajeadinho. Quero participar do sorteio. Oi, Márcia, boa sorte pra você. Tá participando, viu? Também o Vitor Gabriel da Vila Amaral, tá junto com a gente, Vitor Gabriel. Vila Amaral na sintonia. Vamos ver quem mais aqui quero participar, é a Lúcia Louro. Oi, Lúcia, boa noite. A Cristi, quem é? Cristiana. Olá, sou a Maria Cristina, não, é Maria Cristina, de Chaves Esportes. Tá na escuta, né, Maria? Quero homenagear o filho, Christian René Portes, que está de aniversário. Que Deus proteja ele com muita saúde e paz. Olha, saúde, paz e o resto a gente corre atrás. Parabéns aí pro filhão, pro Christian, tá bom? Parabéns, parabéns. Sucesso, saúde e alegria. Olá, boa tarde, quero participar do sorteio. É a Marilise Barbosa da Vila Americana. Marilise, boa noite, boa sorte. Também a Maricélia de Rio Azul. Oi, Maricélia, tudo bem aí em Rio Azul? Boa noite pra você. Alô, Coelho, tá ligado com a gente, o Coelho?
5: Tá aí, meu amigo Luciano, o Coelho Trovador, tomando chimarrãozinho, comendo um pião, escutando o programa. Abraço, Galdério, velho. Manda uma música pra todo, ó, funcionário da Prefeitura, São João do Triunfo, aí. E pra você, Galdério, velho, um forte abraço. Comer um pinhãozinho, um chimarrãozinho, e na boca do fogão a lenha, bem faceiro e sossegado. Um abraço, guri.
3: Abraço pra você também.
5: Boa tarde, Luciano. Tô
3: boa tarde. Um abraço aí pro Coelho, já falou. Um abraço, Coelho. Tá faceiro, Coelho. Coisa boa aí na boca do fogão, né? Comendo um pinhãozinho, isso é bom demais. Bom demais da conta. Olá, Luciano. Ouvinte de todos os dias, Maria José Almeida, do Paiquerê, município da Lapa. Oi, Maria José, um abração aí no município da Lapa. Obrigado. Também aqui, quem que mandou aqui? Márcio Brito. Tá concorrendo, Márcio. Boa noite, sou o Bartô da Silva, Água Clara. Tamo na escuta, Luciano, manda pra nós. Galera São Lourenço, Barra Bonita, Barro Branco, amigos daqui de Palmeira, um abraço pra vocês aí, rapaziada, abração pra vocês aí, rapaziada.
6: Tudo bem, estamos na escuta do Bem Sertanejo aqui na Flamengo Cacheiro, gostaria de participar do sorteio da caixinha de cerveja do Barchaque Lanche, Marli Rosnós, Flamengo Cacheiro.
3: Marli, tá concorrendo, Marli, boa noite pra você. E o Daniel?
7: Boa tarde, meu amigo Luciano.
3: Opa.
7: Toca uma música pra mim do Eduardo Costa aí, tô comemorando meu aniversário que foi ontem.
3: Ontem?
7: Mas hoje que chegou meus parentes de Curitiba.
3: Aham.
7: Uhum. Estamos aqui em casa, bem louco. Toca uma música aí, coloca aí no sorteio, meu amigo.
3: Então parabéns, parabéns pra quem tá de aniversário hoje. Parabéns, Daniel, parabéns, tá concorrendo aí. Boa sorte pra você, felicidades, um grande abraço. Sucesso, saúde e alegria, viu, meu amigo? Parabéns pra você, parabéns nessa data querida, muitos anos de vida.
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0: Não desliga o rádio, tá cedo ainda. Vamos curtir um pouquinho mais. 6h38, Edson Hudson. Um abraço, Valdir, tá ligado com a gente, né, Valdir? Quanta gente aqui ouvindo a programação. Sim.

0: não desliga não, não desliga não. 6h41 ainda, tá sendo, né? A gente vai fazendo a trilha musical da sua noite. 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Tá? Tá sem rumo hoje, amigão? É, tá meio escorneado? O que aconteceu? Então já sabe, né? Bom, agora são 6h42, 18 para as 7, é a hora certa para você, 18 para as 7. 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Abraço, Sérgio. Um abraço aí pro Vinícius também junto com a gente, né? 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Um abraço, Luiz e Eliette. 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Então, gente, deixa eu ver aqui agora, tem mensagem também aqui no nosso zap. Já tem o sorteio da caixinha de cerveja. Quem é que vai levar essa caixa de cerveja, hein? Quem é? Tudo bem, Luciano? Tô confirmando a audiência. Jucimara Colasso do São Lourenço. Oi, Jucimara Colasso aí no São Lourenço. Obrigado pela companhia. Quem mais aqui? Quem mais? O Erasmo. Fala, Erasmo. Como é que você tá, hein, rapaz? Tudo bem? Boa noite. Boa noite, Luciano, tô na escuta do programa, quero participar do sorteio, Edson Macuco, Lajeadinho. Valeu, Edson, boa sorte pra você. Também aqui a Regiane. Oi, Regiane. Boa noite, Regiane, bom final de semana. Tá concorrendo, Regi, tá concorrendo. O que o Tadeu falou aqui?
1: Boa noite, antes que dá programa aqui, participar do sorteio, Tadeu Machucos, que fica no chão.
0: Obrigado. Valeu, Tadeu. Boa sorte, hein? Oi, tudo bem? Sou a Eugênia da Água Branca. Estou ouvindo a Cultura Sul. Oi, Eugênia! Obrigado, hein? Bom final de semana pra você, Eugênia. A Josefa também tá ligada, né, Josefa? Do Lajeadinho. Obrigado pela companhia, Josefa. Também mais uma por aqui. Oi.
2: Olá, boa noite, tudo bem? Tudo. Sou a Benedita, estou na audiência. Parabéns pelo programa.
0: Obrigado, Benedita. Tamo junto, hein? Bom final de semana. O Jorge também tá ouvindo o programa no Taquaral do Bugre. Tá participando aqui, viu, Jorge? Boa sorte. A Rita também tá participando, a Rita do Arroio da Cruz. Rita do Arroio da Cruz, boa sorte para você, Rita. O Valdeci de Canoinhas, vamos curtindo o programa, eu e a minha esposa Mara. Ótimo final de semana para vocês. Obrigado, viu, Vanderlei, né? O Vanderlei Stepanski de Canoinhas, ele e a esposa curtindo também a programação.

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1: Tem mais uma então pra vocês aí, casais apaixonados. Noite de sábado com chuva, noite de sábado tranquila. Que tal ouvir uma música dessa e aproveitar e ó. Hã?

0: É musicão, é musicaço, é sucesso. Christian Ralph, esse amor que me mata. Manda um abração pro pessoal da Colônia Lagoa e pro pessoal da Fazenda Querência da Lagoa. Um abraço pra vocês aí, pessoal da Fazenda Querência da Lagoa, junto com a gente. Boa noite pra vocês. Boa noite também aqui, boa noite Luciana Jurema Kaminski, do Lajeado. Oi Jurema, boa sorte, tá concorrendo. O Walter também, Walter Golon, da Colônia Brumado. Boa noite, Walter. Boa noite também, quem mais? O Renato e a Leonora, do Cochilhão dos Vitoriano. Renato e Leonora, Cochilhão dos Vitoriano, na sintonia da Cultura Sul FM. O Jorge também tá ligado, né? Só modão, sou fã da música sertaneja, que bom, Jorge. Valeu, obrigado, hein? Quem mais aqui? A Irondina Chula Padilha, do Papuã. Oi, Irondina, tá concorrendo. O que que a Rosini mandou tanto pra gente aqui? Deixa eu ouvir, agora que deu tempo, Rosini.
1: Boa tarde, Luciana. Oi. Aqui é o Jean do Camará.
0: Uhum.
1: Queria tocar uma música bem bonita, se puder tocar pra nós aí.
0: Claro.
1: Tem tempo de tocar nós.
0: Vamos ver.
1: Pra nós. É, põe uma música de Rio Negro e Solimões, tá bom? Música bem bonita deles. E pra meu esposo, João Paulo, para meu filho Natan, para minha nora Stephanie, para minha filha Liliane, para João Paulo.
0: Tá bom, então. Já toquei aqui música do Rio Negro e Solimões. Já foi tocado Frio da Solidão. Frio da Madrugada, acho, né? Frio da Madrugada, isso. 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

0: 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Já vai sair aqui a caixinha de cerveja, tem uma caixa de cerveja presente da Barchaque Lanche para você. Para você, ouvinte da Cultura Sul. Tá cheio de gente participando aqui. Não vai dar tempo de eu atender todo mundo, né? Mandar um abraço para todo mundo, que é muita participação. Tem também o Dan Silva, ó, o Dan. Oi, Dan. Oi, Dan.
1: Boa tarde, Luciano. Oi, aqui é o Daniel Silva da Vila Pruma. Toca Rancho de Caboclo. Rick Renner oferecendo para minha esposa Daniela e para todos que estão na escuta. Um abraço, Curicito. Tchau, obrigado. Um
0: abraço. 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Abraço, dona Ivani, pro Christian. Amanhã, se der... Ah, não, amanhã eu vou estar na festa, né? Amanhã eu vou estar em Palmito. Amanhã temos compromisso ali na localidade de Palmito. Tem grande festa e nós da Cultura Sul FM, nossa equipe de promoções, estaremos lá na grande festa em Palmito. Alô, povo do Palmito. Amanhã vamos se conhecer, tomar um mate, um chimarrão, né? Um abraço pro Sebastião, que tá na escuta em Triunfo. Alô, Sebastião aí em Triunfo. Boa noite também para quem aqui? Pro José Lauro, também tá ligado, a Anne. Oi, Anne, boa noite, Anne e a Paula, ouvindo na Vila Americana. Oi, Anne, oi, Paula, aí na Vila Americana. Quem tá na Vila Nova? A Bruna, oi, Bruna, na Vila Nova também tá ligadinha, boa sorte, tá concorrendo. Vamos ver, quem, tem um montão, tem a Lidiane da Lapa, povo da Lapa, povo bom e na Lapa, ouvindo a Cultura Sul, quanta gente boa.
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0: Vou ouvir mais uma, dá tempo ainda. Bruno e Marrone, Vida Vazia, depois dessa... Já tem o sorteio. Ô, produção, já coloca os nomes aí no sorteio pra mim já trazer quem vai faturar essa caixa de cerveja. Depois dessa música linda aqui. Depois que...

céu hoje, né? Dia nublado, vento gelado, né? Hoje é hoje, ô coraçãozinho, chora não. Uma música densa, o coração não bate, o coração apanha, né? O coração só apanha. Quem tá faturando o presente, quem tá faturando a caixa de cerveja, vamos lá, vamos lá, vamos lá. Saindo a caixa de cerveja aqui, o pessoal tá me trazendo aqui o nome. Ah, é uma ganhadora. Ganhadora, é ela, é ela. Da Vila Nova. Vila Nova, tá saindo presente pra você da Vila Nova. Quem será, hein? Tá faturando presente. Quem que participou da Vila Nova? Quem é que participou aí da Vila Nova? Quem será? Quem será? Vila Nova, é você mesmo. Bruna, parabéns, Bruna, parabéns. Bruna, como é que é o nome dela aqui? Sidoski, é isso? Bruna da Vila Nova, final do telefone 7661. Tá ouvindo aí, Bruna? Só dá um ok aqui pra gente, aqui no zap. Manda um ok pra dizer que você ouviu aí. O Cleverson Daniel vai entrar em contato com você, tá bom? Ele vai entrar em contato com você aí pra ver como é que você vai retirar, se vai ser amanhã. Hoje não. Certeza que hoje não vai ser, tá bom? Ô, Bruna, mas dá um positivo aí pra mim, né? Manda já. Bruna Sidoski. Sidoski, acho que é isso mesmo, da Vila Nova. Vila Nova, parabéns, faturou aí a caixa de cerveja, o presente da Barchaque Lanches. Tá bom, Bruninha? Ainda não respondeu, né? Danada. Responde aí. 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Um abraço pra Gisele. Ô, Bruna, você ganhou a caixa de cerveja, mulher. Você não vai dar um boa noite aqui, dar um positivo aí no zap? Agora não tá ouvindo, né? Vou sortear para outro, para outra pessoa. 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

0: Agora também tem o serviço de mini escavadeira. Agora sim, Bruna. Agora sim. O Cleverson vai entrar em contato com você, tá bom? Fica tranquila. Ganhou uma caixa de cerveja. Você toma cerveja? Toma. Então tá bom, vai tomar cerveja com quem aí? Com a família, com a mãe, com o pai, com o maridão, com o namorado, né? Quem mais aqui com a gente? Deixa eu falar aqui que tem mini escavadeira lá na Companhia do Telhado. Você vai falar com o Kleber. E o fone Whats é 999-73-8654. 7 horas pontualmente, 7 em ponto. Que mais? Tem que mandar um abraço pro José Augusto, que tá ligado, a Lidiane da Lapa. Lidiane, tudo bem com vocês aí na Lapa, Lidiane? Obrigado pela companhia. O Popular Velho do Rio, tá ligado aqui, o Wilson da Floresta, São João. Popular Velho do Rio, né? Valeu, garotinho. O Tiguera, ô Tiguera, manda uma música aí. Eu já toquei o Christian Ralph, hein? Foi pra você essa. Foi pra você, pra mãe dele, a Ivone. Tamo lá na escuta. Um abraço pra você, Tiguera. Escutou o Christian Ralph aí, né? Ah, tá. A Silvana também tá aqui de novo e conversando sem parar. Silvana tá aqui de novo conversando sem parar. Quem, rapaz do céu? Onde? Onde isso? Meu Deus do céu. Tem gente mais louca que eu. Vou saber quem que é. Não sei, não sei. Nunca vi. Oi. Oi. Ah, é. Evenilson e a Cláudia. Oi, Evenilson. Tudo bem aí, Evenilson?
1: Boa noite. Aqui é o Evenilson Muxinski do Pinhalzinho.
0: Aham.
1: Queria mandar um super beijo pra minha esposa Cláudia Aparecida Antunes e pra filhota Nathalie Vitória. Pro meus enteados, Luan, Cristiano e Emanuele. E se for possível, toca uma musicona pra nós, hein?
0: Mas já vai sair, homem do céu. Já vamos sapecar pra você. Oi, Eli. Eli Moraes, do Jardim Santa Cruz. Tá ligada com a gente? Não foi dessa vez, Eli, mas continue participando aqui com a gente, tá bom, Eli? Continue, porque a gente, todo dia tem sorteio, todo dia tem sorteio, porque a Cultura Sul FM é a rádio que dá mais prêmios. Ó, de agora até o final do ano, nós vamos arrebentar a boca do balão, tô falando pra vocês, nós vamos arrebentar a boca do balão, de agora pro final do ano não tem pra ninguém, é Cultura Sul FM pra lá, Cultura Sul FM pra cá, é aquele baile de prêmios pra você todo dia, é um monte de prêmios. Ô Luciano, mande um alô pra mim, a Soeli, pro meu marido Jorge, o carreteiro, na Vila Bom Jesus, um abraço pra vocês aí, tô na escuta, na chácara, no turbo, né? Tão indo tour. Luiz Tatu, manda o áudio, opa, fala comigo pra gente fechar o programa, Luiz.
2: Fala, tio Lu, meu amigo, tamo aí na escuta da cultura, e quem chegou agora aqui foi a minha amiga Melânia Miller. Estamos tomando uma aqui e queremos participar do sorteio aí. Valeu, amigão. Um abraço.
0: Não foi dessa vez, né, Luiz? Puxa vida, rapaz. Mas, ó, valeu, um abraço pra vocês e, ó, pra vocês aí, ó. Palmas pra vocês, palmas pra vocês. O Luiz Tatu é gente boa, não é? Sim. O Luiz Tatu merece muita saúde ou não? Sim. Eita, o Luiz Tatu tem uma família bonita? Sim. Aí sim, hein, Luizão? Bom, e desse jeito, eu vou embora. Tô de volta amanhã na festa do Palmito, esperando por você por lá, vamos trocar ideia, vamos conversar amanhã na festa de Palmito. Eu e a equipe da Cultura Sul estaremos lá já a partir das, sei lá, 7:30 da manhã, 8 horas, vamos tomar café na festa aí. Alô, povo de Palmito, já deixa o café pronto aí, viu? E segunda-feira, eu tô de volta também, aqui às 5 da manhã, porque eu não paro, a agenda é desse jeito. 5 da manhã, a gente tá aqui, tô aqui acordando o meu povo, acordando o povo, 5 da manhã. Podemos combinar ou não? Vamos combinar? 5 da manhã, quem chegar primeiro, um espera o outro, tá bom? No mais, eu vou deixar o meu beijo, meu abraço, meu cheiro, meu amasso, vou embora. Vamos tomar agora rumo ignorado, né? Rumo ignorado. Deixa eu mandar um último abraço aqui pro César, de Paulo Frontin, César Rudziak, de Paulo Frontin, ligado na programação Cultura Sul. Coisa boa. 7:04, acabou. Gente, bom domingo, bom resto de noite. Ô Luiz, se der, daqui a pouco eu passo aí, tá bom? Eu tenho que resolver um negocinho ali, pertinho, daí se der, daqui a pouco eu passo.
3: Rapaz!
0: Fui.
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